Simplesmente demais, Amado Batista aí, deu certo! Sucesso brega em seu rádio, agora 9 e 6. Tem comercial, rapaz. Vamos lá. Chuta, parei.

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0: Agora em Frei Paulo são 21 horas e 19 minutos, 9 da noite e 19 minutos, né? Isso aí é o programa Sucesso da Noite da sua educadora aqui da Rádio Educadora de Frei Paulo. Lembrando, daqui a pouquinho tem Momentos de Amor, a melhor maneira de dizer eu te amo, programa romântico da sua Rádio Educadora de Frei Paulo, tá bom? Vamos dar uma olhadinha no nosso WhatsApp? Vamos lá, tem ouvinte, sim, rapaz. Olha que beleza, rapaz. Bandida já foi. Quem é esse aqui agora? Também já foi. É, boa noite. Alguém pra responder minhas mensagens, por favor. Então, pra mim não mandou ainda não, viu? Não, pra mim não. Só se for logo cedo. Só se for logo cedo, porque no meu horário ninguém mandou não, tá bom? Vou falar com mais um ouvinte aqui. Boa noite.
1: Boa noite, meu amigo Cacai. Aqui é Vadoes. Gostaria de ouvir a música aí, Moreninha Linda. Ofereço pra você e sua família, pra meu filho e minha família, e pra todos os amigos e amigas, do primeiro ao último, um ótimo início de semana, paz, saúde, tchau e obrigado.
0: Valeu, Valdir, obrigado pela sintonia aí, tchau e obrigado. Guigui, boa noite.
2: Boa noite, Cacai.
0: Valeu, amigão, um abraço aqui, Bernadette, né? É, ah, sim, rapaz, foi, com Deus, assim, olha, boa noite, Cacá, Bernadette aqui no Espinheiro, estou na escuta, gostaria de ouvir a música de Mulheres Perdidas, Pare e Pense, ofereço para você e sua esposa, para a Tita aí na rua Marechal Floriano Peixoto, é, também vai para a Tita aí na... repetindo, foi Flávio Peixoto, também para Gorete, Gorete, Beta na Pedra Grande, Gilvânia, Jorge da Serra Preta, Valdo Barraca, também para José na Portelinha, Andréia, que trabalha na casa do seu Nadinho, os ouvintes, e um feliz dia dos radialistas. Valeu, obrigado, Bernadette. Um abraço para você também ouvindo a gente. Tem mais um aqui, vamos lá. Boa noite.
3: Aqui é Selma da Frei Paulo. Gostaria de pedir a música de Fila Seca com a Amada Batista, para oferecer a Josélia aqui da Portelinha, a minha amiga Neide Pau Ferro, minha parecida mãe de Totô, vereador Zé Lima, vó da Barraca, entendeu? A meu esposo Carlinho Mototáxi. E tenha uma boa noite, Cacai.
0: Ok, valeu, Selma. Obrigado pela sintonia. Tem mais. Opa, tem gente na linha. Alô, telefone, boa noite. Caiu a ligação e eu já vou para o WhatsApp de novo. Já vou para o WhatsApp, boa noite.
4: Boa noite, Cacaia. Se puder, mandar um abraço para Queimadinho, o carburador do posto.
0: Queimadinho.
4: Se puder, bota aí uma música aí. Milionário José Henrique, Longa Estrada da Vida. Para oferecer a Pio, a Chico, Pigode Aço e a Gata aí. Segundo, tchau e obrigado.
0: Valeu, Queimadinho, Estrada da Vida com quem? Milionário Zé Rico. E vamos seguindo, meus amigos, porque nós temos aqui, tem uma mensagem aqui. Oi, boa noite, tudo bem, Cacá? Passa a música Trem Azul. É Taninha, alô, Taninha. Aí no povoado da Garissa ouvindo a gente, daqui a pouquinho toca a sua música aí, viu? Seguindo no Trem Azul. Ó, essa música, sabe quem gosta? Tem gente que gosta lá, viu? Tem gente lá para aquelas bandas lá que gosta dessa música aí, viu, Taninha? Um abraço. Dona Josefa, boa noite.
5: Olá, boa noite, amigo. Locutor Carlos Alberto. Aqui é seu ouvinte, Josefa de Tanquinovo Carira. Hoje gostaria de ouvir a música de Amado Batista, Serenata. Ofereço a toda a minha família e a todos os amigos e amigas e a você. Parabéns pelo seu dia.
0: Obrigado.
5: E para todos radialistas também. Que Deus abençoe vocês todos, com muita saúde e paz. Boa noite.
0: Boa noite. Obrigado aí, Dona Josefa. Obrigado aí. Obrigado pela sintonia também. A Ritinha da Silva. Ritinha, boa noite.
6: Eu esqueci de Bernadette, Maria Bernadette, meu filho. E o filho dela, Carlos.
0: O Daniel.
6: Daniel. Que Deus abençoe eles.
0: Pronto.
6: Para todos.
0: Escutou, eles escutaram, Ritinha da Silva, escutaram na hora. E aqui, radialista não é aquele que faz curso, mas é aquele que nasce para essa função. Ele transforma qualquer microfone em estúdio, qualquer alto-falante em rádio e assim ele irradia a sua comunicação, a sua voz já deixou uma marca no mundo. Feliz dia do radialista. Eita, obrigado, é Salete, rapaz, que mandou pra gente. Obrigado aí, Salete. Tem mais gente. Neca!
7: Cacaia, boa noite, Cacaia, meu grande amigo.
0: Boa noite.
7: Neno, né? Nunca mais assistindo o seu programa. Tá até esquecido, hein, Cacaia? Mas quem é vivo um dia aparece, né? Verdade. Deus abençoe nessa noite, maravilhoso programa, né? Cacaia, eu gostaria que você passasse aquela música. Quem ama, cuida, né? E nunca esquece, né? Para meu grandioso formiga, para Nena, Cosme, Josivaldo, José Ame, Macia na Terra Vermelha, para minhas quatro noras, os 13 netos e 2 bisnetas. Que Deus abençoe com Mato Solange, Dona Zefinha no Arari. Que Deus abençoe todos vocês aí, viu? Um lindo programa e um bom trabalho. Que Deus abençoe todos, viu? E uma ótima noite. Cacaia toca música, Cacaia toca música. Você toca aquela música, boa noite, amor da minha vida. Que menina tá pedindo.
0: Que Neca, obrigado pelo rádio ligado, o pessoal ligado com a gente. Olha, meus primos lá em Serra Negra. Antiga Serra Negra, lá meus primos. Lá em Pedro Alexandre. Alô, galera da Malhada Bonita aí. A minha prima Odete Pereira e toda a sua família aí. Pessoal, meus primos são gente boa demais lá. Ele tá lá ouvindo a gente. Um abraço pra todos vocês. Vamos tocar logo música? Rapaz, vamos tocar música, porque o pessoal tá pedindo música e não dá tempo de tocar toda não, viu? Não dá tempo de jeito nenhum. E eu vou fazer o seguinte, tocar logo essa música aqui agora que o Daniel pediu, né, rapaz?

0: tudo bem, gente? Aí vocês ouviram as últimas aqui do sucesso da noite de hoje. Você ouviu aí Cirano e Cirino, Sei Que Rir. Você ouviu também a Voante com Mastros com Leite. E vai ficando por aqui o programa Sucesso da Noite, porque daqui a pouquinho, depois dos comerciais, eu volto com um programa romântico, programa Momentos de Amor, né? Muitas músicas românticas aí que eu não toquei, mas eu vou tocar daqui a pouquinho, viu? Daqui a pouquinho, portanto, porque eu dou uma passadinha no comércio e volto em seguida com o programa Momentos de Amor. Volto em seguida com Momentos de Amor. Pra atender um telefone aqui, vamos lá. Alô, boa noite.
1: Boa noite, Cacaia.
0: Opa, diga aí, Giovânia.
1: Tudo bem, né?
0: Tudo bem, graças a Deus. Você tá bem?
1: Eu tô bem, graças a Deus.
0: Graças a Deus também, né, Giovânia?
1: Que bom. Eu quero oferecer as músicas do programa aí. Pra você, que sua família, pra seu Jorge, pra meus pais, pra meus filhos, pra meus irmãos, pra Valda Barraca e todos que estiverem vivendo nesse momento, viu, Cacaia?
0: Ok, valeu, Giovânia. Obrigado aí, viu?
1: Boa noite pra todos nós, com saúde e paz, viu?
0: Exatamente, boa noite.
1: Valeu, tchau, tchau.
0: Tchau. Oi, 9:37, volto já já depois comerciais com Momentos de Amor.

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0: Frei Paulo, são 20h48. A partir de agora, programa Momentos de Amor. A melhor maneira de dizer eu te amo. Hoje, segunda-feira, dia 21 de setembro de 2026, né? Dia do radialista, dia nosso, né? Nós temos o privilégio de ter duas datas, viu? É, no ano, duas datas. É 21 de abril. Ali, que é isso? Tô doido agora? Ali, 21 de abril é dia de Tiradentes. É 21 de setembro. E tem outra data diferente aí, viu? É, parabéns pra mim e pra os radialistas de todas as emissoras, né? Isso, gente. Isso mesmo, hoje, 21 de setembro de 2026, ainda continua trabalhando comigo na direção artística, é Dilma Oliveira. A geral é de José Arinaldo de Oliveira, dona do Celina, sonoplastia. A apresentação, produção de Carlos Alberto Popular Cacaia. O adjuvante de hoje, por enquanto, Jorge da Serra Preta e o Zé de Ribeirópolis. Olha ele ali pro relógio dele. Mas já tem gente na linha? Alô do telefone, boa noite.
1: Boa noite, meu amigo Cacai.
0: Oi, Yuto.
1: Rapaz, liga aí do começo do programa, vem chamar agora.
0: Então, tava liberado aqui. Você viu que a Gilvânia conseguiu logo, você viu?
1: Ah, pois.
0: Foi, ela falou.
1: Vem chamar agora.
0: Tô dizendo, ela conseguiu, você...
1: No começo do programa, o primeiro foi eu.
0: Eita, sofrimento aí. Sabe o que é isso? É porque você torce pro Cotinguiba, rapaz.
1: Será que é?
0: Ô Zé Augusto, tá escutando o Zé Augusto? Zé Augusto é morrendo de rir, rapaz.
1: Zé Augusto agora, o nome dele é Zé Augusto Namorador.
0: Eita, arrumou namorada foi, rapaz?
1: Rapaz, parece que arrumou, viu?
0: Então, ele tá nos braços então, né, rapaz?
1: Agora eu tenho que chamar ele Zé Augusto Namorador, porque tem o outro, né?
0: Tem o outro.
1: Zé Augusto do Garimpo. E ele agora tem que chamar Zé Augusto Namorador.
0: E é, né?
1: É.
0: Misericórdia, pai.
1: Mas não é notícia boa, não.
0: É.
1: Zé Augusto Namorador.
0: Tá, pelo menos tá nos braços, né?
1: Claro, no sofá.
0: Isso aí, tá boca... Tudo bem, você é boca quente, né, rapaz? Você...
1: Meus parabéns pela locutora de rádio, viu?
0: Obrigado.
1: Pra você, pra todos e pra todos, viu? Deus lhe abençoe.
0: Obrigado a nós todos, né?
1: É, eu vou querer que você passe Roberto Carlos, aquela música Quando Você Se Separou, viu?
0: Eita, música bonita, rapaz.
1: É, e vai ser pra todos os ouvintes que já tá tarde, vai ser pra todos os ouvintes que falam de mim e que eu falo deles, viu?
0: Pronto.
1: E uma boa noite e até amanhã, se Deus quiser, viu?
0: Cadê ela?
1: Ah, pra Genava, hein?
0: É, tá certo é, agora.
1: Eu vou dizer pra ela também, pra
0: Gedalva, se ele esquecer, já dá uns cascudos nele, Gedalva.
1: É, pra Gedalva. É, já tá me esquecido. E pra saber.

0: da Fiesta Glória também.
1: Pronto, já é mandou isso aí.
0: Pronto.
1: Isso, valeu, obrigado, rapaz.
0: Valeu, boa noite.
1: Boa noite, valeu. Aí foi nosso amigo Ailton, diretamente da cidade de Ribeirópolis. Vamos começar logo com a música, vamos lá. Vamos lá, começa aí. E porque vai ser, olha, é tanta coisa aqui, valeu-me Nossa Senhora. Vamos com o Pimpinela, hein? Vamos lá, chuta a pareia.

Vende demais, você curtiu aí, Amado Batista, Simone e Simária, Folha Seca, aqui na Educadora de Frei Paulo e o Momentos de Amor. Dá uma passadinha no comércio, volto em seguida com mais mensagens, mais músicas e os áudios também, tá bom? Volto já, aguardem.

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0: tudo bem, gente. Agora são 22 horas e 9 minutos. Momentos de amor, a melhor maneira de dizer eu te amo. Agora são 10 horas e 9 minutos aqui em Frei Paulo. Vamos dar uma olhadinha aqui no nosso WhatsApp. Mais uma vez aqui. Temos aqui mais uma vez a Bernadette, Não deve ser o nosso amigo aí, rapaz, o Carlinhos. Boa noite mais uma vez.
1: Boa noite, meu amigão Cacaia, que é Carlinhos, aqui de Frei Paulo, Carlinhos Mototáxi. Quero pedir uma música a você. De Amado Batista, Olhos Teu. Quero oferecer, primeiramente, Gato Guerreiro. Depois, Pedro do Bode, em Ribeirópolis, na Rua Nova, com Zé Augusto. Vala da Barraca, meu amigão, quando eu passo por lá. É uma alegria nossa, ali é um homem, topado. E Zé, meu irmão, aí em Ribeirópolis. Em Lago da Esperança, Tony Mitério, que eu sei que ele tá escutando direto, que todo dia ele escuta. É do lado de Cosminho, Cosminho. Ramo Cosminho. Jó, Sarinho, Renilson. Tony de Pedro aí, Tony de Pedro estiver escutando. É Carlinho, Tony? Carlinho Filado Arnado. Viu? Inclusive as graças, Zé de Julo, Gileno, nas queimadas Zé de Moisés com Iracema, minha prima. E Guiné, Totô, de Zefinha Aparecida, Dana Zefinha, que ela tá na escuta uma hora dessa. Neide da Finada Lier, Pó Ferro, Romário, Danilo. Todos que estiverem me ouvindo uma hora dessa. Guiné, viu? Paraíba, aqui. Paraíba do Trilho, meu amigão. Valeu, Cacai, uma boa noite, fica com Deus.
0: Ok, valeu, obrigado, uma boa noite. Tem mais um aqui, vamos lá, boa noite.
2: Boa noite, mais um boa noite mesmo, meu grande amigo Carlos Alberto, que tá falando aqui de Jânio Guaimarinha, que tava na Sergipe. Hoje eu gostaria de ouvir a música Sapato Velho com Roupa Nova, para oferecer a você, principalmente que hoje é um dia do radialista, como todo dia eu diria radialista, mas hoje é um dia especial, onde essa música é oferecida para você e para todo radialista do nosso Sergipe, nosso Brasil, porque a gente chega de pé da música, fica aqui na rede, cochilando, no sofá, na cama, e você vai lá, manda a música e nós aqui curtindo, justamente a melhor educadora. Então, parabéns, esse dia especial para você. Essas músicas que hoje tudo vão oferecer é para você, meu grande amigo Carlos Alberto. Um abraço, que Deus abençoe, que sempre esteja assim, suportando a gente de segunda a sexta. Valeu, amigão.
0: Valeu, amigão, obrigado pela sintonia. Daqui a pouquinho a sua música, vamos tocar mais umas músicas, daqui a pouquinho a gente solta mais uns áudios e as mensagens, porque eu vou de braiada mesmo. 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

0: certa, confira comigo em Frei Paulo, são exatamente 22h42, programa Momentos de Amor, a melhor maneira de dizer eu te amo, levando o melhor da música romântica para você. Lembrando que daqui a pouquinho nós temos aí programa O Melhor da Nostalgia, não é isso aí? 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É isso aí, vamos dar uma olhadinha mais no nosso WhatsApp. Aqui tem, sim, tem novidade aqui no WhatsApp. Não toquei a música de Erijane ainda, daqui a pouco, viu, Erijane? Aí tem aqui, boa noite, passe Elton John e o Got Love Samion para oferecer a Gilvan de Nossa Senhora da Glória, ex-funcionário da DGM, né? Passe a música de Amado Batista, Precipitado. Ou uma outra, viu, meu amigo? Porque não dá tempo de tocar outra, não. Precipitado, para oferecer a Gilvan de Nossa Senhora da Glória, ex-funcionário. Pronto. Eu vou tocar aqui Elton John, porque se eu for tocar duas, não dá tempo, não, porque tem muitas pessoas que pediram música e não toquei ainda, devido ao tempo, tá bom? Devido ao tempo, não deu pra a gente tocar. Tem um áudio aqui, é o Nilton, boa noite.
1: Boa noite, Cacá, aqui é Nilton da Emílio da Costa. Por favor, passa a música de Rosana, a filha Nélia, minha esposa, Sofia Valentina, minha filha, a Pega da Pega da Ganda, de Pinhão, e o da Fernanda de Careira, Bandida de Itabuna, Raquel com o pai Itabaiana, Vivaldo do Cantinho do Pulo, a Tibiru da Aparecida, Dona Zefa da Avenida da Costa, e a todos ouvintes, na escuta, vai, fique com Deus.
0: Valeu, Nilton, obrigado pela sintonia, fica com Deus também, né? Essa música aqui é pra fazer um download aqui, tá um trabalho danado, tá perdido, rapaz. Tá demorando, a gente tem que partir para o YouTube mesmo, viu? Não tá dando certo, não faz o download de jeito nenhum. Então vou partir lá pro YouTube, tá bom? Pronto, tô devendo também, sabe que Diana, no início do programa, foi tudo culpa do amor. Então vamos lá. Vamos primeiro aqui colocar uma mensagem aqui. Meu irmão e professor Carlos Alberto Cacaia. Aqui é Messias de Glória. Sua programação está um show. Que Deus abençoe a todos vocês do meu Frei Paulo lindo. Também para todos os ouvintes aqui em Glória. É o nosso amigo Messias, de Nossa Senhora da Glória, né? Ele é de Frei Paulo, na verdade, agora ele reside lá com a família dele.

vez mais lindo. Você também curtiu Rosana, Nem um Toque, Momentos. Estamos de volta amanhã. Voltamos já com o melhor da nostalgia.

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1: Agora são 23 horas e 14 minutos, ou seja, 11h14 agora aqui em Frei Paulo. A partir de agora, programa O Melhor da Nostalgia, em nome do Supermercado Barreto, na cidade de Ribeirópolis, com muitas promoções. Já estamos na última hora desta segunda-feira, dia 21 de setembro de 2026. A estação é primavera já, né? Começou hoje ou amanhã? Eu acho que começou hoje. A estação primavera, a estação das flores. Ainda continua trabalhando comigo da direção artística Edilma Oliveira, geral é de José Arinaldo de Oliveira e dona Dulcelina. A sonoplastia, a apresentação, produção de Carlos Alberto Popular Cacaia, adjuvante Jorge da Serra Preta. Nós temos um áudio aqui, vamos dar uma olhadinha para ver quem é. É Aaron News, parece que é Aaron News, boa noite.
2: Oi, Carlos Alberto, boa noite. Aqui estou falando da Aeronilde de São Domingo. Gostaria de ouvir uma música bem bonita, fica a seu critério. Pois para o meu namorado Carlos, em Aquidaban. E quero dizer para ele que eu o amo muito. Se ele estiver ouvindo o programa, que por favor, ele ligue para mim amanhã. Estou muito precisando falar com ele. Que ele me liga amanhã, como sem falta, estou com muita saudade. Um abraço, amigo locutor, uma boa noite, um bom trabalho e fica com Deus. Estou te ouvindo todas as noites.
1: Ok, ok. Eita, paixão é grande aí, né, Ronaldo? Paixão é grande aí. O Carlos parece que não tá querendo saber, não, que ele tanto todo dia manda recado e ele não liga pra você, né? Não liga, você tá, deve estar sofrendo bastante, tá bom? Vamos começar aqui com o Agnaldo Timóteo, Roberta, Carmen Silva, Espinho na Cama, que foi pedido no início do programa.

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1: Ouviu aí na voz de Della Carmen Silva, Espinho na Cama. Você também curtiu aí Agnaldo Timóteo, Roberta. São 23 horas 23 minutos agora e a cidade dorme. Nós vamos seguindo, né? Abraça a nossa amiga Gui, tá sempre nos ouvindo aí nesse momento, né? Alô, alô, oi, Carminha. Ou não, rapaz, é Taninha. Alô, Taninha. Ouvindo a gente aí no povo da Lagadice. Boa noite, Taninha.
2: Boa noite, Cacai, tudo bom? Passei a música Eu e a Lua para oferecer a Maria do Carmo, Carminha, lá em São Paulo, e a todos que estão ouvindo o programa. E uma boa noite, fique com Deus. Tchau.
1: Tchau, valeu, valeu. Obrigado aí, nossa amiga Taninha, ouvindo a gente no povoado da Lagadice, oferecendo para sua irmã aí, Eu e a Lua. Nós estamos tocando agora a Seresta, viu? É, e todas as músicas é para ela, né, Taninha? Que agora é Nostalgia Seresta aqui no programa O Melhor da Nostalgia. Abraço a nossa amiga aí, a Suelma. Alô, Suelma, Sueli. Também o João Martins aqui em Frei Paulo. Nossa amiga Maria Souza, aí da Rua 7, também de Rádio Ligado. Alô, Chico. É o popular Edenilson, o homem do bigode, né, Val? Meu grande Edenilson aí, também ouvindo a gente nesse momento. Galera da Gra Cardoso aí em Frei Paulo, alô Suzy Clay ouvindo a gente, alô Romper, Maria José lá na Chácara Santo Antônio, também nos ouvindo aí nesse momento, é o homem de que gosta de curtir as músicas da Valdenice. Rapaz, tem que, vou falar com o Kiara pra lá botar uma pasta aqui de Valdenice, porque apagaram tudo, rapaz, apagou tudo aqui, tem tanta nostalgia que foi embora. E olha que eu trabalho mais com nostalgia, né, rapaz? Eu trabalho mais com nostalgia e tá dificultando muito pra gente. Se a gente for no YouTube, aí vai no YouTube, a gente encontra as músicas no YouTube. Mas a questão, sabe o que é também? É quando eu sair, vou ficar aqui a madrugada toda, não vai, né? Aí não vai porque à meia-noite eu tenho que sair, né, pra voltar no outro dia, né? A gente vai ficar só botando a... Aí eu vou trabalhar 8 horas por dia. Vai dar um sono danado esperar o Carlos André aqui. É um sofrimento, né? É, vou ver, viu, Romper? Vou ver se eu falo com o Kiara pra ela colocar uma pasta aqui da Valdenice. Tem também Fátima Marques, né, pai? Fátima Marques também apagaram tudo. Foi tudo apagado aí. E eu estou sentindo muita falta desses cantores, dessas cantoras aqui no programa, tá bom? Realmente tá fazendo muita falta. Fazer o seguinte, vou trazer agora Carlos Gardel com o Nelson Gonçalves. Na sequência tem Casa e Comida, Núbia Lafayette. Opa, cadê? Sim, apagou, foi? Não, primeiro é Carlos Gardel, rapaz. Tá adiantando aí as coisas, rapaz.

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1: Agora são 23 horas e 43 minutos, ou seja, 11h43 agora em Frei Paulo, e eu continuo dizendo que nós estamos seguindo, né? Até a meia-noite, olha que beleza, né, rapaz? Um instantinho passou o horário, foi? É, daqui a pouquinho música sem parar, é uma atrás da outra. Um abraço pra Cristiane Mota aí, é Cristiane Mota, Valdineide, Miguel da Loja, né? Alô, alô, nosso amigo Mãozinha das Ações, também de sintonia conosco, Rita da Silva. Nosso amigo Zé Augusto, também ligado com a gente. Um abraço para o Tião Bila, né? A você também nos ouvindo aí, nosso amigo aí, o Jacaré, viu? Alô, Jacaré! Ó, chegou ali mais uma mensagem aqui. Radialista não é aquele que faz... Ah, ela botou embaixo. E a cidade dorme, todo mundo cochilando, mas eu continuo acordado, né? Ouvindo as mais belas canções. Se for possível, passo uma música de... com o Genival Santos. Boa noite, até amanhã, se Deus quiser. Fica com Deus, obrigado, Salete. Fica com Deus também aí. Também o Cláudio, né? Graças a Deus o Cláudio está recuperado, né? Um abraço para Maria José. Maria José não quis assombrar ninguém mais, não foi? É, Maria José não quis assombrar ninguém mais, não, porque senão a gente iria cair daqui de cima da cadeira aqui, viu? E eu aproveito e trago o Genival Santos.

Isso aí é. Salete botou: eu estou adorando essa seleção musical. Arrasou. Pedi uma e veio mais uma. Eita, é isso aí, Salete. E vamos seguindo. Você curtiu aí? Se erra outra vez com o Não, saudoso não, rapaz. É o Genival Santos. Saudoso é o Evaldo Braga, né? Daqui a pouquinho, música sem parar, é uma atrás da outra. Belíssimas canções que você curte aqui na Rádio Educadora de Frei Paulo. E eu vou deixando as duas últimas de hoje para retornar amanhã com fé em Deus a partir das 20 horas, tá bom? Dobradinha aí, viu? De Nelson Gonçalves, Nega Manhosa e Revolta, tá bom? Boa noite e até amanhã, se Deus quiser. Vem aí.

0: 11:58.
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0: Zero hora e 58 minutos.
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Um abraço a todos os ciganos do Brasil, em especial meus amigos Tairone, Zezito, Manolo Cigano. Alô Maranhão, em breve estaremos aí. Um grande abraço bem especial também a toda a minha galera de Irecê e a todo o estado da Bahia.

0: Seguinte, rapaziada, mais um vídeo aí pronto aí pra vocês. Gostou, deixa o seu like, comenta aí o que você achou. Se estiver gostando muito do canal aí, recomenda aí pros seus amigos aí, pra que eles possam estar vendo o nosso conteúdo, o nosso trabalho aqui. E é isso aí, tamo junto. E até o próximo vídeo.
1: 3 horas e 11 minutos.

3 horas e 28 minutos. 3 horas e 28 minutos.

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Sertão, bom dia meu Agreste, bom dia meu Nordeste, bom dia pra você. Acordando nessa madrugada de terça-feira, 22 de setembro, 4:08, 4:08. A você que está acordando, a você levantando, a você chegando, a você saindo e a você trabalhando, bom dia. Bom dia, bom dia, Dona Maria, bom dia, seu José. Vamos juntos, ficar de pé. Educador FM, o programa Desperta Sertão. Nessa madrugada, bom dia, meu povo. Vamos juntos, fazendo assim a nossa oração da madrugada, nossa oração da manhã. Pedindo a Deus que nos dê sabedoria, né? É, quando a gente não sabe o que fazer, quando a gente não sabe como resolver, a gente pede a Deus sabedoria, porque Ele tem tudo para nos dar. Por isso, vamos juntos, sertanejo, falando com Deus nessa madrugada.

0: sertanejo, falo sim, 4 horas e 12 minutos, 4 e 12. Vamos que vamos, sertanejo, a partir de agora você liga pra mim, 98-43-4109. Liga também pro 98-28-0577. A música caipira, a música sertaneja, seu modão de viola, a sua atuada vai estar rolando a partir de agora, sertanejo. Você pode mandar sua mensagem através do WhatsApp, tá bom? Manda sua mensagem através do WhatsApp até 30 segundos, tá bom? Não manda mensagem muito longa, muito extensa, com muitos minutos, não. Basta mandar sua mensagem até 30 segundos, tá bom? Pra que dá pra todo mundo falar, valeu? Alô, você do telefone, bom dia.
1: Bom dia, sertanejo.
0: Eu falo com... Seu Valdo Wilson, quer que manda aqui num programa sertanejo?
1: Toca aí com
0: o
1: Naldinho Almeida, Festival de Mourão.
0: Festival de Mourão pra quem se oferece?
1: Ofereço pra você e sua família, pra meu filho e minha família, pra o Givaldo do Cantinho do Bolo, pra o Val da Barraca, pra Gilvânia, pra Gesté, pra o Zé das Festas, o Zé Alagoano, pra Zé de Moisés, pra o Tibiri, o Bizungo, pra o Sul. Para Fátima Engoro, para o Naldinho Almeida, Carlinhos Almeida, Chaguinha da Queimada do Meio, para o Guri, para o Erivan, para o Valdemir Gota Danta, Tony da Lagoa das Maiadas, para a turma aqui de Canindé, para todos os amigos e amigos. Uma ótima sexta-feira, com paz, saúde, felicidade para todos nós sertanejos.
0: Obrigado, sertanejo, para você também. 4 horas e 14 minutos, vamos a outra linha. Alô do telefone, bom dia.
2: Bom dia, meu amigo.
0: Bom dia, eu falo com quem?
2: Messias de Carilha.
0: Messias de Carilha, quem é que manda criar os programas, seu Messias?
2: Eu quero que você passe a música aí pro rapaz que deu aí.
0: Muito bem, Festival de Mourão pra quem se oferece?
2: Pra vocês, Zé da Rádio, Zé da Unascutia, Valmir Tancova na Futura, Vaqueiro Baú, a Beto na Catirinha, Beto na Pedra Grande, Dali do Zé Ferrinha, Zé Martinho, o Silvio Luizinho, Zé Martinho, Bandido da Baiana, Quarentinha, liderança aqui no Alto da Boa Vista, Ivan Basto, Preto de Caçuro, Naldinho Almeida, Chicão das Fugas, Hernaldo Sapateiro e a todos os ouvintes da Rádio Educadora. É uma semana de paz e felicidade para nós todos, meu irmão.
0: Obrigado, meu amigo, para você também. Forte abraço a esse povão querido aí de Carira. Vamos que vamos. Alô, tem mais ouvinte. Alô do telefone, bom dia.
3: Bom dia, Carlos André.
0: Bom dia, eu tenho a alegria de falar com quem?
3: É o Bizungo.
0: Bizungo, o que é que manda aqui no nosso programa sertanejo?
3: Toca aí a toada do Cavalo Pampinho.
0: Cavalo Pampinho, pra quem se oferece?
3: Vou oferecer pra minha esposa, também pra nossa amiga Senhora Ivana, Alvinho Almeida, Paula Boiador lá em Carilha, Rivaldo Campinho do Bolo, também pra Fernando na Baixa Grande, Valdo Luiz Cicamindé, Valdo Almeida em Lagarto, também Tonhão no Borrado Terra Fonte dele Velha, Pedro Borrado de Cupilha, Pion, Rodrigo, Topo, Danilo, Barraqueirama aqui na Fazenda Fome Zero, que é o Jabá, o Leonardo, também com... Túlio da Cisbar, Reginaldo da Fazenda Mamoeiro, também para o João de Biral, Dona Vandidade de Cardoso, Dona Nenca no Bandeira e para todos os ouvintes, Carlos André.
0: Valeu, sertanejo, Deus abençoe, saúde, muita paz, sertanejo. Até amanhã, se Deus quiser. Obrigado aí pela sintonia do Rádio Ligado. Bom dia, 4 horas de...

0: Sertaneja, aí pra você que pediu aí, né? Ouviu aí com certeza aqui na sua Educadora FM. Bom dia, sertanejo. 4:24, 4:24.
1: Pra...
0: Alô, Chumbinho. Vivo. Vamos levantando o Chumbinho. Olha, cara, vem aí, Chumbinho. Alô, você do telefone, bom dia.
2: Bom dia, sertanejo.
0: Bom dia, eu falo com... Que aqui é o de Ribeirópolis, que aqui manda aqui nosso programa sertanejo.
2: Tudo bom, sertanejo?
0: Tudo bem, graças a Deus, sertanejo.
2: Eu queria pedir uma música aí, já então, Estrada da Esperança.
0: Estrada da Esperança, pra quem se oferece?
2: Para conhecer meu pai da Guarda Ligada, meu amigo da Tela Nacional agora. Pula aí, e achei o Lugo da Mercearia, o Val da Barraca.
0: Muito bem, rapaz. Deixa eu pegar aqui sua música aqui, viu? Pronto, já está aqui no ponto da agulha. Alguma coisa mais, sertanejo? Obrigado para você também, sertanejo. Olha, 4:26, 4:26. Olha, eu quero aqui agradecer, né? Quero agradecer aqui alguns presentes, né? Que ontem à tarde chegaram aqui na emissora. É o pessoal lá da Jacoquinha, é município de Coronel Jussá. Obrigado aí pelos presentes aqui, deixaram aqui ontem pra gente. Meu amigo Givaldo também, lá de Careira, né? Pelo dia do radialista. Quero aqui agradecer também as lindas mensagens, as ligações no dia de ontem, né? Obrigado de coração aí, pelo dia do radialista no dia de ontem. Obrigado de coração, tá bom, pessoal? Pelo carinho de sempre, que Deus abençoe cada um de vocês. 4:26, 4:26. Alô do telefone, bom dia.
3: Bom dia.
0: Eu falo com quem?
3: Laércio Riachinho.
0: Quer que manda aqui nosso programa sertanejo?
2: Oferecer as músicas do programa aí pra todos os ouvintes aí, em nome de Kekel aí de Ribeirópolis, pra todos os ouvintes que estiver ligado. E Deus abençoe a todos.
0: Valeu, ótimo dia pra você, saúde e muita paz, tá bom, sertanejo?
3: Também.
0: Valeu, grande abraço, amigo. Vamos que vamos. 4:27, 4:27. Vamos a outra linha. Alô do telefone, bom dia. Caiu a ligação. Liga novamente, sertanejo.
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0: Olha, você que quer falar comigo no ar, você tem dois telefones, né? Olha, você que quer falar comigo no ar é o 9843-4109. O 98280577 98280577, tá bom? Alô do telefone, bom dia.
4: Bom dia, Carlos André.
0: Bom dia, eu falo com o Guri.
4: Sim, senhor.
0: Pois não, seu Guri, quer que manda aqui nosso programa?
4: Um bom dia pra você e todos os ouvintes que estão participando desse programa maravilhoso nesse dia de terça-feira, né? Nessa manhã bonita.
0: Certo.
4: Dei um beijo na galeta, me apaixonei pela morena. Se você puder passar, me passa o berrante Madalena.
0: Passo sim, ainda bem que só foi um beijo que o senhor deu, viu? Berrante de Madalena, pra quem o senhor oferece?
4: Pra Vossa Excelência, Dona Ivanei, Dona Gilvânia, Carlinhos Almeida, Naldinha Almeida, né?
0: Isso.
4: O Valdo Wilson, que terminou de falar, faz uns tempos aí. Davi aqui na Serra dos Homens. E o rapaz aqui na Lagoa do Enxu, rapaz, que eu sempre esqueço o nome dele. Mas ele sabe, eu tô dizendo que é da Lagoa do Enxu, ele já sabe quem é. O Marcelo do Rancho Quatro Irmãos, Preto Caçulo, Paizão Zé da Fazenda, Marceda Santos, Erisvan, Beda, Seu Zequinha do Fogão, Edinaldo aqui do Caibeiro, Bonfinho, o Zezito com a esposa, que essa hora já estão escutando também. E todos os ouvintes, que é muito, graças a Deus, e não dá tempo pro cara falar no nome de mais não, que aí toma espaço para falar no nome dos outros, né? Outra hora a gente fala mais no nome dos outros.
0: Isso mesmo, um grande abraço é pro senhor, saúde, muita paz, Deus abençoe sempre, tá bom, sertanejo?
4: Obrigado.
0: Valeu, vá preparando aí a lenha aí, né água no fogo não, viu? Vá preparando a lenha aí que logo chego por aí pra tomar esse cafezinho aí, viu, sertanejo?
4: Rapaz, mas a água é pra aumentar a farofa.
0: A água, aumentar a farofa, aí se o senhor colocar água na farofa, pronto, acaba com a farofa, viu? Na farofa tem qualquer farinha, rapaz, e carne.
5: Mas tem na água, a farofa é maior.
0: Rende mais, né?
5: Hein?
0: Tá bom, então.
5: Rende mais.
0: Valeu, meu irmão. Saúde e paz pro senhor. Obrigado aí pela sintonia, sertanejo.
5: Pode dizer que nós estamos por aqui, né?
0: Breve chega por aí, viu, sertanejo?
5: Sim, senhor. Muito obrigado.
0: Valeu, sertanejo. Tem mais ouvinte que quer falar com a gente? Alô do telefone, bom dia.
6: Bom dia.
0: Eu falo com quem?
6: Geraldo, aqui do assentamento Sul da Índia.
0: Geraldo, o que é que manda aqui nosso programa, sertanejo?
6: Eu queria aí, voltei pra rever a minha terra.
0: Voltei pra rever minha terra, muito bem, bonita aí, pra quem se oferece?
6: Na minha pé de raposa, tá o Fábio Júnior, já manda filho. E tudo que tiver ouvindo a programação.
0: Pronto, vou tocar daqui a pouquinho aqui. Voltei pra rever minha terra, tá bom, sertanejo?
6: Obrigado.
0: Um ótimo dia, sertanejo. 4:30, 4:30, sertanejo, aqui na sua Educadora FM, na sua 89.5. Bom dia. Alô, professor Vaqueiro. Grande abraço, professor Vaqueiro. Tem ouvinte na linha, alô do telefone, bom dia.
7: Bom dia, sertanejo.
0: Bom dia, eu falo com o Sula de Gra Cardoso. Quem é que manda aqui nosso programa, sertanejo?
7: Nossa, tá que ter gerado dinheiro mesmo aí.
0: Voltei pra rever minha terra, pra quem se oferece.
7: Pra você e toda a sua família, meu filho Vitor, Clésio, Vinícius, minha esposa Iracema, tia Iracema, tia Cotinha, Erivan, Pão do Gado, Dizum, a Toninha, a Fátima, a Corrozinha, a Tia Neca, a Wanda, a Raquelzinha, a Giovanna, a Pandilha, seu Burício, seu Jorge Pandilboto, seu Armando, seu Naldinho Almeida, seu Reginaldo, seu Fernando da Lagoa Grande, Cosmo da Nua Raento, o Geraldo, tudo ainda, o Fábio Júnior, a Zinha do Mercado, muito é grande, ouvi de Chico também, fazendo a Lapa, eu desenho a Reginaldo Tranquilo. Um abraço e um bom dia para todos.
0: Muito obrigado, um ótimo dia para o senhor também. Saúde e muita paz. Obrigado aí pela sintonia, sertanejo. 4:32. Vavá Machado, Marcolino, chega para cá. Canta para esse povo querido. Não.

0: Sertanejo Berrante de Madalena, aqui na sua Educadora FM, na sua 89.5. Bom dia, Dona Maria. Vamos que vamos. Vamos ler as mensagens aqui. Tem muita gente mandando mensagem pra gente. Alô, seu Zé Raimundo. Daqui a pouquinho tem Zé Paraíba, viu? Cantando forró pro senhor, viu? É, alô, seu Raimundo. Alô, seu Raimundo, Dona Joelma, lá do Maritá, bom dia. Bom dia também para o André, seu filho, né? Forte abraço aí, quero agradecer, viu? Agradecer de coração aí. É, rapaz, os presentes que minha amiga Joelma mandou pra gente, deu a gente na última sexta-feira. Alô, Joelma, obrigado, viu? Obrigado, obrigado de coração, sertaneja. 4:40. Alô, bom dia. Alô, bom dia.
1: Bom dia.
0: Falo com quem?
1: O Walter da Jurema.
0: Pois não, seu Walter, que é que manda aqui nossa programação?
1: Oferecer as músicas do programa pra minha família, pra Vanusa, Genilson de Aparatuba, Dona Nininha do Podar, é Ana, tá aqui na Jurema, Wilton Leite, Zé Corvo no Arranhento, e pra minha esposa aqui do meu lado. Desejar a você um bom dia e parabéns por ontem, por seu dia. E você merece muito mais do que o que recebeu.
0: Muito obrigado, sertanejo. Nós aqui agradecemos de coração, viu? Obrigado mesmo, viu, sertanejo?
1: Então, que Deus lhe abençoe, que seja a pessoa humilde que você é. E uma coisa que eu me lembro muito é quando o guri fala de, eu me lembro de seu Breguedé, viu?
0: É, seu Breguedé, né? Seu Breguedé.
1: Rapaz, ele tem assim os versos de seu Breguedé.
0: É, os versinhos, né? De vez em quando, seu guri amanhece inspirado, né, sertanejo?
1: É certo, ele é culpado de uma sobrinha minha lá do Caibeiro.
0: Do Caibeiro, muito bem, muito tá bem. Bom. Valeu, mas, sertanejo, digo, saúde e paz para todos vocês. Fátima.
1: É, lá no Caibeiro é com a dele.
0: Muito bem, Fátima no Caibeiro, bom dia para ela, viu?
1: Tá bom, tudo de bom para você, Carlos André.
0: Obrigado, sertanejo, o senhor também, sertanejo, vamos que vamos. Tem mais ouvinte? Alô do telefone, bom dia.
2: Bom dia, Carlos André.
0: Eu falo com quem?
2: É Ailton, pai de Mateus.
0: Diga, seu Ailton, o que é que manda aqui no nosso programa?
2: Se eu puder passar aí, cabelo de trança com Tonico Tinoco.
0: Tonico Tinoco, cabelo de trança, pra quem se oferece?
2: Pra Gedá, pra Sevanduí, Serivão Boiador, pra Pedical de Cana, pra Zé Padeiro, pra Luca Mercearia, pra Vida, pra Chubinho, pra Raquelzinho, pro pai dela, pra Zé das Frechas. E pra Tijaminha, e pra Alex da Fazenda Amp, e pra todos os ouvintes. Agora, Carlos André, até hoje eu nunca vi cozinhar o pirão jogando água no fogo.
0: É, rapaz, aí só lá no seu guri, viu? Eu vou lá pra ver.
2: Como é que vai cozinhar o pirão se você jogar água no fogo, apaga o fogo?
0: Você já pensou, rapaz?
2: Rapaz, essa é nova.
0: Tem que jogar o fogo, sabe na onde, a água sabe na onde é? No fogo de chumbinho, lá do Barro Branco, viu? Tá com fogo danado, viu? Valeu, sertanejo, bom dia. Tem mais ouvinte, alô do telefone, bom dia.
3: Bom dia, meu compadre.
0: Bom dia, meu compadre. 4:42, quer que manda aqui nosso programa?
3: Meu compadre, passa aí cabelo de trança, viu?
0: Cabelo de trança, pra quem se oferece?
3: Ofereço pra você, pra sua mamãe, pra todos os seus irmãos, pra nosso amigo Chumbinho, né? O grande Chumbinho também. Nosso amigo Marcelo, pra minha esposa José, pra Delvão de Azão de Reis, pra minha noiva, a Deidiane, a Gaiuta, a Neto também, pra Raquelzinha, o papai dela, o irmão dela também, nosso amigo Roda Barra de Família também, Giovanni de Ribeirópolis, o Zé Pedro já lá em Caril também, nosso amigo professor Eduardo João de Páscoa, Zé de Rodeio, e muito tempo o povo de Mandacaru, o amigo vem com você também, nosso amigo Léo, o Batido na nossa Maíba também, nosso amigo do TP, está ouvindo você também aqui que tá bem, o pão no Requeijão, meu compadre.
0: O pão com requeijão é gostoso, viu?
3: É verdade, meu pai.
0: E com esse café aqui.
3: Como é, meu pai?
0: Um pão com requeijão e com esse café aqui.
3: Aquele requeijãozinho da fazenda, né, meu pai?
0: Bom aí demais, vem, né?
3: E meus parabéns, meu pai, pelo dia do radialista ontem, viu?
0: Obrigado, obrigado, muito obrigado, viu?
3: Eu tentei ligar, mas não deu não pra ligar não, meu pai.
0: Não deu não, verdade.
3: Foi, pai. Sim. mas graças a Deus hoje eu consegui, viu?
0: Deus abençoe e saúde e paz pra todos vocês aí, tá bom, sertanejo?
3: Tá bom, sertanejo. Nossa, nossa amiga Maria, que Deus calvinha também, né?
0: Isso.
3: Dona Mirene e Frei Paulo também. E um bom dia, uma boa terça-feira, meu padre.
0: Obrigado, sertanejo. Obrigado, obrigado. Chega pra cá, Zé Paraíba, canta um forrozinho pra seu Raimundo e pra Joelma. Ei!

0: Vavá Machado e Marcolina, essa música aí, Os Brincos de Bela, foi pra minha amiga Dona Biduca, viu? É, Dona Biduca, que no último final de semana eu estive visitando ela aqui em Frei Paulo, né? Um abraço aí pra Dona Biduca, viu? Que Deus abençoe, saúde e muita paz pra ela, pra sua filha Laurenice, viu? Um abraço, Deus abençoe, Dona Biduca aí na casa do seu filho, ouvindo a nossa programação. Alô, Dona Biduca, um cheiro no coração, sertaneja.
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0: Agora em Frei Paulo, 4:50, 4:50, vamos ouvir esse povo querido, né? Vamos ouvir essa galera, nossa amiga Bandida, lá de Itabaiana. Alô, Bandida, já mandou mensagem aqui pra gente.

0: tabela para todos os seus ouvintes, todos meus amigos, todos falando, quem não fala, um bom dia, até amanhã, sertanejo.
1: Bom dia, meu amigo Carlos André, abençoado, meu nome de Deus. Quem tá falando é Reginaldo Gra Cardoso, fazendo a mamoeira, Reginaldo dos Trator. Quero que o senhor coloque aí as toadas aí na rádio, todas as toadas aí oferecendo bisum no cajueiro. Senhor Ivan Abaiador, seu Buri, Pedro Belo Monte, Wander de Gacardu, Sul das Três Barras, Marco na Barra das Almas, Júnior Zé na Frente Mão Esquerda, Marco em Frente Travessia, Carlos Carrinho Mais Carlos Henrique, Cabelo do Boi Garu, Come Minha Resenha, Zé Denó, Corvado Cruzinha, Tatu Mais Gabo, Zé da Venta, Parque Pedro Nune, Puxinho Mais Dona Dedinho, Angico, Município de Glória, João Bigi Mazaro, de Vivalente, Lagoa do Rosário, Monte Alegre. E todos estão ouvindo a rádio aí, Carlos André, abençoado, homem de Deus. Tudo bem com você?
2: Bom dia, Carlos André. Carlos André, que é o Fábio Júnior aqui do Uricuri. Carlos André, você até me toca com um forrozinho com flemida aí. Oferecer nosso amigo Geraldo aí na Fodainha, município de Gararu. Ao nosso amigo Flanco, Nossa Senhora da Agora, Seguri. O nosso amigo Valda Barraca, Valdo Will, Bandida Raquel, o Reginaldo dos Tratores, Dona Wanda, o Sula nas Três Barras, o Celso aqui na Lagoa Rasa. E para todos que sempre participam do programa, nosso amigo Carlos André, um abençoado. Vamos deixar esse terreno, Carlos André, para cuidar do gado. Bom dia, bom dia.
3: Valeu, meu amigo Cláudio Júnior. Bom dia para você também, sertanejo. Bom dia para você. Breve quero lhe conhecer, viu? Conhecer essa turma toda aí, viu? Se Deus quiser. Breve, breve, nós vamos tomar um banho aí nesse riacho aí. Não sei se é um riacho, se é um açude aí. Aí dá foto aí, viu? Breve vamos tomar um banho aí, dar uns mergulhos aí, viu? Alô, Joelma. Joelma, daqui a pouquinho tem a música, tem um forró aqui, que a Taninha disse que é para tocar, para oferecer para a senhora, para ver se a senhora aguenta o arrocho dançando forró com ela, viu? A Joelma do Maritá, Taninha tá mandando cheiro no coração. Alô, do telefone, bom dia.
4: Bom dia, sertanejo.
3: Bom dia, eu falo com a Giovânia de Ribeirópolis. Sertanejo. Liga, Giovânia, quem é que manda aqui no nosso programa?
4: Oferecer a música para Joelma Santana, para meus pais, para meus filhos, para meus irmãos, para Valda Barra, para Valdo Isso, para seu Gessé, para seu José, para a família, Dema, Irene família, para você, sertanejo, sua família e todos que estiverem ouvindo nesse momento, ok?
3: Ok, sertaneja, tudo bem por aí, Ribeirópolis?
4: Tudo na paz,
3: graças a Deus. Graças a Deus, né? Um ótimo dia para todos vocês aí, tá bom?
4: Amém, sertanejo, para você também. Tá?
3: Valeu, sertaneja. Grande abraço aí pra vocês aí, nossa amiga Giovânia. Olha, próximo domingo tem cavalgada lá no povoado Alagadiço, né? É a terceira cavalgada aí da amizade lá no povoado Alagadiço. Próximo domingo agora, dia 26, né? Aliás, dia 27. Alô, você do telefone, bom dia. Alô, bom dia.
5: Bom dia.
3: Eu falo com quem?
5: Vaqueirinho.
3: Liga, vaqueirinho, tá bem baixo o seu som, viu? Tá bem baixinho mesmo.
5: Tá bem baixo aí, Casandré.
3: Liga aí, pra gente te escuta aí.
5: Tudo bom, Casandré?
3: Tudo bem, vaqueirinho.
5: Eu quero mandar um bom dia pra vocês. Eu tô escutando aqui. Bom dia pra vocês, tô ligado, viu?
3: Valeu, vaqueirinho, forte abraço pro senhor. Não dá pra ouvir direito aí, não. Mas a gente aqui resiste aqui sua ligação, viu? O vaqueirinho lá de Areia Branca, né? Forte abraço, povão de Areia Branca.
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3: Olha, 4 horas 55 minutos, 4 e 55. Vamos de toada. Alguém pediu essa toada aqui, ó.
7: Vamos cantar a toada pra todos os sertanejos, assim como a gente.
8: Simbora.
7: É.

0: Sertanejo, essa música é muito bonita, né? Tem uma letra assim, uma letra linda por demais, né? É, rapaz, a música fala sobre sentimentos, sobre amor e também sobre saber que tudo na vida passa, né? É, como diz aqui, ó, quero dizer que após a noite mais escura, a mais cheia de amargura, outro dia vai nascer. E tudo passa e tudo vai passar. Não perca a fé, não pare de sonhar. Linda, linda essa música, né? A letra dela é pra você, viu? Pra você que muitas vezes tem pensado em desistir. Lembre-se que após uma noite traiçoeira, lembre-se que após noite de lágrimas, noite de choro, o amanhecer do dia é a certeza de que Deus está preparando um novo dia pra você, viu? Tenha fé em Deus, tenha fé na vida e acredite que tudo passa, ó, nessa vida tudo é passageiro. Tudo passa, tempestade, dificuldade, tudo isso vai passar, tá bom, sertaneja? Levanta a cabeça, vai dar tudo certo. Vamos na fé, vamos na fé. Mandando abraço, bom dia especial pra você hoje, completando idade nova, parabéns, feliz aniversário, muitos anos de vida, viu? A você que é o celebrador da vida. Deixa eu mandar um abraço aqui para esses homens que já acordaram cedinho, já estão aí comendo pão com requeijão na padaria Maria Vitória, viu? É, um abraço aí para o Zé Louro e um abraço pro meu amigo Bigode. Já estão aí comendo pão com requeijão lá na padaria Maria Vitória, no povoado Lagadeiro. Um abraço aí para todos os clientes da Panificação Maria Vitória. Muito abraço, meu compadre Lucas. Alô, Estelita, alô, Robério, bom dia. Forte abraço aí. Olha, a Taninha tá pedindo aqui a música Pão de Mel. Ontem eu não toquei essa música e ela está curiosíssima para ouvir essa música Pão de Mel, né? Tá bom, Taninha, daqui a pouquinho vou tocar pra você a música Pão de Mel, viu? Pra você e pra minha amiga Edenha, também no Alagadiço, viu?
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0: Ela hoje tá acordada, não sei que milagre da vida, hoje a Taninha tá acordada, tá aqui mandando mensagem aqui pra gente. Obrigado, minha afilhada Nira. Obrigado aí pela mensagem. Bom dia, meu padrinho. Parabéns pelo seu dia. Do Radialista, ontem, um abraço. Fica com Deus, tenha um bom dia. Forte abraço aí, minha afilhada Nira. Alô, meu amigo Valdemir. Alô, Valdemir. Bom dia, sertanejo. Tá aí tirando leitinho. Aí no curral, né? O som ligado, sintonizado na educadora. Bom dia. Manda um abraço, um especial também para os meus amigos lá, o povoado Lagoa Nova. Um abraço aí para Dona Ana e seu Gilson. Alô, Dona Ana, alô, seu Gilson, bom dia. Obrigado aí pela sintonia do Rádio Ligado. Nosso amigo Messias também, lá na Lagoa Nova. Bom dia, seu Messias. Meu amigo Almir, um abraço para Almir, para Silvânia aí no céu.

0: Um abraço aí pra minha amiga Dona Janete. Dona Janete, cheiro um coração pra senhora, viu? Lá em Ribeirópolis, na praça de eventos aí de Ribeirópolis. Olha, bom dia, Carlos André, que sou ouvinte, Janeta, ela aí, ó, de Ribeirópolis, por favor, passe a música aí, Casarão Sertanejo. Ofereço para todos os ouvintes, feliz semana, obrigado aí para vocês também.
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0: Alô, você aqui do WhatsApp, bom dia, fala sertanejo.
2: Bom dia sertanejo, aqui quem fala é João Vitor do município de Pinhão, passando aqui para mandar um alô para meus parceiros de trabalho, para meu amigo Alex da Fazenda Antas, Bruno da Fazenda Antas, para meu amigo Naninho do Leite, para meu avô Zé Baiano, para meu amigo Zé de Alonso aí do povoado Rajas e para todos os ouvintes. E queria pedir uma música na voz de Ramon Baianinho, Leve Vaquejada Até Minha Morte, dedicar toda a rapaziada da madrugada. Valeu, valeu sertanejo, bom dia para nós.
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4: sertanejo, aqui é Marcos Barras Alves, sou possível passar a toalha negra velha feiticeira, para oferecer a você e sua família, para minha família, para o Antônio com a família, Beto com a família, para Franco do Vale, para o Lux Nenara disso com a família, Sérgio Van Brador, Naldinho Almeida, Reginaldo na Fazenda Mamãe, Júnior na Fazenda Mesqueira, para a Valdeste no Riachão, para Elton no Maiador, para a Valdemia, todos que estão vindo, fiquem com Deus, um bom dia, um bom trabalho sertanejo.
5: Bom dia, Carlos André. Aqui é Josefina, por favor, no campo. Peço a música A Égua Suzana para oferecer a todos meus filhos, meu esposo, a todos os ouvintes do meu campo e a sua família e todos que estejam ouvindo seu programa maravilhoso. Um bom dia, fica com Deus.
6: Bom dia, sertanejo, que vem de Lagoa da Seda, povo de Maripá. Você podia tocar toalha do Carlos Pampinho. Oferecer a voz dele, que é do Japão. Da Bíblia Cabeça da Vaca, e com o padre Daniel. E a todos os ouvintes, eu bom dia, fico com Deus, sertanejo.
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7: Bom dia, Carlos André, aqui é Lucas, mais conhecido como Xerém. Valeu também do povoado Logrador, município de Carilho, da Fazenda Ranchelec, proprietário Junto Caçula. Estou passando aqui para oferecer toda a programação para minha esposa Eve, minha filha Melissa, meu pai do Bito, minha mãe Fita, meus irmãos Adriano Grazielli, compadre Leandro, a todos meus compadres, a todas minhas comadres, minhas afilhadas, meus afilhados, e a todos que estão ligados no seu programa. Tenham um bom dia e fique com Deus.
8: Bom dia, Carlos André, aqui quem fala é Reginaldo, do povoado Calidé, Nossa Senhora Aparecida Sergipe. Gostaria de pedir a toada aí, o Boi Bola de Fogo.
9: Bom dia, sertanejo, Carlos André, aqui é Alex da Fazenda Anta, rapaz. Hoje eu quero escutar aquela música que eu falei pra você, Carlos André. A felicidade é seu Milton, que ele me pediu pra você passar aí. Eu falei no seu particular. Valeu. Pra minha filha, minha menina lá em Douros, minha esposa Damira, meu dois filhinhos, Zé Focanado, essa menina, seu Cardoso, vou lembrar Xalá, que tá jogando na Gopa, filho do seu vaqueiro, vai pro cantinho do bolo. É, Cebão, Sandro Lúcio, seu Milton, perto da balança, a meu pretor de Jaminha, minha pretora Cristiane, meu compadre Adalberto, meu compadre Eduardo, lá em Mancabeira. Bora, Joaquim, tá com o Joaquim pra ajudar seu pai. Tô por cá, Casandré.
0: Valeu, Alex, mas olha, Alex, eu não sei que música é essa não, viu, rapaz? Eu tentei aqui, né, pela sua descrição aí que você falou aí, não sei não, rapaz, que música é essa aí, viu? Veja aí com ele aí o nome, o nome da música, mais ou menos. Peça ele pra cantar um pouquinho, grave e mande pra mim, porque pelo que você falou, não sei ainda, não descobri que música é essa não, viu, sertanejo? Um abraço aí pra vocês aí, nosso amigo aí, o Alex, a sua esposa, que estava com a gente, né? É, na última sexta-feira, lá no povoado Espinheiro. Bom dia pra todos vocês. Vamos, música bonita, sertaneja, educadora FM, eu sou 89.5. Bom dia, bom dia.
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tá chegando ele, Zezé de Camargo e Luciano, Pão de Mel. Aí para as meninas também lá de Nossa Senhora da Glória. Alô, Juciana, alô, Letícia, bom dia. Alô, Eden, alô, Taninha.

0: cantando pra gente, 5:21, 5:21, bom dia, dona Maria.
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0: Tá chegando mais um modão de viola, música apaixonada pra você, sertanejo, bom dia. Ei, meu compadre Marcelo, povado pau ferro, bom dia. Chico Rei Paraná, tá com raiva de mim?

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1: E vamos que vamos, sertanejo. Aí ouvimos aí Chico Rei Paraná, né? Linda música, Tá Com Raiva de Mim, não é isso? O nome da música aqui. Olha, 5:24, 5:24. Vamos que vamos, daqui a pouquinho eu vou fazer um convite especial pra você, viu? É, daqui a pouquinho eu tenho um convite pra você aí da paróquia Nossa Senhora da Conceição, lá do Alagadiço, né? É, vai acontecer aí uma noite de louvor na próxima quinta-feira agora, tá certo? Na noite de louvor, e todo mundo convidado aí para essa noite de louvor. Daqui a pouquinho eu trago aqui a programação completa pra você, tá bom, sertanejo? Olha, vamos que vamos, bom dia sertanejo, se puder, passe a música, pão, ah, já toquei, aí a Taninha pediu aí, já toquei Taninha, viu a sua música aí, tá bom? Bom dia sertanejo, estou ligadinha na educadora, a Ritinha de Ribeirópolis, será que é a Rita da Silva? Milagre esse, hein? Milagre esse, a Ritinha, ela mesmo, viu? Tá aqui na foto toda charmosa, é... Pois é, de perna passada. Valeu, Rita da Silva. Bom dia, minha querida. Vamos que vamos, ter mais ouvinte. Você lá de Aparecida, bom dia.
2: Bom dia, pastor. Aqui é Tibilio de Aparecida.
1: Tibilio.
2: Gostaria de ouvir a música com Rick Renan, Não Perca a Tua Fé. Qual foi esse? A Vadas do Riachão, Padre do São Paulo. Vando do Final do Mundo, Fabrício do Calindé. Geraldinho da Cruz, Nini, meu irmão, para você e todos os ouvintes. Um bom dia a todos.
1: Valeu, Tibilio. Alô, Valdesto Riachão. Forte abraço pro senhor, meu amigo. Tem mais ouvintes. 5:25, 5:25.
3: Bom dia, Carlos André. Aqui é a Sheba do Assentamento São José do Corazão do Bahia. Eu queria que você tocasse uma toada com o Danielzinho sobre a mulher ciumento. Vou oferecer o Azete Pitio, no Santa Luzia do Maritá. Ameirado na cidade de Adustina, Zé do Açuda, Dona Milda, Zé Raimundo, a Pedilã, a Teninha, a Desneval, a Felipe, a Danilo da Bezerra e a toda a vaqueira, uma boca que escutou um maravilhoso programa. Cuide que eu tô por cá, Adustina Bahia. Eu e obrigado.
1: Valeu, sertanejo, 5:26. Olha, queria pedir a música de Voa Sabiá, de Marcos e Michel, dedicar a Lelé, a Lata Velha, a Luan de Pedro, a Alexandre, é isso mesmo? Valeu, né? Voa Sabiá, de Marcos e Michel, procura aqui, tá bom, sertanejo? Obrigado aí pela sintonia do Rádio Ligado. Tem mais ouvinte, bom dia sertanejo.
4: Bom dia, Carlos André, Luciano de Pinhão. Quer você pegar com o Danielzinho, a Felicida Baiano, Gogo, Danilo, Delcinho, Nelma, Santos, Lucas, galera aqui de Pinhão, Edivano, posto de gasolina, Fuscão.
1: Valeu, sertanejo, forte abraço pra todos vocês, viu? Olha, bom dia, Carlos André, gostaria de ouvir a música das Irmãs dos Anjos para oferecer a você, a José do Sítio Lagoa das Malhadas, a meu vizinho Valdemir e família, a Marcelo do Riachão, a meu pai Regi, bom dia com Jesus, a Dailton da Gruta Dantas, alô Dailton, bom dia para você, viu? Obrigado pela sintonia sertanejo.

0: dia, Carlos André, aqui é Chumbinho, André. André, vê se dá pra passar uma das músicas aí de Erisoto de Carira. Vaqueiro, velho, pra oferecer esses dois irmãos no comercial São Antônio, Rodrigo e Adriano. Denilson dos Arreios, Tonhão do Zefinha com a família, seu Zezinho e Dona Sandra, Benilson e família. Gilson de Criança em frente ao Banco do Brasil, Edilmo Oliveira, Popular Cascudo. Leandro Carlinho das Pia, Maílson do Grupo Classe S Grande, Sanfoneiro, Chiquinho, Aboiador, Neguinho na Santa Maria. Fátima de Glória e todos vocês da Educadora. Bota pocando, Raquel, é nóis, chama.
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2: Bom dia, meu amigo sertanejo. Gostaria de oferecer as mãos da programação para Pedro Zé, Danilo Romário, Manuela, no Bonfim, com Palminha na Abóbora. Enfim, para todos os seus ouvintes, especialmente para você, meu irmão. Parabéns por seu dia ontem. Ei, depois você dá uma ligadinha para mim, por favor, que eu preciso falar com a sua pessoa.
3: Carlos André, quem fala é Tiracema. Ofereço a programação toda para você, sua família, minhas filhas, meu esposo, meus netos, meus bisnetos e para todos que estão ouvindo esse programa maravilhoso. Que Deus abençoe com muita paz, saúde e felicidade. E um abraço para todos os aniversariantes do dia.
4: Bom dia, Carlos André. É verdade, Carlos André, tudo passa. Só não, tudo passa, tudo passará. Só não passa as graças de Deus, que é nossa. Bom dia, que Nossa Senhora Aparecida tome conta dos seus caminhos, do seu lado, sua família.
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5: Bom dia, sertanejo. Sertanejo, hoje eu tô passando aqui para dar os parabéns pela passagem do dia do radialista ontem, né? Que Deus continue sempre lhe abençoando e que você seja esse comunicador, esse radialista que leva alegria ao sertanejo, né? Um radialista psicólogo, né? Um radialista que tem mudado a vida de muita gente, viu? Parabéns aí, que Deus continue sempre lhe abençoando. E oferecer as músicas do programa do dia de hoje para todos os ouvintes, especialmente para Dovão da Fazendinha, Coelhinho do Descoberto, seu Valdo Wilson, Guri e todos os seus ouvintes. Viu? Muita saúde e paz e parabéns aí que você continue sendo sempre esse radialista psicólogo, viu? Mudando a vida de muita gente. Saúde e paz a todos nós, professor Vaqueiro de Carira.
6: Valeu, professor Vaqueiro, aquele abraço, aquele bom dia pra você, obrigado aí, viu? Obrigado aí pelas palavras aí, nosso amigo professor Vaqueiro lá em Carira. Bom dia, sertanejo!

Eduardo Costa, Deus é Caipira. Nós vamos ao intervalo comercial. Daqui a pouquinho tem muito mais música pra você. A JR Atacadista em Itabaiana informa a hora certa pra você. 5 horas e 34 minutos, 5:34, bom dia.

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1: Ei, sertanejo, estamos de volta aqui na condução do programa Desperta Sertão nessa manhã bonita. Bom dia para você, sertanejo, bom dia para você, viu? É, passar notícias aqui, né, sobre o caso da dupla Rick Renne, né, que ainda, infelizmente ainda, né, não sei se vocês estão sabendo, mas ontem o desaparecimento aí do helicóptero que desapareceu com uma das duplas, né, um dos membros da dupla aí, o Rick, o seu empresário e mais duas pessoas, né, ainda estão desaparecidos. O drone térmico está aí em busca de alguma notícia, mas infelizmente até agora não foi encontrado, né, nem vida, nem os corpos, enfim, não foi encontrado nada aí sobre o desaparecimento aí do jatinho que desapareceu com um dos cantores aí sertanejo da dupla Rick e Renne, né? Então até agora não foi encontrado aí nenhum vestígio, não foi encontrado nada ainda, mas a qualquer momento nós iremos passar informações. Vamos rezar para que, né, possa encontrar com vidas aí, principalmente aí todos eles, né? São o Rick, o seu empresário e mais duas pessoas, né, que se encontram ainda desaparecidos, tá bom?
2: Pois era uma linda noite.
1: Olha, fazer um convite pra você, próxima quinta-feira agora, viu? Tem noite de louvor, tem noite de louvor, quinta-feira agora, dia 24, lá na paróquia Nossa da Conceição, no povoado Alagadiço, tá bom? E vocês são nossos convidados, às 18 horas teremos aí o terço, né? Iniciando aí com o terço. E logo mais às 7 da noite, tem aí Igor Moraes com pregação, momento de louvor, né? Pessoal aí da Rádio Cultura, que vai estar na próxima quinta-feira agora, lá no povoado da Lagadice. Você é o nosso convidado sertanejo.
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1: Quero aqui mandar um grande abraço aí pro pessoal do povoado Itacoatiara, né? Pessoal de Itacoatiara, próximo sábado à noite, estarei aí, se Deus quiser, no povoado Itacoatiara, para uma noite de louvor, pregação, né? Vamos estar lá celebrando a palavra. Um abraço para vocês, tá bom? Que Deus abençoe, se Deus quiser. Próximo sábado agora, dia 26, nós estaremos aí. Com fé em Deus, tá bom? Mandar um abraço aqui pro meu amigo Júnior lá de Itabi. Forte abraço pra você, Júnior. Obrigado aí pela sintonia, sertanejo.

E vamos que vamos, sertaneja, Educador FM, 89.5. Alô, Nego do Burro. Um abraço aí pro nosso amigo Nego do Burro. Forte abraço pra você, meu amigo Elcio Vaqueiro. Bom dia pra você também, Elcio Vaqueiro. Ligadinhos aqui na Educador FM, sertanejo. Bom dia. 5 horas 45 minutos. Vamos de música bonita.

0: dia, Carlos André. Aqui tá falando, Max está fazendo a travessia, Graça Cardoso. Gostaria de ouvir Preço de Vaqueiro com Leozito. Para me oferecer minha esposa, meus filhos aqui na Fazenda Travessia, a meu compadre Zé da Venta na Fazenda São Jorge em Graça Cardoso, a meu compadre Cristiano Final de Jacir na Fazenda São João, Curvado Frutuoso Canhoba, a meu parente Zé Piaba Bigir lá em Candé de São Francisco, a meu parente João Bigir na Fazenda Lagoa do Roçado, Nossa Senhora da Glória, meu amigo Zé de Eugênio, Fazenda Varame Itabi, a meu amigo Tom Domador de Cavalo na Fazenda Varame Itabi, a meu amigo Corvo na Fazenda João da Mota Graça Cardoso, a meu parente e amigo Reginaldo de Doca na Fazenda Mamoeiro Graça Cardoso, a meu amigo Zé Tontoninho no povoado Mata Grande Itabi, a seu Erisvan Boiador em Monte Alegre, Sergipe.
1: Bom dia, Carlos André, Luciano de Pinhão. Que você tá com o Danielzinho, a Felicida Baiano, Gongo, Danilo, Delcinho, Nelma, Antos, Lucas, galera aqui de Pinhão, Edivano, posto de gasolina, Fuscão.
2: Bom dia, sertanejo, Carlos André, Carlos Homem na Lagoa das Pés, sertanejo. Sertanejo, se der tempo aí, gostaria de ver a escota de vagalume, ofereço para todos os seus ouvintes, toda a vaquerama, ofereço para o Erivan Aboiador em família, Guri, ofereço também para Chagas na Queimada do Milho, Nadeu Almeida, meu time família, todos que estão na escuta, Evaldo Wilson, lá da Barraca, o amigo também, a Ideda do Belmonte, para todos, Zé de Armando no Saco da Serra, você aí com toda a família, um bom dia.
3: Educadora, bom dia sertanejo, como é que você tá? Tá bem? Ô sertanejo, se você puder, passa uma música com o Eduardo Costa, viu? O Cutelinho, viu? Oferecer a compadre Paulinho, a Mônica Frentista, Tibili, o seu Antônio de Isaac, seu Erivan Aboiador, Paulo do Gato.

0: maior do que aquele que quer te derrubar é aquele que te levanta todos os dias e te dá forças para encarar e enfrentar o mundo lá fora e vencer todos os obstáculos. 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Bom dia.
1: Agora em Frei Paulo, 5 horas e 52 minutos. Gustavo Lima, chega pra cá.
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1: Ei, música bonita.

0: Sertanejo, que o Sara Ministro de Nada, de todas as músicas do programa, a minha família, a sua família, a mãe Marta Josiana na Onça, ao ministro, MC e sua esposa, no povoado Coité dos Borges, todo o povo aqui de Lagoa da Espera, povo bom lá de Ribeirópolis, toda aquela família boa lá de Nossa Senhora da Glória. Deus abençoe, Deus dê um bom dia, sertanejo, fica com Deus.
1: Bom dia, Carlos André, quero que você ofereça uma música aí de Mária. A Mara, meus 5 netos, a Vitor, a Lua de Bar Nazaria, Nossa Senhora Aparecida, você também, sua família, que é Pila do Pé de Serra.
2: Alô, Pila, um grande abraço aí, obrigado aí, viu? Recebi a encomenda, muito obrigado, que Deus abençoe, que Nossa Senhora Aparecida continue abençoando a todos vocês, tá bom, Pila? Forte abraço, obrigado aí pela sintonia do Rádio Ligado. Um abraço, bom dia para esse povão querido, sintonizado sempre na Educadora FM, na 89.5. Um abraço aí também pro nosso amigo aí, seu João. Alô, seu João, bom dia. Tem mais um ouvinte aqui, ó.
3: Bom dia, Paulo André. Muita Deus da noite que ele veio, viu? Nossa mãe apareceu, tá chegando a amiguinha dela, né? Que Deus abençoe o nosso dia, nossa mãe Maria Santíssima. Que proteja meu marido, meus filhos. Pra trabalhar, que estão

0: casa. Era casa, não tem nada mais que Deus, a lei do retorno, né? A lei do retorno. Eu peço a Nossa Senhora que essa lei do retorno, que Maria passe na frente dela.
1: Obrigado, minha querida. Tive que cortar aqui a mensagem aqui para dar tempo aqui de colocar outras pessoas aqui para falar, tá bom? Que tem muitas mensagens aqui. Estamos aqui no chegando no finalzinho. Olha, bom dia, Carlos André, aqui é Nayane, meu pai, João de Biral, tá pedindo que você passe a música Natureza Divina com Alan Zorra para oferecer para você, para Nego de Deinha, das Aningas, a esposa e a sua esposa, Daiane, a todos que estão lhe ouvindo. Estamos na escuta, viu? Olha, gente, vou ficando por aqui, tá bom? Tem muitas mensagens aqui, não dá tempo aqui. Carlos André, gostaria que você passasse as músicas do programa para os meus amigos do Barro Branco, Zé de Dezinho e Heraldo. Alô, Zé de Deusinha, né? E Heraldo, abraço aí pra Zé de Deusinha e nosso amigo Heraldo aí, obrigado aí pela sintonia, tá bom, pessoal? Obrigado de coração a esse povão aí. Vou ficando por aqui, quero aqui fazer um convite, olha, quinta-feira, tem noite de louvor, de adoração, teremos uma noite abençoada lá na paróquia Nossa da Conceição, no Alagadiço. Eu sempre digo nas minhas palestras e vou dizer pra você, se você precisa de uma graça, a graça não chega de graça. A graça, muitas vezes, que você precisa, exige um sacrifício. É você deixar um pouco o comodismo, né? E ir em busca daquilo que você precisa. Não ficar só esperando de casa. Então, quero lhe fazer um convite. Quinta-feira, vamos juntos lá para a paróquia Nossa da Conceição, no Alagadiço. Tem um dia de milagres, uma noite de milagres, de bênçãos, de louvor, de adoração. Tá bom, meu irmão? Deus é Deus. E nós somos apenas os adoradores, as criaturas. Temos que adorar o Criador. Tá bom? Um abraço, bom dia. Que Deus abençoe. E até amanhã, se Deus quiser. Que você tenha um dia de muitas graças, de muitas bênçãos.

0: Carlos André, Rafael de Pinhão. Gostaria de pedir uma música aí de Zezé de Camargo e Luciano. É, Carlos Acapim. E queria oferecer aqui meus amigos aqui, Evaldo de Pinhão, meus amigos, meus sobrinhos, a você também, meu primo Zé Bodega e a todos aí de Pinhão.
1: Bom dia, sertanejo, Carlos André, Carlos Almeida, na Lagoa das Peças, sertanejo. Sertanejo, se der tempo aí, gostaria de ver a escota de Vagalume, ofereço para todos os seus ouvintes, toda a Vaquerama, ofereço para o Elivan Aboiador aí, em família, Guri, ofereço também para Chagas na Queimada do Milho, Nadeu Almeida, meu time família, todos que estão na escuta aí, Valdo Isso, Valdo da Barraca, o amigo também, a Dedo do Belmonte, para todos, Zé de Armando no Saco da Serra. Você com toda a família, um bom dia.
2: Bom dia, sertanejo. Aqui é Fuscão de Pinhão. Se puder, tocar a música de Eduardo Mourão. E depois, por trás, já meu filho, e a toda a vaqueira da região.
3: Oi, Carlos André, bom dia. Carlos André, se for possível, passa aí a música. Meu sítio, meu paraíso. Para oferecer a seu Ivan Boiador, este grande poeta de glória, para oferecer a João Lara Onça, seu de Bailua, Mocinha e Bilu, lá no Espinheiro, para meu tio Zé Pequeno, para Nega e Bibi, para Mariazinha, aqui no povoado, a dona Irene com toda a sua família aqui ao lado, para nós aqui, para você, sua vozinha que está operada, para sua mãe, um abraço. Estourou, escuta, Carlos.
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1: Horas, 14 minutos em Frei Paulo. 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
1: Justiça do Rio de Janeiro bloqueia 5 milhões em bens em patrimônio de André Moura por suspeita de fraude. Você vai saber detalhes deste caso daqui a pouco aqui no Tribuna Livre. Serviço de Meteorologia informa que a primavera vem com calor acima da média. Saiba daqui a pouco a previsão do tempo para esta semana.

0: Com a nossa equipe de repórteres, trazendo os primeiros destaques com ele, o repórter Mário Sena. Muito bom dia, Mário.
1: Bom dia para você, Ronaldo. Um abraço especial para os amigos e ouvintes, principalmente as pessoas que param para ouvir as nossas informações no princípio do dia, aqui pela FM Educadora, emissora do Grupo José Arinaldo de Oliveira para um Brasil de informações. E a gente destaca na sequência do programa, Ronaldo, moto que foi roubada na zona rural do município de Itamaiana no dia de ontem, foi devolvida após aquele recadinho, né, pela net do Dr. Fábio Alain Pimentel, né? Ainda bem que os bandidos e ladrões estão obedientes, cara. Uma outra informação é que uma mulher foi condenada, por tráfico de drogas. Essa foi encontrada no dia de ontem em um município aqui da região do Agreste. Foi presa, tirada de circulação, e a gente traz detalhes na sequência do programa, Ronaldo.
0: Olha, cantor Natanzinho Lima anuncia presença em carreata do pai em Itabaiana. O Fiote, que é o pai do Natanzinho, é candidato a deputado federal. Daqui a pouco a gente traz os detalhes para você.

0: vez as ruas da cidade com ele, Mário Sena.
1: No dia de ontem, em uma cidade do Alto Sertão Sergipano, um homem foi detido e conduzido até uma delegacia. Inclusive, ele teve o seu equipamento de som apreendido, né, por perturbação da ordem e do sossego da sociedade. Como não é permitido, ele foi denunciado e a polícia foi, inclusive, a esta ocorrência. A gente traz detalhes daqui a pouquinho também de um homem que foi preso, né, por agressão à sua companheira. Esse fato aconteceu em um bairro periférico da capital sergipana. E no mundo do futebol, nós vamos trazer detalhes. Ontem teve futebol, Campeonato Brasileiro Série B, segunda divisão, com vitória do Cuiabá. Daqui a pouquinho nós vamos trazer detalhes da Copa do Brasil, da Copa Sul-Americana, e a Federação Sergipana, né, tem já no gatilho, já está na agulha, né? Campeonato Sergipano da segunda divisão, com 12 equipes, entre elas o nosso moleque travesso, Ronaldo.
0: Ok, meu caro Mário Sena, e para você que nos ouve nesse momento, irá conferir todos esses destaques no programa de hoje. Justiça libera 2,68 bilhões de reais para atrasados, né, do INSS. A gente vai trazer detalhes desta informação daqui a pouco. Continua desaparecido o cantor Rick, da dupla Rick Renner. Ele desapareceu ontem pela manhã, após ter embarcado numa aeronave, num helicóptero, em Santa Catarina. O helicóptero, a aeronave, sumiu do radar e as buscas foram iniciadas e somente foram interrompidas no início da noite por conta do mau tempo. Hoje pela manhã, as buscas foram retomadas e há uma expectativa enorme, né, de todos os fãs, inclusive amigos, cantores, né, colegas de trabalho, de que o cantor esteja vivo, que seja encontrado com vida. A gente vai trazer detalhes daqui a pouco. Tudo isso e muito mais você irá conferir a partir de agora aqui no Tribuna Livre, edição de hoje, que está no ar pela sua rádio Educadora FM.
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6:23, 6:23. Amigos e amigas, ouvintes da Rádio Educadora FM, muito bom dia e obrigado pelo carinho da sintonia. Nós estamos iniciando mais um programa Tribuna Livre, o seu jornalismo diferente aqui pela Rádio Educadora FM. Nós queremos cumprimentar a todos e naturalmente agradecê-los pelo carinho da audiência. Agradecer sobretudo por nos permitirem adentrar ao seu lar para levar o melhor da informação com absoluta responsabilidade. Obrigado pela audiência. Tribuna Livre também cumprimenta você que é internauta que longe ou perto, em qualquer município sergipano, em qualquer estado deste imenso Brasil, além fronteiras, também acompanha a nossa programação. Obrigado pela audiência. Hoje, uma terça-feira, dia 22 do mês de setembro, e é claro, não poderíamos deixar de cumprimentar a você, aniversariante, a você que completa a idade nova. Desejamos, portanto, muita paz, saúde e harmonia. Um dia muito especial a todos os aniversariantes. Parabéns de coração. Olha, a gente começa o programa de hoje falando sobre o desaparecimento de uma aeronave, um helicóptero, que transportava o cantor Rick, da dupla Rick e Renner. Esse fato ocorreu ontem pela manhã, quando a aeronave decolou. E minutos após, sumiu do radar. De acordo com as informações, a aeronave sumiu numa área de mata. Mata fechada, uma área de serra também. Pois esse foi o último sinal de um aparelho celular de um dos tripulantes. Inclusive, o influenciador e empresário Pablo Massal está mobilizando uma campanha de ajuda nas buscas pelo helicóptero desaparecido que transportava o cantor Rick, da dupla sertaneja Rick Renner, além também do empresário Bruno Avelar, empresário do cantor. As informações que chegam à imprensa dão conta de que a aeronave, ela desapareceu numa área de mata do estado de Santa Catarina. E de acordo com os últimos relatos, inclusive depoimentos de pilotos e especialistas em voos, e mais de perto nesse tipo de aeronave, essa aeronave, ela tem um dispositivo e quando há o impacto de uma queda, ele é acionado. E é o que está acendendo a esperança de muitos amigos e familiares do Rick, assim como do Bruno Avelar, de que eles estejam vivos, de que foi apenas um pouso de emergência, porque esse dispositivo não foi acionado. De certo que o fato ocorreu ontem pela manhã. Após a aeronave ter sumido do radar, começaram as buscas e ela se estendeu por todo o dia, mas o mau tempo não ajudava. E para completar, a aeronave sumiu numa área de mata, uma área quase que inacessível. E aí, quando veio a noite, as buscas tiveram que ser interrompidas.
para serem recomeçadas hoje pela manhã, né? Para serem retomadas. Então, é uma situação complicada. Muita tensão entre os familiares, mas também entre os amigos, os colegas, cantores, que estão juntos fazendo uma verdadeira corrente de orações, visando que essa corrente de orações ajude de alguma forma. E há uma esperança, né, de que o cantor ainda esteja vivo, que tudo não tenha passado de um susto, uma vez que esse dispositivo não foi acionado. Então, para os especialistas, inclusive o coronel Hamilton, vocês devem lembrar dele, piloto experiente, que trabalhou muito tempo, né, com o Datena e com vários outros comunicadores, ele passou essa informação também, de que quando não há o acionamento desse dispositivo, é porque a aeronave não sofreu nenhum impacto. E foi isso que levou a crer para essas pessoas de que houve um pouso de emergência em virtude do mau tempo. E é o que a gente torce que tenha efetivamente ocorrido. A gente vai continuar acompanhando para deixar você muito bem informado em relação a essa situação que envolve o cantor Rick, da dupla Rick e Renner, né? A sua última aparição foi um vídeo que ele gravou próximo à aeronave, quando estava se dirigindo até o estado de Santa Catarina. Isso ontem mesmo, né? E aí depois ele, ao chegar lá, ele pegou esse helicóptero. Infelizmente, a aeronave sumiu do radar. Não se tem informações em relação à aeronave, se foi encontrada ou não. Até agora não foi divulgado nada em relação a essa questão. Por enquanto, a aeronave continua desaparecida, mas a gente vai acompanhar toda essa situação para deixar você muito bem informado, tá certo? E a gente espera, sinceramente, que todos sejam encontrados com vida. Não apenas o cantor Rick, mas todos que estavam a bordo da aeronave. 6:32. Olha, daqui a pouco, mudando de assunto, a gente vai trazer informações sobre um bloqueio de 5 milhões determinado pela Justiça do Rio de Janeiro de bens de André Moura, candidato ao Senado pela chapa majoritária, pela chapa do governador. De acordo com as informações, esse bloqueio é por conta de suspeita de fraude quando o André foi secretário no Rio de Janeiro. Isso no ano de 2023. Então, a gente vai trazer detalhes logo após o intervalo comercial sobre esse e outros assuntos aqui no programa Tribuna Livre da sua rádio Educadora FM. 6:33. 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
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Bom, a gente vai para o intervalo comercial, já já nós voltamos para a sequência do Tribuna Livre. Uma pequena pausa para aquele cafezinho com canela do sertanejo e já já a gente volta com muito mais informações para você. 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Hora certa 6:34, bom dia.

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São 6h44. Já estamos de volta com o Tribuna Livre, o seu jornalismo diferente, aqui pela Rádio Educadora FM. Lembrando que às 7 tem a propaganda eleitoral gratuita, né? Já daqui a pouquinho a gente vai acionar também o nosso repórter Mário Sena, que vai trazer os seus destaques aqui no programa Tribuna Livre. Olha, André Moura tem 5 milhões bloqueados por suspeita de fraude. O repórter Mário Sena já está a postos, ele vai participar após o horário eleitoral, não é isso? 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

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Olha, ontem foi divulgado um trecho de uma conversa entre Vorcaro e um dos envolvidos nesse esquema de corrupção do Banco Master, e me chamou a atenção exatamente o que disse o ex-banqueiro Daniel Vorcaro, que está preso. Em conversa, ele perguntava ao interlocutor sobre o André Mendonça. E aí, no meio da conversa, o próprio Vorcaro disse que não confiava em André. E quando o interlocutor perguntou por que era, ele disse: porque ele só fala em Deus. Quer dizer, o mal de André é falar em Deus. Passou a ser perseguido por isso. Quer dizer, o certo é o Alexandre de Moraes, né? É o Flávio Dino, é o Gilmar Mendes. Mas que bom que o Vorcaro pensa dessa forma em relação a André. Ou seja, em síntese, não encontraram absolutamente nada contra André Mendonça. Eles imaginavam, o próprio Flávio Dino fez ilações durante aquela sessão, atribuindo envolvimento até de Fux com o Daniel Vorcaro, e aí o Fux ficou pé da vida e disse: comigo não, eu não tenho envolvimento nenhum, meu nome não foi citado em nada. E eles bateram boca feio lá, né? O Dino é aquela história, né? Sujeito que é sujo, ele não quer ser sujo sozinho, né? E aí ele tentou criar uma ilação envolvendo os demais ministros, entre eles o próprio André Mendonça e o Luiz Fux, além do Nunes Marques. Estão falando até agora que o Nunes Marques está sendo suspeito de venda de sentença, porque há uma informação extraoficial de que ele teria sido

0: do beneficiado, com cerca de 472 milhões, né, do Banco Master, mas enfim. Por enquanto, não há nada comprovado. O próprio Nunes Marques, ele foi a público e desmentiu, disse que não tem envolvimento nenhum. Inclusive, ele disse, olha, se eu tivesse algum tipo de envolvimento, eu não teria mandado prender o Daniel Vorkado. Né? Mas enfim, é muita sujeira, né? E a Latuza Neri, você conhece aquela jornalista da Globo News? Ela estava criticando também o André Mendonça, e sabe por quê? Qual o motivo da crítica? Segundo ela, ficou muito incomodada com um vídeo gravado por André Mendonça agradecendo as pessoas pelas orações, por terem feito orações por ele nesse momento de turbulência ali no Supremo, né? Nos embates com Alexandre de Moraes, com Flávio Dino, com Gilmar Mendes. Então ele gravou um vídeo apenas agradecendo as pessoas por terem rezado por ele. Mas a Latuza Neri não gostou, disse que ficou muito incomodada com esse vídeo, porque vários bolsonaristas ferrenhos republicaram o vídeo, e isso fica feio para o ministro. Ô jornalista, fica feio, é roubar, como roubou o Daniel Vorkado, e como meteram a mão também alguns ministros da Suprema Corte, como você sabe, que é o caso do Alexandre de Moraes, que recebeu 131 milhões, ou pelo menos receberia, mas pelo menos 80 milhões ele e a esposa receberam do banqueiro, inclusive de um contrato, oriundo de um contrato que ele próprio editou como ministro da Suprema Corte, que jamais poderia ter feito. E aí você não acha feio isso? Mas é feio gravar um vídeo agradecendo as pessoas pelas orações. Quer dizer, é o poste mijando no cachorro mesmo, né? É um absurdo. Olha, a frase de Madeirinha, nosso filósofo Madeirinha, nunca coube tão bem numa situação como essa. Nunca coube tão bem numa situação como essa. É que o errado é quem tá certo. Para essa turma, o errado é quem tá certo. Né, sertanejo? Pois é. 6:58, daqui a pouquinho tem a propaganda eleitoral gratuita, daqui a pouco a gente fala sobre o caso André Moura, 5 milhões bloqueados pela Justiça do Rio por suspeitas de fraude. Você vai saber detalhes daqui a pouco. A gente vai agora à propaganda eleitoral gratuita do Tribunal Superior Eleitoral.
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3: Agora são 7h35. Já estamos de volta com o Tribuna Livre, o seu jornalismo diferente, aqui pela Rádio Educadora FM. Olha, mandar um abraço aqui para Maria Veliane, nossa queridíssima Bilu. Ela tá lá no povoado Catuabo, né? No seu sítio, acompanhando a nossa programação com toda a família, o Tiago, seu esposo, seus filhos. E é claro, a gente agradece imensamente pelo carinho da audiência. E aí a gente estende o agradecimento a todos de lá, do povoado Catuabo, pessoal do Celão, de Alagadiço, Areias, você do Pé de Serra, pessoal também das Campinas, lá no Barro Branco, muito obrigado de coração. Você de Mucambo também, um grande abraço e obrigado pelo carinho da sintonia. Pessoal que também nos ouve em Serra Redonda, a você do Coité dos Borges, da Cambraganza, muito obrigado a todos, tá certo? Que Deus abençoe a todos e muito obrigado pela sintonia. Tribuna Livre segue. 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Já temos o Mário Sena no circuito? Vamos então acioná-lo nesse instante. 7h38. Repórter Mário Sena, é com você.
4: Mário Sena. Muito bem, Ronaldo, dentro do Giro de Notícias, o nosso programa nesta manhã de terça-feira, manhã de sol forte, cara, né? A temperatura já tá quente aqui fora, viu? Então é o efeito climático aí chegando aí. Vou falar em efeito climático, cara. Ontem eu estive lá na região do Sertão, cara, e muita gente, né, com raiva, inclusive dizendo, né, barbaridade. E é claro, né, não é para menos. As pessoas estão com sede, estão passando sede, não tem água na tubulação da Iguá. E a vergonha, né, que Sergipe vai voltar à realidade do carro-pipa, velho. O sertão já está sofrendo e a gente já observa muitos carros-pipas colocando águas, né? Isso é uma vergonha. Em pleno século XXI, nós estamos retornando ao período do carro-pipa, velho. Tá de vergonha mesmo, né, o estado de Sergipe, né? Mas isso você já sabe a quem cobrar. de quem é a culpa. Você já sabe muito bem de quem é a culpa e de quem você vai ter que cobrar, né? Você vai ter a oportunidade de cobrar, né? Porque você é um cidadão, você paga seus impostos, você paga a conta da Igual, você paga a sua conta, tem que comprar carro de água por fora do seu orçamento, né? Não tem bolso que suporte, né, cara? Não tem bolso que suporte. Mas essa é a dura e triste realidade do sertão sergipano, do povo de Sergipe, que está, né, à mercê da sorte, cara. Mas olha, Ronaldo, nós queremos informar que na cidade de Nossa Senhora da Glória, ontem, a gente conversando com alguns amigos, e a Expo Glória, que foi, teve seu encerramento no final de semana que passou aí, né, os números positivos, cara, e satisfatórios com relação ao número de negócios que foram fechados, viu? Na Expo Glória, que foi realmente um evento maravilhoso, um evento gigantesco, né? E os números foram positivos e satisfatórios com relação aos negócios fechados na Expo Glória no final de semana que passou. E aí, bate aquele tom de saudade, né, cara? Frei Paulo já foi também, né, alvo de muitos comentários bons com relação à nossa exposição. Infelizmente, acabou, acabaram, né? A festa do vaqueiro de Frei Paulo, acabaram a exposição, acabaram tudo, cara. Frei Paulo é uma cidade, podemos dizer assim, de uma certa forma, que não existe mais, né? Você não visitou antes, que se acabou, paciência, né? Tinha placa lá, né? Visite Frei Paulo antes que se acabe, mas Frei Paulo entrega o abandono. Frei Paulo é uma vergonha internacional. Isso é uma vergonha internacional. Isso não existe. Frei Paulo não existe. É uma vergonha internacional. E aí, bateu aquele tom de saudade, né? Quando tínhamos a realização da exposição aqui na cidade de Frei Paulo, lamentavelmente. Mas olha, Ronaldo, no que diz respeito a notícias policiais, a SSP, a Secretaria de Segurança Pública do Estado de Sergipe, já tem todo o esquema de segurança, né? A Polícia Militar já tem todo o esquema de segurança pronto para ser executado no dia 4 de outubro, no dia da eleição, e é claro, não só a polícia que vai disponibilizar cerca de 4 mil homens para dar segurança ao Estado de Sergipe, né? Também já tem pronto o esquema com o mando da Polícia Rodoviária Estadual, né? O CPRV, também a PRF, a Polícia Rodoviária Federal, que vai estar todo aquele trabalho de operação eleição, né, em todo o país. Vai ser realmente um dia de muita movimentação e todos os órgãos já estão prontos com seus esquemas, prontos para serem executados no dia da eleição. Na cidade de Itabaiana, no dia de ontem, mais uma vez, né, aquele recadinho rapidinho do delegado e logo logo o bem foi devolvido. É uma moto que foi roubada, essa moto foi devolvida após o doutor Fábio Alan Pimentel, o delegado, mandar aquele recadinho legal, né, pelas redes sociais. E aí, entregaram a moto de volta rapidinho, cara, né? Ainda bem que esse teve juízo e, é claro, né, se mostrou obediente ao recado do doutor Fábio Alan Pimentel, delegado regional de Itabaiana. Na cidade de Ribeirão, a presença de ontem, Ronaldo, uma mulher condenada por tráfico de drogas, ela foi presa, foi detida, foi identificada e presa no dia de ontem, né? A verdade é que a polícia continua trabalhando diuturnamente contra esses traficantes. E ontem mais uma, e é dessa feita uma mulher, né, foi tirada de circulação na cidade de Ribeirópolis. Uma outra informação é de um acidente que aconteceu na SE-050 entre uma moto e um carro, e com danos materiais, além dos danos materiais, duas pessoas ficaram feridas e tiveram que ser transferidas para um dos hospitais da capital sergipana. Essa SE-050 é bem próximo já à capital sergipana. Já na cidade de Porto da Folha, a polícia conseguiu apreender, né, um equipamento de som, um aparelhagem de som, por perturbação da ordem do sossego das famílias, né? E o indivíduo foi conduzido até a delegacia. Ele foi denunciado, as pessoas não estão prontas a ouvir, né, som em alto, uns decibéis lá em cima, e aí esse indivíduo foi conduzido até a delegacia, o seu equipamento de som, aparelhagem de som, foi apreendida pela polícia. Esse fato aconteceu no município de Porto da Folha, no Alto Sertão sergipano. Já na capital sergipana, mais de perto do bairro Santa Maria, um homem foi preso por agressão à sua própria companheira. Agressão doméstica, né? Aquela agressão que você simplesmente sai espancando aí a sua mulher, a sua esposa, a sua companheira, e esse indivíduo foi preso no final da tarde de ontem, lá no bairro Santa Maria, na capital sergipana. Informamos também para os amigos e ouvintes que uma mulher foi flagrada dirigindo bêbada, cara. Na 101 de ontem, inclusive, tem um vídeo que circulou aí, tá circulando nas redes sociais, né? Alguém filmou ela sambando em cima da pista, ia na contramão, passava pela de cima da faixa, ia do outro lado, perto do acostamento, dirigindo bêbada, colocando em risco a vida dela e a vida de inocentes. Mas ela foi flagrada, se negou a fazer o teste do bafômetro, mas foi detida por policiais da PRF, da Polícia Rodoviária Federal, que prenderam esta mulher bêbada, irresponsavelmente bêbada, dirigindo na 101 no dia de ontem. E é claro que uma outra informação, essa já não é mais da área policial, é que os professores que estão aí em período de greve fizeram doação de sangue de ontem, né, coletivamente, muito sangue foi arrecadado desses professores, e hoje eles farão um ato em frente ao Tribunal de Justiça, né, na Praça Fausto Cardoso, na capital sergipana. Uma informação boa é que o SENAC, atenção você que está precisando se qualificar para o mercado de trabalho, o SENAC já está com inscrições abertas para cursos gratuitos, inscrições para cursos profissionalizantes gratuitamente em diversas áreas profissionais, sedes como Itabaiana, Glória, Tuvis Barreto e Aracaju estão com inscrições abertas para cursos profissionalizantes gratuitamente, serão ministrados aí pelo SENAC aqui no estado do Sergipe. E o INSS, atenção você beneficiário do INSS, a justiça liberou cerca de 2,68 bilhões para beneficiários que venceram suas ações na justiça, né? São diferenças que não foram pagas, salários que não foram pagos, enfim, faça sua consulta no site do TRF, do Tribunal Regional Federal, faça sua consulta lá no TRF e veja se você tem direito e qual a data que você vai poder receber aí essa grana, né? São 2,68 bilhões de reais que foram liberados pela justiça para os beneficiários que venceram aí as suas ações na justiça, tá certo? Tá dado o toque para você. Para que eu possa finalizar, Ronaldo, detalhes aqui do mundo no futebol, do mundo esportivo, ontem nós tivemos uma partida pelo Campeonato Brasileiro da Série B. O Cuiabá venceu o Náutico Clube Capibaribe, esse jogo lá em Cuiabá, placar de 3-0. Cuiabá 3, Náutico 0. Hoje vamos ter Criciúma e Operário. Mas o futebol brasileiro dá aquela parada, né, nesse mês de semana, Campeonato Brasileiro da Série A, divisão de elite, mas nós estamos aguardando porque no dia 1º de novembro, vamos ter as primeiras partidas do que diz respeito à Copa do Brasil. Jogos de ida tem Vasco e Palmeiras, Grêmio e Atlético Mineiro. Já pela Copa Sul-Americana, os jogos serão realizados dias 13 e 14 de outubro. A Copa do Brasil é só em novembro, dia 1º de novembro. Dia 1 e dia 8, né? 1º e 8 de novembro são as duas semifinais da Copa do Brasil, com o Vasco pegando o Palmeiras, o Grêmio pegando o Atlético Mineiro. Mas pela Copa Sul-Americana, os dias 13 e 14 de outubro. Vamos ser Vasco e Boca Juniors e o Atlético Mineiro contra o Turque. São jogos programados aí, né, pela Copa Sul-Americana nas semifinais. E com relação ao futebol sergipano, o time de confiança já tem um novo gerente de futebol. Foi anunciado ontem nas redes sociais do clube, o Francisco Salles, que é o novo gerente de futebol da Associação Desportiva Confiança, que está tentando ressurgir das cinzas, juntou os cacos e vai ter que se refazer para o ano de 2027. E a Federação Sergipana de Futebol, com o campeonato da segunda divisão já engatilhado, né, com 12 equipes, entre elas o nosso Felipe Paulistano, a informação da conta, inclusive conversei com uma pessoa ligada lá à diretoria do Frei Paulistano. O Frei Paulistano deve se montar num time bem legal para tentar aí voltar à elite do futebol sergipano. Tomara que isso aconteça, né? Porque Frei Paulo está realmente fora do mapa. Pelo menos vamos ter um Frei Paulistano para nos dar alegria, porque ultimamente só raiva, cara. Raiva e decepção. Mas o povo tem o governo que merece. Um abraço, vida e saúde, Ronaldo. Eu retorno amanhã com novas informações. Valeu!
3: Ok, meu caro Mário Sena. Hoje sim, Mário?
4: Hoje não, Ronaldo.
3: Hoje não, por quê?
4: Hoje não. Hoje o dia amanheceu assim, meio que aqui na capital, sergipana, nublado, sei que ia chover muito. Aquele horáriozinho que a gente sempre acorda. Mas tá no escuro, pensei, ainda tá cedo. Entendo, cara. O sol já tava dando na canela aí, em né, alguns locais. Inclusive, não sei se você observou, né? Vai ser quente o período aí da primavera, viu?
3: E é verdade, é verdade.
4: Da primavera, né?
3: Vai ser bem quente, viu? A previsão do tempo é que seja uma primavera muito quente, viu?
4: Muito quente, velho.
3: É verdade.
4: As flores vão nascer murchas.
3: É. E aquela figura, aquela figura...
4: Aí eu vou dar um cravo aí, ele vou dar um cravo.
3: Né, ele disse que quer passar a primavera com o cunhado querido, né?
4: Ele passar
3: com a estação das flores, né, Mário? É.
4: Não, diga a ele que eu não quero não, porque eu já vou passar com a minha primavera. A minha prima me convidou primeiro. A minha primavera me convidou primeiro pra passar com ela, então ele vai ficar sem...
3: É, né? Vai ficar chupando o dedo, né?
4: Não, cara. Eu vou dar um cravo a ele. Se o cravo,
3: né?
4: Se o cravo nascer murcho, eu dou pelo menos um talo.
3: Um talo, né? Tá certo.
4: Hoje não deu não, Ronaldo. Hoje eu tô aqui ainda na capital, tô saindo da capital.
3: Boa viagem de retorno e bom programa daqui a pouco,
4: né? Vou acelerar, cara. Eu tenho que acelerar.
3: Muito bem.
4: Agora, presta atenção, viu? Se você vai pegar a BR aí, se você de repente for viajar, Polícia Rodoviária já circulando, né? BPRV também já circulando. Linha dura, viu, cara? Linha dura aí na fiscalização.
3: É só andar correto, né, Mário?
4: É só andar correto, você disse tudo.
3: É.
4: Mas tem uns menos avisados, tem uns animaizinhos que andam atrás dos volantes, cara, que não tem, ele não lê placa, não, nada. Passa pé embaixo, como diz o Dona Trump, é pé embaixo, velho. E nessa de pé embaixo, o drone, atenção, meu amigo condutor de veículo, você motorista, o drone pode
3: tá de olho no senhor, né?
4: Tá de olho no senhor.

0: Meta Quest na Educadora FM, dias melhores, é o que nós esperamos, dias melhores, amigos. Bom dia, minha amiga Toquinha, bom dia pra você, em Ribeirópolis, ouvindo a gente, aquele abraço, viu, Toquinha? Valeu, querida. Minha amiga Aldo, no Descoberto, bom dia.
1: Bom dia, Cícero Dias, aqui Aldo do Descoberto de Baixo. Passa aí, gota de oceano com unha pintada. Vai para todos que estiver ouvindo vocês todos da rádio. Seja um ótimo dia, abençoado.
0: Um abraço para você, minha irmã, tudo de bom.
2: Bom dia, Cícero.
0: Fala, Zé Bodega. Zé
2: Bodega do Povoado Espinheiro.
0: Cabra bom.
2: Bota uma música aí de Amado Batista.

0: pra nós aí, estamos aqui na escuta. Oferecida a galera da Raja, da Baixa Larga, do Espinheiro, Serra Solteira, Povoado Lagoas, Beija-Flor.
1: Uhum.
0: A galera que tá fazendo pão aí em suas Zequias aí.
1: A galera padeira.
0: Caceteiro, é.
1: Abraço, meu irmão. Bom dia.
2: Bom dia, Cicero Dias.
1: Bom dia, Neca.
2: Tá Neca do Bandeira. Eu quero que você passe
1: o nome de
2: Leonardo Batista.
1: Feira Nova.
2: Ofereço para Gonçalo e Pedro Alexandre. Ofereço para Val da Barraca, José Guilherme Simão Dias, para Sulo, para Nivalda e para todos os seus ouvintes. Para você, fique com Deus.
1: Um abraço aí para o povo bom de Feira Nova, na audiência da Educadora.
3: Bom dia, locutor da Rádio Educadora de Frei Paulo. Aqui é Preto Tanque Novo. Quer que você passe a música do programa hoje aí? Meu esposo Ailton, minha filha Valéria, meu filho Alex, para minha nora, meu filho Gabriel, minha tia Tatá, para Giovanni Reberó, Plena na Santa Rita com a família, Mimina Fazendinha, para todas as amigas e amigos.
4: Bom dia, Cícero Dias, Beta Pega, Gabriel, Ciclo de Glória.
1: Bom dia, Beta.
4: Passar uma música de Zé Vaqueiro. Alvejante, oferecer para você e família, meu esposo Messias, Messias de Careja, Giovanna Bandida, Badabaca, Sorivan Boador, Vânia do Gratador, Tegui, Sacutor, Negri da Santa Maria, de Fernando Vila Nova, Lama do Mileiro, Lourdes do Ponte Chico, Dona José Fonteque Nova, Filha Jumara, Beca de Pinhão, Alex da Topique de Pinhão, e vai para todos os ouvintes, era sempre não esquecer de ninguém, Dona Sérgio, nem seu Zé Rinaldo, todos vocês fazem esse programa na Educadora. Bom dia, Rapateco também.
1: Valeu, já voltamos de glória, agora vamos ao Pinhão de novo, bom dia.
5: Bom dia, amigo Cícero, Edil, estou por casa, sempre na Educadora, ligadona. Apareça a programação aí para meu compadre Washington, sempre lembrando de mim, para meu esposo, Pãozinho, meus três filhos, Neto, Nathalie e Arthur, para meus compadres no Espinheiro, José Ana e Cosme, minha comadre Jean, no Povoado Raja, minha sogra de Janeira, no Pinhão, sempre uhum. escutando, minha outra cunhada, Genilde, minha outra comadre Liliane, tchau e fique com Deus.
1: Um abraço, amiga, tudo de bom. Audiência total no município de Pinhão, Sergipe. Bom dia, mande um alô para minhas duas filhas, Raíssa e também Vitória e Raíssa, e para minha esposa Verônica. Tony, de Lagoa das Malhadas, em Nossa Senhora Aparecida. Lá no povoado Maritá, Rodrigão. Bom dia, Rodrigo. Um abraço, meu amigo, tudo de bom. Em Ribeirópolis, Leuvânia, passa aí uma música de Unha Pintada para oferecer aos meus filhos Antônio, Camila, Mirelle, Carolina e também para o esposo Nê e para toda a sua família. Valeu, obrigado, um grande abraço. Que Deus te dê um bom dia, minha amiga Leuvânia. Aquele abraço, bom dia, bom dia, bom dia para todo mundo.
6: Bom dia, Cícero.
1: Bom dia.
6: Toque aí uma de Roberta, Cícero, pra eu ouvir. Eu não ligo, Cícero, mas tô todos os dias escutando o programa.
1: Olha, Dona Gilda.
6: O que mais me alegra durante o dia é ouvir você falando aí, tocando essas músicas boas, maravilhosas. Toque uma de Robertinha aí pra eu ouvir.
1: Aham.
6: Uhum. Eu ligo o radinho aqui na área, Cícero. Passo amanhã, dia todo praticamente. Ligo pra ouvir Carlos André, só que ligo à noite.
1: Grande Gilda, ouvindo a nossa programação, bom dia. Vamos tocar essa daí, deixa tantinho pra você, viu? Porque ainda vou aqui pra uns dois áudios aqui. Não, vamos tocar música, depois da música a gente toca, a gente bota os áudios, bora? Bora, meu amigo Deltinho, deixando eu boto você falando, viu? Alô, Núbia, bom dia, na cidade de Pinhão também.

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1: Ótima manhã, essa vinheta só o ano que vem, viu? Agora vai passar no meu programa, porque amanhã já é a primavera. 9h16, nosso programa sempre no oferecimento de Gilson Tu, viagens para São Paulo, Santa Catarina e Paraná. 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A meu amigo Gisele, ouvindo o nosso programa, bom dia, seu Gisele, seu Gilvan, todo mundo ouvindo a gente. Cicero Dias, é Gardênia, do povoado Riachinho, município de Ribeirópolis. Se puder, toca uma música aí de Mastruz com Leite, Saga de um Vaqueiro. Não ligo, mas estou ligada. Um abraço para você, Gardênia. Obrigado pelo carinho da audiência. Júlio, ouvindo o nosso programa. Bom dia, seu Júlio. Ótimo dia para todo mundo ouvindo a gente. Deixa eu ver aqui quem mais está ouvindo o nosso programa. Bom dia.
2: Cicero Dias, bom dia. Eu queria ouvir uma música de Zezé de Camargo, Sem Medo de Ser Feliz.
1: Quem está falando? Meu amigo Tarcísio. Bom dia para você, Tarcísio. Ótimo dia. Seja bem-vindo sempre ao nosso programa. Cícero Dias é Jaqueline da Grota Jaqueline da Grota da Macambira, município de Aparecida. Quero que você passe uma música de Leandro e Leonardo. Ofereço para mim e para todos que estão ouvindo nesse momento. Um abraço para você, amiga. Tudo de bom. Quem mais está ouvindo?
3: Bom dia, Cicero Dias. Peraí, a música de José Augusto, Tudo Deu em Nada. Bom dia.
1: Tudo deu em nada.
4: Bom dia, meu grande amigo Cicero Dias. Como está você? Tudo em paz, graças a Deus. Eu quero que você passe a música aí. A mocidade da gente passa ligeiro demais. Oferecer meu amigo cu de ganso. E o cu de ganso diz que tá com uma broba de 10 quilos para lhe dar e 5 litros de leite.
1: O peste.
4: Ele diz que agora o problema é que é para você vir buscar essa broba. Mas eu fazia essa viagem aí na casa dele. Valeu, meu amigão. Fique com Deus e um bom dia. E um bom trabalho para você. Tô aqui cortando para uma pulgada aqui. Escutando um rádio aqui no pé do coxo. E boa, suave.
1: Valeu, Gilvão, para pular capão.
4: Bota para arrombar aí, hein? E me passa a música, senão eu corto o rádio de facão.
5: Bota pra roubar,
6: mano. Olá, Cícero Dias, bom dia. Antecipado que nosso Senhor Jesus Cristo venha dar a você muitos e muitos anos de vida, viu, cabaleiro?
1: Obrigado,
6: com saúde, filho. Com paz, com tranquilidade e com a carisma de amigo como você é. Que nosso Senhor Jesus Cristo nos abençoe, você e sua família. Feliz aniversário. E se puder tocar pra mim qualquer uma das músicas aí de Minas Zé Rico. Para oferecer a todos os ouvintes, que são milhares e milhares. Um abraço, Cícero Dias. Aqui quem nos fala é Detinho, da Chácara Pai e Filho, Quimpião. Um abraço, meu amigo.
1: 59,9% da audiência no município de Pinhão hoje, hein? Aparecida também, a galera de Aparecida, Ribeirópolis, Carira, toda essa região, em todos os lugares que a gente chega reconhecido. Muito obrigado a vocês todos pela audiência, viu? Cícero Dias, aqui é Bernadette, do Espinheiro, na escuta. Quando eu não ligo, estou ligado, tá bom? Toca aí uma música de Rick Renner para oferecer a você, sua esposa, a Tita, na rua Marechal Floriano Peixoto, e para Gorete, Beta, em Pedra Grande, Gilvânia, em Ribeirópolis, e a todos. Feliz aniversário, radialista. Valeu, obrigado. É amanhã ainda, viu?
7: Bom dia, Sérgio Dias. É Luciano de Pinhão. Quero que você toque um aí de Danielzinho, oferecida Naninho, dançador, baiano, gongo, Danilo, Edivano, posto de gasolina, Fuscão, Daniel, a galera aqui de Pinhão. Valeu.
1: Um abraço, meu amigo, obrigado. Atendendo a meu amigo Capão e a todos os vaqueiros que ouvem a gente. Alô, meu amigo Heraldão, ouvindo a gente aí. Beija-flor de baixo, na sintonia, na audiência.

0: Foi longe, hein, Juliana? Bom dia pra você. Bom dia, Cícero. Gostaria de oferecer as músicas do programa para todos. E é Valdirene, do povoado Arari. Não ligo, mas estou ligada, tá bom? É, a rádio no programa do Carlos André também, não ligo, mas estou ligada. Tá certo. Você ouve o Carlos André de madrugada. Continue ouvindo. Carlos André, Cícero Dias, Ronaldo Silva, Mário Sena, Mestre Gomes, todo mundo. Valeu.
1: Bom dia, meu amigo Cícero Dias.
0: Bom dia.
1: Aqui é Jociel, Rio Grande do Sul, viu?
0: Jociel, Rio Grande do Sul.
1: Ouvinte, é você e Mário Sena, viu?
0: Eu e Mário Sena.
1: Você sai, Mário Sena entra e até quando Mário Sena termina, viu? Fico com Deus.
0: Um abraço, Jociel.
1: Fui.
0: Valeu, campeão. Já está aqui Mário Sena, viu? Hoje ele veio de camisa do... Que time é isso aí? Que time é teu?
2: Arsenal.
0: Arsenal da Inglaterra. Sei, eu sei. Para meu amigo Zé Lucas, que tá aí doidinho para ir pro Juazeiro. Tá aí, meu amigo.
3: Olha!
0: É, Iranês também ouvindo a gente aí no Carira, obrigado.

Eita, meu Deus do céu, Luiz Gonzaga, viva meu padrinho, viva meu padrinho, né? A JR Atacadista informa a hora certa, 9:31, bom dia, bom dia, bom dia.

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7: Opa, estamos de volta na Educador FM, tocando a última música do programa de hoje. Tiago Aquino.
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7: a música é Suas Covardias. 9h42. Na sequência tem o Mestre Gomes. Depois vem ele com a camisa do Manchester. Isso aí. aí é florzinha, viu? Essa camisa aí é de flor. Maricena, meu filho. Até agora a primavera, viu? Até a primavera. Começa amanhã, viu? Porque o homem apaixonado é um cachorro. Um abraço, até amanhã.

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É isso aí, meus amigos, minhas amigas ouvintes. Deus mandou te dizer que vai acontecer. A sua felicidade, a sua realização vai chegar. Pode ter certeza, meu irmão. Pode ter certeza, meu amigo ouvinte. E aqui eu, o Mestre Gomes, iniciando mais uma programação, tendo certeza que se você continuar lutando pela tua felicidade, pela felicidade da tua família, pela felicidade dos teus entes queridos, tu vais com certeza alcançar a tua felicidade. Tu vai alcançar a tua felicidade no amor. Tu vai alcançar a tua felicidade na saúde. Tu vai alcançar a felicidade na vida financeira. Tu vai alcançar e tu vai ver o teu ente querido fora deste vício destruidor, fora deste mal, esse mal saindo, se afastando da vida daquela pessoa que tu ama. Este mal se afastando da tua vida. Por que, meus irmãos? Por que, minhas amigas e amigos ouvintes? Nada é impossível de acontecer de bom na vida do ser humano. Se tu tem Deus na tua frente, se tu tem Deus no teu caminho, se tu tem Deus na tua vida, saiba que chegará o momento de tu vencer esta batalha, de tu conseguir ter a tua realização na tua vida, de tu conseguir expulsar este mal, esse atraso que vem te acompanhando. E aqui estou, meus amigos, aqui estou, minhas amigas ouvintes, sempre pedindo a Deus as bênçãos, as felicidades e as realizações para todos vocês, porque aqui sempre estou lutando por centenas de pessoas que estão passando por vários problemas nas suas vidas. Pessoas que estavam problemáticos, depressivos, com suas mentes perturbadas, com vários problemas arrodeando as suas vidas, problemas no amor, doenças misteriosas, problemas financeiros, vícios destruidores, questões. São muitos problemas que estão desaparecendo da vida das pessoas que me procuram. Porque no longo desses 9 anos, entrando para os 10, são centenas, milhares de pessoas que têm alcançado as suas realizações, que têm chegado o momento de alcançar as suas bênçãos, de alcançar as suas graças. E se você, meu irmão, se você, minha amiga ouvinte, está sofrendo na tua vida e não entrou em contato ainda com o Mestre Gomes, Senhor, entre em contato para ser feita uma analisação através da sua foto, através do seu nome de batismo completo e da sua data de nascimento, para que a gente possa afastar qualquer tipo de mal que possa estar rodeando a tua vida ou a vida daquela pessoa que tu ama. Porque eu sou o Mestre Gomes, eu sou o vidente, eu sou o astrólogo, eu sou o conselheiro da fé, eu sou o mensageiro da luz, sempre lutando pela felicidade de todas aquelas pessoas que me procuram. Porque aqui não estou para fazer o mal a ninguém,
E se só para fazer o bem, não trabalho com feitiçarias, não trabalho com bruxarias, não sacrifico vidas, animais, porque isso não faz parte do desejo de Deus. Aqui trabalho

Estou com os braços abertos para receber você e a sua família para orientações de caráter particular na área espiritual. Porque Deus é luz, porque Deus é vida eterna, porque Deus é felicidade, porque Deus é realização. E só trabalho com os poderes de Deus, do Divino Espírito Santo, dos bons irmãos de luzes. Então, meu amigo, minha amiga ouvinte, não bate portas erradas por que tem por aí. Não vá através de um sentido de coisas que às vezes chega um momento de atrasar a sua vida. Bruxarias, feitiçarias, esse tipo de trabalhos não leva o bem para ninguém, só leva ao mal, só leva às profundezas das trevas, só leva às profundezas da escuridão. Então aqui eu só trabalho no caminho da luz, porque quem está com Deus, quem trabalha com os poderes de Deus, do Divino Espírito Santo, nossos bons irmãos de luzes, da nossa Iemanjá, do nosso São Jorge Guerreiro, dos anjos do céu, precisa de trabalhar com outras coisas. Então, meu irmão, minha irmã ouvinte, quando for procurar uma ajuda, procura aquele local que tem a palavra de Deus, que tem o nome de Deus na frente, para que possa chegar o momento de tu ter a tua felicidade, de tu ter a tua realização. Então aqui eu só trabalho com o nome de Deus, só trabalho com o poder de Deus, só trabalho com os poderes dos bons irmãos de luzes. 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

0: Será que você já imaginou?
1: Quero mandar aí o meu bom dia para o seu Eduardo, para a dona Dionísia, a esposa dele. Ele mandou uma mensagem de texto, assim: Mestre Gomes, não esqueça do seu amigo. Estou muito feliz por ter conhecido o senhor. Já procurei o senhor em várias situações e graças a Deus todas elas foram resolvidas. E sempre sou seu ouvinte, sempre indicando várias pessoas para conversar com o senhor, para se tratar com o senhor, porque já tinha procurado várias pessoas e o senhor foi o único que chegou a resolver os meus problemas e das pessoas que estou indicando para procurar sua pessoa. Eu sou seu amigo Eduardo, daqui da cidade de Ribeirópolis. Não esqueça de mim, sempre coloque o meu nome, o nome da minha esposa e o nome dos meus filhos nas suas correntes de oração. Muito bem, meu amigo, que Deus abençoe o senhor, que Deus abençoe a sua esposa, que Deus abençoe a sua família e que Deus abençoe todos aí na cidade de Ribeirópolis. Então, meus amigos e amigas ouvintes, quero dizer para você, já estamos chegando a mais um final de mais uma programação, pedindo a Deus que eu possa estar com todos vocês aqui nas próximas programações, porque sempre é um prazer quando estou aqui levando a minha voz para toda a sociedade de Frei Paulo,

para toda a sociedade de Sergipe, mandando um abraço para todos os meus amigos aí em Carira, mandando um abraço para o nosso amigo Juvenço, que está na escuta do programa, para todos os meus amigos aí que estão no centro da cidade, aí no depósito, aí ao lado do supermercado, em frente à quadra de esportes, mandando também o nosso bom dia aí para o nosso amigo Cabral, que está lá no seu quiosque, que Deus abençoe sua família, que Deus sempre esteja abençoando o seu papai, sua mamãe, que Deus possa estar abençoando todos vocês aí, meu amigo Cabral. Então, que Deus sempre possa estar abençoando a vida de todos os carirenses, que Deus sempre possa estar abençoando a minha vida, que Deus sempre possa estar abençoando todas as famílias de Sergipe. Fiquem todos com Deus e até as próximas programações.

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Até o próximo programa.

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0: 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De agora até o meio-dia está no ar mais um programa com a qualidade digital da nossa 89.5.
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0: Tô ligado na Rádio Educadora de Frei Paulo, conectado com a sua emoção no ritmo do sucesso. E com a graça e a permissão divina, estou chegando pra fazer a festa no seu rádio. Eu sou Mário Sena, o filho do seu Zé de Olímpio e de Dona Raquel. Eu sou o locutor oficial do seu rádio e no seu coração. Isso é direito adquirido. Eu não abro mão. De agora até o meio-dia, aqui na 89.5. Você ligado.
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0: Aqui você tem notícia com responsabilidade, informação com credibilidade, música e descontração e entretenimento com um jeito único e exclusivo para preencher o seu dia. Aqui é a Rádio Educadora, emissora do Grupo José Arinaldo de Oliveira para um Brasil de emoções. Um abraço, bom dia, mais um bom dia mesmo para você, meu amigo trabalhador. 89.5 é o prefixo da emoção. Eu sou Sininha, já estou a posto e radiante 100%. Aqui é a Rádio Nota 10, o seu rádio, a educadora é 10 em tudo, pode escrever e eu faço a festa pra você. Um abraço, bom dia, 10 da manhã, 10 minutos, 10 e 10.
2: Arrebenta, Sininha.
0: Quem foi que disse que eu não vinha?

0: ligado na Rádio Educadora de Free Polo, conectado com a sua emoção. No ritmo do sucesso, tocando só as melhores para você. Esta manhã gostosa, terça-feira, dia 22 de setembro. Tomate, o sucesso, Paraná. Sua Akira mais gostosa, na mais ouvida, na number one do seu rádio. 89.5, sintonia nobre nesse rádio, crescendo junto com você. Deixa eu mandar um abraço especial para você, meu amigo trabalhador, para você, minha amiga dona de casa, para os meus amigos homens do campo, nos sítios, nos povoados, nos rincões, nas fazendas, nos vilarejos. Sejam todos bem-vindos. Aqui, Educadora, muito mais emoções para você no comércio, na cidade, nos bares, nas lanchonetes, nos trailers, nos quiosques, bodegas, quitandas, borracharias e oficinas mecânicas. Não tem para ninguém. Liderança absoluta. Eu sou Mário Sena, você já sabe, você conhece, você ouve todas as manhãs. Seninha só para os íntimos. Eu estou na Educadora. Porque a Educadora está no seu rádio, no seu celular, em todas as plataformas digitais. Mandar um abraço especial aqui para meu amigo Marquinhos. É, lá em Cotias, povoado Cotias, Cotias de Cima, no município de Carilha. Grande Marquinhos. É assim, é o cara que faz o programa aqui aos domingos à tarde, juntamente com o Alexandre, motorista do senhor José Arnaldo Oliveira. Essa dupla vai longe, Alexandre e Marquinhos. Marquinhos, um abraço, vira e saúde para você, viu, cabra bom? Você é o cara de Cotias, cara. Meu grande amigo Marquinhos, tá ouvindo a gente?
1: Vou te mostrar.
0: A festa continua às 10h25, horário oficial, para você não se atrasar no tempo. Tem todo o clima bem legal, gostoso, envolvente, né? Então, tome o sucesso em seu rádio. Vamos trazer aqui o som de Jamil, atendendo ao seu pedido. Celebrar. Um abraço, bom dia. 10 da manhã, mais 26 minutos, só na melhor.

Mais aí o sucesso com Ivete Sangalo. Voz gostosa mais ouvida, só número 1 do seu rádio. E educadora. Tá por aqui no nosso estúdio. Ele, Juninho. É sim, o Eduardo Juninho. Com certeza, dando aqui aquele reparo.

acordada para a vida, desperta para ser feliz e para vencer com Mário Sena até o meio-dia. Detalhe seguinte, eu vou em intervalo comercial, volto rapidinho e quando eu voltar, vou atender ao pedido do meu amigo Eduardo Juninho, ele gosta dessa música aqui, ó.

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0: Todo mundo ligado, ligando pra gente, um abraço, muito bom dia pra você, meu amigo trabalhador, bom dia pra você, minha amiga dona de casa, tem mais emoções, porque a JR Atacadista, distribuidora em Itabaiana, informa a hora certa oficial pra você, não se atrasar do tempo, 10h34.

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Eu recomendo e assino embaixo, 89.5 é o prefixo da emoção, tocando só as melhores para você nessa manhã gostosa. Especial maravilhosa, hoje é terça-feira, 22 de setembro. Lembrando que hoje à noite tem Conexão Futebol, é assim a resenha esportiva mais completa do rádio, você não pode perder, viu? Informações de futebol sergipano, do futebol brasileiro e do futebol internacional. Aqui na Educadora, é a rádio que entra na sua mente e mexe com as suas emoções. 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Tá ouvindo a gente lá na sua residência, com certeza, lá no bairro Subestação, aqui na cidade de Frei Paulo. Alô, Tiagão! Thiago dos Anjos, ele, a esposa dele, a filhinha, estão ouvindo a gente manda um abraço especial para você que curte de montão a nossa rádio. 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Agora 10 da manhã, mais 52 minutos, 10h52. Tá todo mundo ligado, ouvindo com certeza a Rádio Educadora de Frei Paulo aqui. A batida do sucesso em alta frequência pra você ligado com a gente, tocando o que toca você.

papo de jacaré, não. Papo de mandacaru, cara, né? Papo de jacaré, como é o dia do Brasil. O mais arretado do Nordeste, né? O podcast mais arretado do Nordeste é a galerinha do Papo de Mandacaru. Com certeza aqui no Frei Paulo, aquela galerinha massa que ouve a gente diariamente, fazendo aí belas entrevistas, né? Com certeza você não pode perder. Daqui a pouco nós vamos dar aí o endereço, né, eletrônico para você acessar o Papo de Mandacaru, o podcast, né, mais arretado do Nordeste. E essa galerinha curte de montão isso aqui, ó. Galerinha lá do Papo de Mandacaru, Caldeirão do meu Nordeste, Alcimar Monteiro, para você. Um abraço, bom dia!

0: aquele abraço, bom dia todo mundo ligado, ligando pra gente, aqui na Rádio Educadora Padrão 100% Emoção, aqui você vivencia um misto de cores e emoções pra mexer com você, não tem pra ninguém, 11 da manhã, 5 minutinhos, abraço especial, muito bom dia, eu vou intervalo comercial, volto rapidinho, rapidinho com mais emoções, muito mais músicas pra você, confira, 11:06.
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Esta é a minha rádio de paixão, Rádio Educadora de Frei Paulo, emissora do Grupo José Reinaldo de Oliveira, tocando só as melhores para você. Nesta manhã gostosa, especial, maravilhosa, é a rádio que tem a playlist mais gostosa do Brasil. Um abraço, muito bom dia para você, meu amigo. Bom dia para você, minha amiga dona de casa. A Educadora é a sua rádio, onde você estiver. Ela é gostosa para se ouvir. É algo diferente no ar, tocando o que toca você, ó. Mano Walter, Baby Sol, ciúmes de você na forroteria do...

demais. Então, tá aí o sucesso pra você, Cidade Negra. Falar a verdade, só aqui na mais gostosa, na mais ouvida, na número 1 do seu rádio. Educadora de Frei Paulo, muito mais emoções. Tá todo mundo ligado, se ligando pra gente. Nós tocamos aquilo que você quer ouvir aqui na Educadora, emissora do Grupo José Reinaldo Oliveira. 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Nós buscamos pessoas que tenham boa comunicação, que goste de vender, negócio de vendas, ser proativo ou proativa, conhecimento básico em informática, disponibilidade para trabalhar em outras cidades. 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Então, nós estamos precisando, claro, de pessoas que tenham todos esses pré-requisitos. Venha fazer parte do nosso time, você também. Tá dado toque, um abraço, muito bom dia pra você. Tocando só as melhores, eu trago mais uma. Sucesso com Léo Santana. Pra você que ligou e pediu, a gente toca na íntegra. 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

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Sucesso com Panda. Corpo Nu. Panda fora do padrão, hein, cara? Tocando suas melhores pra você. Um abraço, muito bom dia pra você, meu amigo trabalhador. Bom dia pra você, minha amiga dona de casa. Vocês estão vindo à Rádio Educadora. Você que está viajando, pegando a BR agora. Obrigado pela carona no painel do seu veículo. Continue com a Maricena, porque eu vou ficar com você até o meu dia. Claro que sim, tocando suas melhores. Um abraço, muito bom dia pra você, meu amigo trabalhador. Pra você que curte de montão, é Educadora diariamente. A Educadora é a rádio de todas as tribos. Eu continuo até o meu dia. Então avisa aí pro papai, avisa pra mamãe, pros amigos, pros vizinhos. Avisa geral que o Seninha continua na Educadora. E não adianta procurar nas outras, porque a grande emoção da boa música você soube aqui com a gente. Já tá no seguinte, eu vou intervalo comercial. Volto rapidinho. É só você ficar comigo, porque a JR Atacadista e Distribuidora em Itabaiana informa a hora certa oficial para você não se atrasar do tempo. 11 da manhã, mais 31 minutos.

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Muito bem, vamos nessa, juntinhos colados até o meu dia. Até o meu dia eu vou com você, você vai comigo, nós dois juntinhos colados. Claro, nesta mesma emoção denominada de Rádio Educadora de Frei Paulo, é a rádio que se identifica com você. É top de linha, é mais que demais, essa são bala do sucesso, então, como não te emocionar? 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Para você ligado com a gente nessa manhã gostosa, Rádio Educadora de Frei Paulo. É assim, esta é a Educadora, a sua rádio tá estourada, ninguém

Amanhã, 42 minutinhos, é hora de música, é hora de sucesso. As últimas no programa, no dia de hoje, eu trago pra você. Atendendo ao seu pedido, sucesso, maravilha. No Pagode Social Clube de nossa rádio com Raça Negra.

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1: Demais, é Deus, Zezé de Camargo e Luciano. Você vai ver. E com esta bela música sertaneja, estamos colocando um ponto final em mais uma audição do show do Maricena, show do Sininha, aqui pela FM Educadora, emissora do grupo José Reinaldo de Oliveira, para um Brasil de emoções com a boa música em destaque nesta manhã de terça-feira, 22 de setembro. Agradecendo aos nossos parceiros, nossos colaboradores, a você que direto ou indiretamente participou do nosso programa. Se Deus nos conceder vida e saúde, amanhã nós vamos nos reencontrar no mesmo horário e vamos fazer esse climão bem legal, gostoso, como sempre, fazendo a festa pra você. Tchau, gente, um abraço. Na sequência, tem um horário eleitoral gratuito no rádio. Ao meio-dia 25, Alessandro Andrade, com foco na verdade e um leque de informações. 11 da manhã, 50 minutos. Estamos terminando por aqui o nosso programa, porque tem a barra comercial, né? Vamos defender o leite da criança, Sininha. Certo, gente? Um abraço. Você continue com a gente. Não desliga o rádio, não mude de estação, porque você está na melhor rádio do interior. Educadora, muito mais emoções. Um abraço, bom dia. E pra você, uma ótima tarde que está chegando.

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0: 12h33, após propaganda eleitoral obrigatória e o nosso bloco comercial, iniciamos mais um programa Foco na Verdade aqui na nossa Rádio Educadora 89.5 FM de Frei Paulo. E olha só, primavera em Sergipe chega com calor acima da média. Já os bancários da Caixa Econômica Federal rejeitam proposta, mantém a greve aqui no estado de Sergipe, enquanto os servidores do Banco do Brasil aceitam a proposta e retornam às suas atividades.
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0: E vamos às manchetes do programa de hoje, chamando ele que já chegou correndo com a informação. Chega pra cá, Sininha, solta essas manchetes pra gente, Mário Sena.
2: Muito boa tarde para você, Sandro. Um abraço especial, vida e saúde para todo mundo, principalmente para as pessoas que param para ouvir as nossas informações agora no horário do almoço, aqui pela FM Educadora, emissora do Grupo José Arinaldo de Oliveira, falando de Frei Paulo para o Brasil e para o mundo. E a gente destaca na sequência do programa, Sandro. Divido roubou uma moto na cidade de Itabaiana e após o recadinho do Dr. Fábio Alan Pimentel, ele devolveu. A gente destaca daqui a pouquinho também de uma mulher que foi condenada por tráfico de drogas, ela foi identificada no dia de ontem, foi presa em uma cidade aqui da região do Agreste, Sandro.
0: E também vamos falar o fato de que Prefeitura de Aracaju, da gestão de Emília Correia, paga retroativa ao Magistério Público Municipal. Já você que não vai poder comparecer ao seu local de votação nesta eleição do dia 4 de outubro, atenção sobre a importância em poder justificar o seu voto. Chega pra cá, Sininha, solta mais manchetes pra gente, Mário Sena.
2: Olha, Sandro, ação policial em um município da região do Alto Sertão Sergipano no dia de ontem, inclusive com um indivíduo que foi conduzido até a delegacia e o seu aparelho de som, por ele estar perturbando a ordem do sossego, né, do silêncio do sossego, o seu aparelho foi apreendido pela polícia. A gente destaca na sequência do programa também, Sandro, da ação da PRF, Polícia Rodoviária Federal, no estado de Sergipe, BR-101. Uma mulher foi flagrada bêbada, inclusive o vídeo viralizou aí nas redes sociais, e ela inclusive se negou a fazer o exame do bafômetro, mas a polícia, né, efetuou a sua prisão e tirou o carro de circulação. Daqui a pouquinho a gente destaca tudo isso e muito mais no nosso programa, Sandro.
0: E olha só, buscas pelo helicóptero do cantor Rick, da dupla Rick Renner, entram em seu segundo dia. A aeronave desapareceu durante voo no estado de Santa Catarina e as equipes de busca enfrentam chuvas, baixa visibilidade e mata fechada na Serra Catarinense. Já o Conselho Nacional de Justiça revela que gastos do judiciário atingiram um recorde de 164 bilhões, não é milhões não, viu? 164 bilhões de reais durante todo o ano de 2025. Volta pra cá, Seninha, solta mais manchetes pra gente, Mário Sena.
2: Olha, Sandro, boa notícia para os beneficiários do INSS. A justiça liberou cerca de 2,68 bilhões para os beneficiários que venceram as suas ações na justiça com o INSS. Faça a sua consulta no site do TRF e a gente vai destacar na sequência do programa maiores detalhes. Também vamos trazer detalhes com respeito ao futebol. Ontem, partida válida pelo Campeonato Brasileiro da Série B, o Cuiabá não tomou conhecimento do Náutico Clube Capibaribe e meteu 3-0 para cima do Náutico. Hoje tem mais futebol e vamos destacar também time do Confiança, o Dragão do Bairro Industrial, ressurgindo das cinzas, juntou os cacos, está montando um novo projeto, inclusive já trouxe como informação no seu site a contratação de um novo gerente de futebol. E a gente destaca na sequência do programa, Sandro.
0: Tudo isso e muito mais aqui no programa Foco na Verdade, na nossa Rádio Educadora 89.5 FM, a emissora que tem a superintendência de José Arnaldo e Dulcelina, a direção geral de Edilmo Oliveira, o popular Cascudo, na reportagem esse que você acabou de ouvir junto comigo, Mário Sena, no cafezinho Simone, no administrativo Kiara, no comando da nossa mesa ele, Genésio Lima, o popular técnico, Neco. E na locução, este jornalista que vos fala, Sandro Carvalho, hoje, terça-feira, dia 22 de setembro de 2026. 2026, turma boa, que transcorre aí a exatos 265 dias, faltando, portanto, exatos 100 dias para que possa terminar. Menino, a pergunta que fica é: é o tempo que passa ou somos nós que passamos? Você acha que é o tempo que passa, Teco, ou somos nós que passamos? Você acha que é a gente que passa, né? E não o tempo. Eu também tenho essa pergunta filosófica. É o tempo que passa ou somos nós que passamos? Eu lembro dessa frase, embora ela não seja professora exatamente de filosofia, é professora de história, mas foi Clésia de Maria e Paulinho da Padaria. Uma vez, no intervalo de aula, a gente começa a entrar nos nossos devaneios filosóficos, ou seja, raciocinando, e aí ela parou e fez a pergunta: é o tempo que passa ou somos nós que passamos? E eu guardei essa frase até o dia de hoje. Eu acho extremamente interessante. Não sei se é uma citação, se ela extraiu de algum lugar. E aí, muito tempo depois, eu encontrei essa citação durante um passeio guiado dentro da Necrópole em São Paulo. Necrópole, para quem não sabe, é um cemitério. Necro, né, que é de morto, né, de defunto. E polis, de cidade, ou seja, cidade dos mortos, digamos assim. Eu estou tentando traduzir de uma forma simplória o latim, né, o significado da palavra necrópole. E lá em São Paulo, capital do estado de São Paulo, existem passeios guiados. Assim como tem um passeio guiado numa cidade histórica, dentro de um museu, numa praia, num catamarã no Rio São Francisco, ali nos cânions de Xingó, existem passeios guiados dentro de dois cemitérios lá em São Paulo, que é o da Consolação e a Necrópole São Paulo. Por quê? Para você ver o túmulo dos artistas, as grandes esculturas. Então, quem gosta de história, arte e arquitetura, participa desses passeios. Eles mostram essa escultura, né? Isso, taratere. E tinha um que estava ao lado de um roteiro, de um dos túmulos do roteiro, que era o túmulo da família do pessoal que criou a Votorantim. Foi projetado por um arquiteto bambambam, italiano, radicado no Brasil, tarará e tererê. E ao fundo desse tinha um, que era de um anjo sentadinho, com a mão no queixo assim, com a cara assim meio que de preguiça. E nos pezinhos dele, como se a mão dele, um apoiando o queixo sobre o cotovelo, ele sentado no banquinho, e a outra mão como se tivesse largado uma ampulheta. Ampulheta é aquele frasquinho de vidro onde a gente roda e fica a areia pingando, né? Como se fosse contando a passagem do tempo, numa época, obviamente, que não existia relógio, acredito eu. E aí embaixo tinha a seguinte frase: é o tempo que passa ou somos nós que passamos? Veja, só falta 100 dias para o ano poder terminar. Muita gente, como eu inclusive, já estamos comprando coisas para o Natal, porque se deixar para cima da hora é caro. Outros já estão planejando a sua viagem de Réveillon ou sua viagem de férias de início de ano. Outros já estão olhando o seu carnaval, se vai alugar uma casa de praia, se vai para Recife, se vai para Salvador, se vai para o Rio de Janeiro, enfim, já está fazendo sua programação. Ou seja, a gente percebe que existe uma passagem do tempo muito rápida. E aí fica aquela pergunta que eu repito agora: é o tempo que passa ou somos nós que passamos? Então fica a reflexão, a pergunta, muito mais do que querer arrancar uma resposta, ela tem o objetivo de instigar a gente a observar a efemeridade da vida, ou seja, que tudo é um sopro, inclusive nós, a nossa vida é um sopro que sai o tempo. Então talvez a gente deixar, eu tenho que ir hoje, não vou hoje não, vou deixar para ir amanhã. Uma visita, uma viagem, uma mensagem, uma ligação, e tomar um sorvete e comer aquela comida gostosa que você gosta, e pagar uma conta, e comprar a roupa, o perfume que você está desejando. Pois é, você pode deixar para amanhã, às vezes você escorrega, bate a cabeça, fica aleijado, fica demente ou morre, ou vai deitar, tem um AVC, ou tem um derrame, que é a mesma coisa, enfim, ou tem um infarto fulminante, aí morre, fica teso, aí você nem viveu, nem usufruiu e nem matou a sua vontade. Então pronto, então bora aproveitar o momento, porque como diz a minha amiga Narcisa, tudo é um momento, depois passa. Então bora viver a vida. 12 horas e 43 minutinhos. Hoje é o primeiro dia da primavera. Te amo! É primavera, igual canta Tim Maia. Pois bem, hoje é o primeiro dia da primavera. E a primavera chega com temperaturas acima da média aqui do nosso território sergipano, né? Ela começa oficialmente hoje, dia 22, em todo o nosso hemisfério sul. E aí, portanto, vai até o dia 21 de dezembro, ou seja, inicia-se hoje e vai até o dia 21 de dezembro. Aqui no nosso estado de Sergipe, a primavera será de temperaturas mais elevadas, ou seja, mais calor e menos chuva, sobre a influência do tal El Niño, El Niño, El Niño, enfim, como vocês queiram chamar, que tem influência lá nas águas do Oceano Pacífico, mas que vem borrifando as camadas de ar lá por baixo do Rio Grande do Sul, subindo por São Paulo, Minas Gerais, Bahia, Sergipe, se espalhando. E aí por quê? Justamente essas ondas de calor, de ventania, acaba desregulando as chuvas, as nuvens, a sensação de ar fresco ou de abafado. Por isso que tem muito telhado voando, por isso que tem muita estiagem, por isso que tem muita queimada em alguns lugares, em detrimento de outros lugares, tem muita chuva, frio, enchente, ventanias e prejuízos. É o que está acontecendo lá no Rio Grande do Sul, Santa Catarina, Paraná, que é inversamente o que vai acontecer aqui, por exemplo, no nosso estado de Sergipe. Então tenham cuidado com os recursos hídricos, ou seja, com seus tanques, barragens, poços, barreiros, córregos. Tenham cuidado, tenham zelo. E a atenção redobrada também com a questão das queimadas. Vocês que gostam de fazer coivara, né? Coivara, para quem não sabe, é pegar, às vezes está ali limpando um pasto, fez uma roçagem, junta aquele matinho ali e decide tocar um fogo. Vocês que têm mania de tocar fogo em monturo, lixo, na zona rural, tenha cuidado que o vento pode levar uma faísca para o pasto do vizinho e aí começar um incêndio que vai trazer prejuízo para o dono do terreno, que vai ter o pasto queimado, num período de estiagem que já se avizinha durante nossa primavera, e vai faltar comida para o boi, para a vaca, para o cavalo, para a égua, para o jumento, para a ovelha, para o cabrito. E também vai matar os nossos animaizinhos, ou seja, os bichos que vivem na terra, ou até mesmo os pássaros que têm os seus ninhos nas árvores, independente do tamanho, a altura da copa da árvore. Ou seja, toda a atenção tem que ser redobrada, porque a primavera aqui em Sergipe vai ser de calor. Nessa estação que é conhecida como a estação das flores, uma vez que é marcada aí pelo florescimento da flora, devido a essas temperaturas, né? Vai ter aí um pouquinho acima da média, que vai impactar também na floração das nossas árvores aí, que por costume, tem o costume de botar uma florzinha bonitinha para deixar o nosso cenário, a nossa natureza enfeitada. 12 horas e 47 minutinhos, gracejos e falazadas à parte, o nosso programa tem um oferecimento de pomada negra. 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E eu que não sou bobo, eu vou tomar meu cafezinho de Simone, que ela já colocou aqui, senão o ar-condicionado vai esfriar. Horas e 48 minutinhos. Alô, Lene. Olha, ontem foi o dia do radialista, hoje é o dia do contador. Você, profissional da contabilidade, o nosso aplauso, o nosso carinho, os nossos parabéns e o nosso reconhecimento. Gente, o profissional da contabilidade é um profissional importantíssimo para você, independente de ser empresário, empreendedor ou não. Não deixe de declarar o seu imposto de renda, não deixe de regulamentar a sua situação fiscal, para depois vocês não estarem enfrentando problemas bancários, cartoriais ou judiciais. Tenha a sua vida fiscal em dias. Para regularizar, você tem que regularizar como? Através do profissional de contabilidade. Aqui de Frei Paulo, quero cumprimentar seu Carlos e Daniel, né? Daniel da saudosa Detinha e seu Carlos, seu querido pai, que são, né, figuras das antigas aqui da área contábil na nossa cidade de Frei Paulo. E na figura deles dois, eu cumprimento todos os demais profissionais de ciências contábeis, os famosos contadores, como nós popularmente chamamos, uma vez que hoje é o dia do contador. Ontem foi o dia do radialista, nossa amiga, sempre querida ouvinte, Gileide do Pinhão, nos presenteou com um Pix de R$50. Quem ganhou foi outra moradora da cidade de Pinhão, chamada Lene. Lene, entre em contato conosco aqui, querida, no nosso zap da educadora, que é o 99940-1691. Você vai mandar: oi, Sandrinho, aqui é a Lene do Pinhão. Mande um áudio e uma foto sua, porque eu sei quem é você, porque às vezes pode ter algum pilantra que entra em contato aqui dizendo que é você e não é. E aí você vai mandar a chave Pix dizendo a chave, o nome e o titular da chave e o banco, pra gente mandar tudo certinho, pra não dizer que eu tô embolsando, roubando o dinheiro, né, do patrocínio do sorteio de ontem, tá bom, minha querida? Olha só, eu tenho uma pergunta a fazer, e é uma pergunta que tem a ver com o Conselho Tutelar de Frei Paulo. Eu gostaria de saber dos nobres conselheiros e conselheiras tutelares de Frei Paulo, bem como também do CREAS de Frei Paulo, que é o órgão, digamos assim, que está ali atrelado, ligado, co-irmão do Conselho Tutelar, quantos conselheiros tutelares tem o município de Frei Paulo? Eu sei que são 5. Mas por quê? Repito, mas por quê? Na folha de pagamento da Prefeitura de Frei Paulo tem 6 recebendo como conselheiros tutelar. Eu preciso entender. O povo precisa entender. Afinal de contas, é dinheiro público. Eu gostaria, e o espaço está aberto, para a nobre advogada Paloma de Jesus, ela que é coordenadora do CREAS municipal aqui de Frei Paulo, para que ela possa explicar o porquê o município de Frei Paulo, que tem 5 conselheiros tutelares, está há alguns meses remunerando 6. Ah, mas tem alguma que está com atestado. Olha, mas quem está em atestado, a depender da quantidade de dias do atestado, recebe pelo INSS e não pelo município. Eu não sou advogado, mas sei que procede dessa forma. Então, Paloma, de forma muito respeitosa, a senhora na condição de servidora pública do município de Frei Paulo, advogada que o é, e pelo que me foi constado e informado, responsável pelo CRES aqui de Frei Paulo, está os microfones da educadora abertíssimos para que a senhorita possa, de forma institucional, afinal de contas é um questionamento institucional que eu estou fazendo, poder responder. Porque Frei Paulo tem 5 conselheiros, mas está pagando 6. Então tá aqui. Eu fiz questão de entrar no portal da transparência. Meses de maio, junho, julho e agosto. 1, 2, 3, 4 meses. A folha de pagamento do município de Frei Paulo

O titular ou a titular que não está aparecendo para trabalhar? Ou o suplente que está recebendo indevidamente? Se é que é indevido. Atentai, eu estou perguntando. E estou perguntando, questionando e confrontando no âmbito institucional com provas. Não estou aqui com base em fuxico, nem mexerico, nem disse e me disse de Madalenas e Magnólias. Estou com as folhas de pagamento de maio, junho, julho e agosto. 4 meses. Maio, junho, julho e agosto. Se vocês acham que é mentira, caros ouvintes, entrem no portal da transparência da Prefeitura de Frei Paulo. Nós moramos numa cidade pequena e de muros baixos. Sabemos quem são os nobres conselheiros e conselheiras. E caso não saiba o nome, basta pesquisar pela função. Bote lá, conselheiro tutelar. Vai aparecer quem é que está recebendo por esta função. E aqui estão recebendo 6. Por que 6? Se são 5. Se o povo votou em 5, se o povo elegeu 5, se o suplente ou uma suplente está em pleno exercício, é porque um titular ou titular deve estar afastado. Se está afastado, não pode receber pelo município, tem que receber pelo INSS. Aonde está o erro? Aonde está o equívoco? Aonde está a bagunça? Aonde está o beneficiamento? Quem é o padrinho desse ou dessa que está recebendo indevidamente da Prefeitura de Frei Paulo? Por que estão fazendo vistas grossas? Eu quero saber que mistério da meia-noite é esse, que a Prefeitura de Frei Paulo passa o pano na cabeça de quem recebe sem trabalhar e fica dando piadinha em quem trabalha, mas não pode ir, talvez, em todas as caminhadas e atos políticos partidários. Ora, cobrem a presença de quem recebe sem trabalhar, que, aliás, me aguardem. Já tem um bom tempo que eu trouxe aqui uma lista de 11 pessoas que eu provo que recebiam no passado, recebiam sem trabalhar. Tanto que eu bati na tecla aqui, teve gente que apareceu. Teve gente que já se readequou, teve gente que ficou, me desculpe o termo, com um botãozinho na mão, porque sabe que eu não sou bagunça. Mas eu consigo bagunçar quem gosta de mal feito. Nós temos que moralizar. E não é hipocrisia, não. Porque eu acho desrespeito absurdo ter homens e mulheres, independente de serem concursados ou contratados comissionados, irem trabalhar, comparecerem ao local, baterem um ponto, cumprirem com seu dever para receber o seu dinheiro suadinho no final do mês, enquanto tem gente que não comparece, não bate o ponto, recebe salário gordo em casa e fica tirando onda da cara de quem trabalha. Eu acho isso o cúmulo do absurdo. Seja quem for o prefeito, seja qual for o agrupamento político que esteja no poder, eu sempre fui um crítico disso, porque eu não acho bonito. Não acho. Emprego de contrato comissionado tem que dar para quem vota mesmo. Se a pessoa votou contra, espere a vez que o seu partido chegar no poder para você ter o seu cargo, a sua vez e a sua boquinha. Se você vota, dá a cara a tapa, fez campanha, balança a bandeira, tem que ter seu cargo mesmo. Agora vá trabalhar, cabra velho.

0: Vá trabalhar, cidadão de bem. Vá cumprir com seu dever. Porque não existe nada mais imoral e indecente do que receber dinheiro público sem trabalhar e ainda ter a cara de pau, de mangá do rosto, da tez, do semblante, daqueles e daquelas que trabalham. Porque o bom malandro, este é honesto. Fica a minha reflexão. Até daqui a pouco, após o bloco comercial.
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1: 13 horas e 14 minutinhos, voltamos com o programa Foco na Verdade aqui na nossa 89.5 FM, com oferecimento de chá Acabe. 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E o original da programação da Educadora também é ele, que já chegou correndo com a informação. Chega pra cá, Seninha, informa a gente, Mário Sena.
2: Muito bem, Sandro, dentro do giro de notícias do nosso programa, nesta terça-feira de sol forte, causticante, temperatura altíssima aqui fora, a gente traz detalhes em relação às informações do mundo policial. Inclusive, a gente já destaca aqui que a SSP, através da Polícia Militar do Estado do Sergipe, já tem todo o esquema de segurança pronto para ser executado na eleição, no dia 4 de outubro, não só a polícia, mas também o comando da Polícia Rodoviária do Estado, né, a CPRV, e também a PRF, a Polícia Rodoviária Federal, que vai ter um esquema nacional, né, para ser implantado e executado no dia 4 de outubro, dia do primeiro turno das eleições de 2026. E a gente vai estar acompanhando toda a situação. E fato de concreto, cerca de 4 mil homens deverão ser disponibilizados nesse esquema de segurança aqui em Sergipe no próximo dia 4 de outubro. Outra informação que a gente quer trazer para você, Sandra, essa correlação à cidade de Nossa Senhora da Glória. Eu estive lá no final de semana e, na oportunidade, a Expo Glória, né? Evento maravilhoso, fantástico, evento grande, cara, né? Expo Glória cresceu bastante, inclusive bem organizado, e os números positivos e satisfatórios. Todos os números foram positivos e satisfatórios com relação ao número de negócios que foram fechados na Expo Glória, na cidade de Nossa Senhora da Glória, no Alto Sertão Sergipano. Aí bateu aquele tom de saudade, né? Tínhamos também uma grande exposição aqui em Frei Paulo e, de repente, acabaram tudo na nossa terrinha. Frei Paulo é como... não tem nem com o que comparar, Frei Paulo. É algo assim indescritível, cara. Não existe. Mas a gente traz a informação e parabeniza o povo de Nossa Senhora da Glória por ter amor àquela terra, e tá aí um grande evento, a Expo Glória, que foi realizada no último final de semana. Por falar lá em Nossa Senhora da Glória, também lá conversando com alguns amigos, algumas pessoas, né, o homem sertanejo está na bronca, viu? E acreditamos que, né, isso não vai demorar por muito tempo, porque o Sergipe vai voltar à realidade, né, do carro-pipa. A gente já vê muitos carros-pipas abastecendo algumas localidades no sertão sergipano por falta de água, né, as torneiras, né, a tubulação da água não passa nada no seu evento, e em decorrência disso as pessoas estão precisando comprar água para o consumo humano e o consumo animal. Né? É a realidade de volta, né, a Sergipe com o carro-pipa abastecendo aí as localidades e as comunidades. Lamentavelmente, mas você já sabe, homem do campo, homem sertanejo, você já sabe a quem agradecer, né, esse fato que está realmente acontecendo e assolando aí os nossos irmãos sertanejos. Mas no mundo policial, Sandro, na cidade de Itabaiana, uma moto foi roubada. E para que você... Seria cômico se não fosse trágico, cara, né? Ou seria trágico se não fosse cômico. É que, após o recado do doutor Fábio Alain Pimentel, delegado daquele município pelas redes sociais, a moto foi devolvida. Roubaram a moto, mas foi devolvida após aquele recadinho, né, que o doutor Fábio Alain manda pelas redes sociais. Bem ensinado o menino, né, que devolveu a moto, inteligente, né? Tudo legal aí. E um acidente foi registrado, Sandro, na SE-050, bem próximo à capital sergipana. Inclusive, nesse acidente, com danos materiais, foi envolvendo uma moto e um carro, um veículo de passeio, danos materiais, e duas pessoas ficaram feridas. Inclusive, essas duas pessoas foram transferidas, foram atendidas pela equipe da SAMU e depois transferidas para um dos hospitais da capital sergipana. Outra informação com relação à cidade de Ribeirópolis: ontem, uma mulher que foi condenada pelo tráfico de drogas. Ela foi identificada no dia de ontem na cidade de Ribeirópolis, presa, tirada de circulação para responder às suas broncas. A justiça não são pequenas, tráfico de drogas é sempre complicado, mas a polícia sergipana continua trabalhando. E essa mulher foi tirada de circulação no dia de ontem lá na cidade de Ribeirópolis e vai responder aí às suas broncas. Outra informação é que na capital sergipana, mais de perto, no bairro Santa Maria, um homem foi preso após agressão à sua companheira. Ele foi denunciado, momentos após a agressão física, ele foi encontrado, foi preso, tirado de circulação, preso por agressão à sua própria companheira. Já na cidade de Porto da Folha, região do sertão sergipano, no alto sertão sergipano, um homem foi conduzido até a delegacia pela polícia e o seu aparelho de som, seu equipamento de som, foi apreendido. Por quê? Ele estava perturbando a ordem do sossego, perturbando a ordem do sossego de outras pessoas, foi denunciado. A polícia chegando lá, eu acho que ele respondeu mal, né, ou desacato à autoridade, algo dessa natureza, e fato de concreto que ele foi conduzido até a delegacia, na cidade de Porto da Folha, e o seu equipamento de som foi apreendido, porque não pode você tirar a paz e o sossego do seu vizinho, cara, né, que eu ouvi seu som baixinho ali na sua casa e tal, mas do jeito que ele estava ouvindo, acredito que devia estar com muita água que passarinho não bebe na cabeça, né? Mas foi acalmado, levaram ele para a delegacia e o equipamento de som foi apreendido. Esse fato aconteceu na cidade de Porto da Folha, no Alto Sertão sergipano. Já a PRF, policiais da PRF, da Polícia Rodoviária Federal, prenderam uma mulher em flagrante. Ela estava dirigindo bêbada, cara, né? Colocando em risco a sua vida e a vida de inocentes. Inclusive, alguém filmou. Ele estava na traseira dela, na BR-101, filmou ela dançando, sambando na pista, ia de uma faixa a outra, né? E foi denunciada, foi tirada de circulação. A polícia apreendeu o veículo e tirou ela de circulação. Né? Esse fato aconteceu na BR-101 aqui no estado de Sergipe nas últimas 24 horas. Na capital sergipana, hoje pela manhã, aconteceu um ato em frente ao Tribunal de Justiça, na Praça Fausto Cardoso, lá na capital sergipana, por parte dos professores, que estão em greve, né? Os professores da rede pública do estado continuam em greve. Eles realizaram coletivamente uma doação coletiva de sangue para o Banco de Sangue do Estado de Sergipe, o EMOS. Foi realmente um ato muito legal e generoso por parte dos professores, essa doação coletiva. Muito sangue foi colhido, né? Foi inclusive para o estoque de sangue do nosso banco de sangue, o EMOS. E após isso aí, eles realizaram hoje um ato em frente ao Tribunal de Justiça, continuam, né, de greve, continuam na greve e querem receber os seus direitos. Com a palavra, é o comando do Estado. Olha, Sandro, por falar aí em Estado, o INSS, né, a Justiça liberou cerca de 2,68 bilhões, né, 2,68 bilhões de reais para os beneficiários que venceram suas ações na Justiça contra o INSS. Você que é beneficiário do INSS, que tem algo a receber, faça a sua consulta no site do TRF para ver se você tem direito e qual a data que você vai pegar aí essa grana bem legal que vai lhe tirar realmente, vai lhe desafogar aí, porque uma graninha extra sempre é bom, tá certo? E a última informação aqui é que o SENAC está com inscrições abertas, a partir de hoje, inscrições abertas para cursos profissionalizantes gratuitos em diversas áreas profissionais. SENAC, que tem sedes em Itabaiana, Glória, Tobias Barreto, Aracaju, então você pode fazer a sua inscrição em um desses cursos, que você se encaixa, para ter um curso profissionalizante, ministrado aí pelo SENAC, aqui no estado de Sergipe. Para finalizar, Sandro, ontem nós tivemos uma partida realizada pelo Campeonato Brasileiro da Série B, e o time do Cuiabá não tomou conhecimento, o Dourado não tomou conhecimento do Náutico Clube Capibaribe. Cuiabá 3, Náutico 0. Hoje à noite vamos ter Criciúma e Operário, são os jogos aí do Campeonato Brasileiro da Série B. Vasco, Palmeiras, Grêmio e Atlético Mineiro, a partir de 1º de novembro, vão estar decidindo as semifinais da Copa do Brasil. O Vasco enfrenta o Palmeiras em 2 jogos e o Grêmio Porto Alegrense enfrenta o Atlético Mineiro também em 2 jogos, jogos dia 1º de novembro e dia 8 de novembro. Já a Copa Sul-Americana, onde estão Atlético Mineiro e Vasco da Gama, eles vão começar a decisão dessas semifinais da Copa Sul-Americana no dia 13 de outubro, jogos dias 13 e 14. O Vasco joga no dia 13 contra o Boca Juniors, são dois jogos, né? Vasco e Boca Juniors farão dois jogos. Um aqui no Brasil, outro na Argentina. Vasco e Boca Juniors se enfrentarão dia 13 de outubro. E o time do Atlético Mineiro enfrentará no dia 14 o Torque também para dois jogos, para conhecermos os dois finalistas da Copa Sul-Americana. Time de Confiança ontem, através das redes sociais, divulgou o nome do novo gerente de futebol. Trata-se de Francisco Salles, e vai assumir a pasta, né? O novo gerente de futebol do time de Confiança, que está juntando os cacos, né? Para montar um novo projeto, para ver o que, é que pode acontecer em 2027, porque foi um fiasco em 2026, né? Os times sergipano, Itabaiana, Confiança, Sergipe, Lagarto, minha Nossa Senhora, que vergonha, que futebolzinho ruim, desgraçado, esse futebol sergipano. E o time de Confiança apresentou aí o Francisco Salles como novo gerente de futebol. E a Federação Sergipana de Futebol, na pessoa de Milton Dantas, já está com o dedo no gatilho, porque depois das eleições, Campeonato Sergipano na segunda divisão com 12 equipes e entre elas a esperança de retornar à primeira divisão do futebol sergipano, o nosso Frei Paulistano, o nosso moleque travesso. Mas é só para torcer quem realmente é Frei Paulistano e ama essa terra. Quem não gostar e não amar, pode ficar de fora, que a gente agradece. São essas as minhas informações. Vida e saúde, Sandro. Se Deus nos permitir, a gente volta amanhã com novas informações entre o Giro de Notícias, o nosso programa, Sandrinho.
1: Valeu, Mário Sena, obrigado pela participação e pelas informações aqui no nosso programa Foco na Verdade, no 89.5 FM. Olha só, gente, parece que com relação ao helicóptero do cantor, a gente joga aqui na internet, tem um ódio tão grande quando eu pergunto uma coisa, aí a internet joga, né, para um outro assunto com nada a ver, eu fico pistola. Mas enfim, parece que foi confirmada, sim, a morte do cantor Rick, da dupla Rick e Renner, né? Há cerca de uma hora atrás aqui, tá aqui confirmada. Morre o cantor Rick e da dupla com Renner em acidente de helicóptero em Santa Catarina. Ele tinha 56 anos, o artista estava na aeronave que desapareceu na Serra Catarinense, né? Foi confirmada então, portanto, a morte do cantor Rick. Olha só, veja, quem é? Já que eu tô, senão vai cortar meu raciocínio aqui. Veja, a advogada Paloma, que faz parte do quadro de servidores da Prefeitura de Frei Paulo, entrou em contato comigo aqui, de forma muito respeitosa, assim como me dirigi a ela, explicando que ela não é a responsável pelo Conselho Municipal da Criança e do Adolescente do município de Frei Paulo, como a priori eu havia noticiado aqui, devido à informação que eu recebi. No entanto, ela gentilmente perguntou o que era a denúncia. Eu disse para ela o que era a denúncia. Ela disse que ia se inteirar dos fatos e que depois o município ou ela própria, como advogada que o é, retornaria para dar uma resposta. Eu, no meu horário, de 12h30 às 14 horas, estamos à disposição, tanto para o município quanto para o próprio Conselho Tutelar de Frei Paulo, queira se posicionar para dar uma resposta institucional. Como eu disse, não agir de forma leviana e nem com espetacularização, né? Existem pessoas que estão aí recebendo como conselheiros tutelares, não estou dizendo que não o são. Nós temos 5 pessoas, mas tem 6 recebendo. Para 6 receberem, alguma tem que se afastar. Tem que se apresentar um atestado para esse afastamento, justificar a convocação do suplente. Então eu quero entender o que é que está acontecendo dentro do município de Frei Paulo, uma vez que são 5 conselheiros, mas na folha de pagamento consta 6 pessoas recebendo nos meses de, repito, maio, junho, julho e agosto. Não me interessa a vida pessoal, estou perguntando no âmbito administrativo. Afinal de contas, é dinheiro público e, por ser público, é de interesse da coletividade. Alô, temos ouvinte na linha, quem fala?
3: É Vicente da Banana.
1: Pois não, Vicente?
3: Eu tive com o Charles, que é o marido daquela menina que morreu aí nesse acidente que teve aí na estrada de, aqui, perto de Zé Vinte.
1: Certo.
3: E eu perguntei a ele, eu nunca tinha perguntado, aí perguntei a ele, você viu mais essa mulher? De noite, ele disse, rapaz, ah, aquele acidente foi por causa daqueles dois buracos que tinha aí, pra lá da casa da Zé Chico Pinto. E ele bateu no buraco e caiu os dois. A mulher não teve sorte. E ele se salvou. E ela morreu. Entendeu? Então, eu disse, você, quando caiu, deveria ter procurado a justiça, o advogado, a promotoria, porque quando se cai num buraco assim, que é defeito da pista, o pessoal do governo tem que resolver, pagar a despesa, algum problema. Mas o pessoal não sabe qual é o direito, até um pneu estourar aí, se você for à justiça, você recebe. Você recebe. Ele perdeu a vida, nós lutamos tanto para partir do Brasil, que tapa antes, não teria acontecido. Mas, infelizmente, o nosso governo não liga para nada. Tem um fiscal dele aí, que é a obrigação de todos os governos, tanto estadual como o outro presidente também, ela tem o fiscal para pagar o defeito da pista, a gente paga nossos impostos para isso. Eu pagava 900 num carro, agora chegou 1.400 reais para pagar. E aumentou os impostos dos carros velhos, e a estrada continua nesse lenga-lenga aí, tirando a vida das pessoas que...
1: É uma situação lamentável. Ô Vicente, aproveitando o ensejo da sua participação, a pintura do asfalto ainda não foi realizada, né?
3: Foi aquele rapaz que você conversou, que é amigo seu, ele garantiu na hora que terminasse esse buraco aí, ele ia fazer essa pintura aí.
1: Sim.
3: Mas infelizmente não chegou.
1: Tranquilo, meu querido.
3: Ele teve palavra, ele parou de estar passando o asfalto, não foi? Aí depois consegui, terminou. Agora a finalização, liga pra ele aí pra ver se ele mora com ele aí.
1: Perfeito, vamos fazer a cobrança aqui, viu? Obrigadão aí pela sua participação, um abraço. Pois é, alguns meses atrás, Vicente das Bananas, morador do povoado Alagadiço, toda semana ligava aqui para cobrar as melhorias da rodovia que liga o povoado Alagadiço à BR-235. O representante do DER, que é o Departamento Estadual de Estradas e Rodagens, entrou em contato conosco. Inclusive, é um colega comunicador que já trabalhou na Rádio Jornal, né, que é a emissora co-irmã aqui da Educadora. Disse que, a princípio, iriam realizar a Operação Tapa Buracos. E depois, quando viesse um período de estiagem, uma vez que naquele momento que ele ligou estava um período chuvoso, iriam realizar a pintura da sinalização de tinta asfáltica, que é aquela tinta luminosa. No entanto, já tem cerca de 2 meses aí transcorrido isso e até agora nenhuma conclusão por parte dessa pintura da rodovia que liga Alagadiço à BR, a BR ao povoado Alagadiço. Então a gente conclama aí o governo do estado, através da Secretaria de Estado da Infraestrutura, a CEINFRA, o pessoal das estradas e rodagens, o prefeito Rafael, aliado do governador Fábio, os vereadores do município de Frei Paulo, para que façam requerimentos pedindo que esse serviço seja concluído. Afinal de contas, transitam ali pessoas independente de bandeira partidária. Eu digo isso por quê? Porque às vezes quando a gente cobra uma melhoria, aí o pessoal diz do outro lado, peste enjoado, estão fazendo política. Não, não é fazendo política. E nem politicagem. É cobrando uma coisa que é necessária, que é urgente e que é bom para todo mundo. Ou eu tô errado? Ou Vicente tá errado? Não. Nem Vicente tá errado e nem eu estou errado. Errado tá quem sabe da existência do problema e finge que não está acontecendo ou que não existe e, por lógica, não cobra providência. Isso sim que é lamentável. Até já após nosso bloco comercial.
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8h44, voltamos com o programa Foco na Verdade aqui na Educadora 89.5 FM, com mais questionamentos acerca da Prefeitura de Frei Paulo. Desta vez a gente direciona o questionamento ao secretário municipal de Cultura e Esporte aqui do município de Frei Paulo, o senhor Vladimir Dantas. Olha, secretário Vladimir, a denúncia chega para a gente, na verdade, exatamente com questionamento acerca do pagamento da lei Aldir Blanc. Boa tarde, Sandro, não quero que cite meu nome. Queria saber sobre a lei Aldir Blanc aqui em Frei Paulo, que já passou o prazo de assinar e de receber e até agora não temos uma posição. Olha as datas aí. Aí mandou um print aqui. Convocação e assinatura do termo de premiação cultural de 8/9 a 11/9. Ou seja, já passou, hoje é dia 22. Previsão do pagamento de 16/9 a 18/9. Ou seja, já passou também. Esta publicação do edital aconteceu no dia 17 de julho, 17/7. Então a pessoa continua aqui, abre aspas. Quer dizer que a gente assinou as outras coisas na data certa. Aí, quando foi para assinar o contrato e receber, até agora nada e ninguém fala nada. Cobre aí, por favor, para ver se Vladimir e o prefeito tomam alguma providência. Fecha aspas, é o que escreve um ouvinte através do nosso WhatsApp, que é o 99940-1691. Veja, mais cedo eu questionei uma situação envolvendo o Conselho Tutelar. Citei o nome de uma funcionária de forma respeitosa. Assim como respeitosamente ela também me procurou, dizendo que não era ela a responsável pelo Conselho Municipal da Criança e do Adolescente. Mas eu recebi aqui uma resolução do dia 6 de maio deste ano, onde ela assina como presidente do Conselho Municipal da Criança e do Adolescente no município de Frei Paulo. Também estou municiado do decreto 105/2025 do ano passado, onde também coloca esta servidora como representante governamental da Secretaria de Assistência Social e Proteção à Pessoa, secretaria essa ao qual o Conselho Tutelar é atrelado, está ligado. Então eu espero, né, que nós não tenhamos nenhum malabarismo de informações aqui, porque maluco eu não tô, doido eu nunca fui e nem tô ficando, muito menos demente, embora eu tenha respeito às pessoas que sofram de demência, porque é uma condição que a gente não escolhe, pode acontecer para qualquer um independente de idade. Mas eu não estou com as minhas capacidades cognitivas afetadas, não, viu? Tô aqui. Um decreto, uma resolução. Ou isso foi revogado e eu não consegui encontrar dentro dos portais da transparência de atos e gastos da Prefeitura de Frei Paulo. Esse é o primeiro ponto. Acerca dos questionamentos que eu fiz sobre o Conselho Tutelar deste município. Lembrando e repetindo, não estou aqui questionando a atuação ou a competência do grupo ou individual dos nossos conselheiros e conselheiras. Absolutamente não. Estou aqui questionando porque existem 6 pessoas recebendo em maio, junho, julho e agosto, sendo que teve uma conselheira que colocou atestado. O atestado já expirou, ou seja, terminou sua vigência. E esta conselheira, nesses dias de atestado,
permaneceu recebendo pelo município e não pelo INSS, e o município convocou um suplente para substituí-la. É isso que eu quero uma resposta. Tá correto? Absolutamente não. Não está. Ou vocês vão deixar no silêncio e botar para debaixo do tapete, igual vocês sempre fazem quando é escancarado as traquinagens e os malabarismos que vocês fazem por camaradagem política. E a verdade é essa. Ponto. Outro assunto agora, e quando eu digo ponto, é para não misturar, porque tem gente que dá uma de doido. Mas não é porque é doido, não. É porque finge que é. Agora eu não estou falando mais do conselho. Eu estou questionando o secretário municipal Vladimir Dantas acerca do pagamento da Lei Aldir Blanc aqui no município de Frei Paulo. Teve o prazo de assinatura. Ok. Teve o prazo de pagamento. Já passou. E os pagamentos não foram efetuados. O que é que está acontecendo, Vladimir? Por acaso o dinheiro não veio? Se veio, por que ainda não pagou? Se não veio e não pagou, por que não deu justificativa? As pessoas contempladas com esta Lei Aldir Blanc no nosso município. Eu estou perguntando. Veja. No mesmo jeito que eu questiono e pergunto sobre o conselho, eu estou perguntando e questionando acerca da Lei Aldir Blanc. Porque aqui em Frei Paulo nós temos que ter, caros ouvintes, hoje, cuidado ao que se fala, mas é um cuidado não por medo, porque eu não tenho medo. Eu tenho respeito às pessoas que me respeitam, porque os que não me respeitam, vá pra casa do caramba também. Mando para onde me mandam. Mas é um cuidado para ser extremamente didático, porque o que me assusta hoje em Frei Paulo não é as pessoas que talvez sofram de analfabetismo funcional. O que é o analfabeto funcional? O analfabeto funcional é aquele que sabe ler, sabe escrever, sabe fazer cálculos, mas não sabe interpretar, entender aquilo que é dito, aquilo que é falado. Esses não me assustam, porque eu tenho todo o carinho de explicar da forma mais didática possível para que possam entender a informação ou questionamento. Mas o que me assusta é aqueles e aquelas que propositalmente sofrem do que eu chamo cegueira seletiva, que é o quê? Escolher, de acordo com a conveniência, o que enxerga e o que não enxerga. E aí, porventura, tampar o sol com a peneira ou jogar a poeira para debaixo do tapete para dizer que tá tudo bom e que Frei Paulo é o paraíso, sendo que nem a maçã existe, porque já foi devorada há muito tempo, e o pé da maçã já tá morrendo porque a torneira tá seca e a classe política de Frei Paulo não fala absolutamente nada sobre isso. É esses que sabem do problema, que têm conhecimento do problema, mas não se manifestam sobre o problema. E cabe a mim, que tenho esse espaço de fala e este poder de comunicação conferido por esta emissora, dar voz e vez ao povo que tem medo de dizer o nome, que tem medo de dar o cara a tapa, porque pode ser perseguido, boicotado, transferido, destratado, não atendido. Porque é isso que acontece em Frei Paulo hoje. O problema hoje de Frei Paulo não é o analfabetismo funcional. O problema hoje de Frei Paulo são as pessoas escolarizadas que se silenciam mediante os problemas por conveniência política. E já dizia aí um pensador que me foge o nome, o meu medo
não é o silêncio dos maus, mas sim o silêncio dos bons, que passam a serem maus, que deixam de serem bons por conta da politicagem barata que corrompe, surrupia e macula a índole das pessoas de Frei Paulo. Gente escolarizada, gente esclarecida, gente com discernimento, mas que prefere se silenciar do que se indispor com quem está comandando e governando a cidade. Porque tem medo de precisar de um favor de transporte, de saúde ou político para alguma coisa. E a pessoa dizer, não vou dizer não, porque você reclamou disso, porque você denunciou aquilo lá na rádio. Vai procurar os donos da rádio, igual muita gente escuta. Peraí, você não foi na rádio falar isso. Vai lá reclamar do dono da rádio, vai pedir ao dono da rádio, não venha pedir a mim não. Quando na verdade a coisa pública não deve jamais ser tratada como coisa particular. Mas em alguns segmentos, algumas pessoas aqui de Frei Paulo acham que a coisa pública, que deveria servir para todos, é tratada como coisa particular e serve apenas os poucos, os próximos, a panelinha, os mais chegados. Então nós queremos uma justificativa, porque se de forma institucional eu questiono, eu gostaria que a assessoria de comunicação e jurídica da Prefeitura de Frei Paulo tivesse a decência, a transparência,

Os mecanismos, as leis melhoram e são aprimoradas, mas Frei Paulo não parou no tempo. Pior, Frei Paulo regrediu, voltou no tempo, a década de 50 e 60, onde a política era entre camundongos e rapinas na base da coação, do beijamão e do toma lá da cá. E ai de quem não acordar cedo pra ir lá, olha, beijar a mão do cacique maior pra pedir alguma coisa. Porque se depender do que tá com a caneta na mão, não sai nada, nem água na torneira, que ele não tem coragem de cobrar igual. Lamentável. A vocês que estiveram juntos comigo até agora, gratidão pelo carinho da audiência. Um cheiro no coração. Até amanhã, quarta-feira, se Deus quiser. E com fé nele, ele há de querer.

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Muito bem, você confere a hora certa do Brasil, agora 2:06, 2:06. Alô, galera, uma ótima tarde para você. Vamos que vamos, passe a mão no volume, porque o programa que tem a minha e a sua cara também começa agora.

0: Então faz o seguinte, dê um pontapé na sua tristeza, abra seu sorriso e venha se dar bem com a gente de agora até as 4 da tarde, galera. Hoje, dia 22 de setembro de 2026. Com a direção artística de Edilma Oliveira e a Geraldo José, Reinaldo de Oliveira e Lucelina Modesto de Oliveira, estamos chegando para fazer da sua tarde uma tarde beleza pura. Com muita música boa, muita descontração e energia positiva. O melhor da música brega, jovem música sertaneja, o sertanejo universitário, o samba, o pagode, o forró, o arrocha, o axé, o som nacional e internacional. A música tema da sua novela preferida. E ainda tem espaço para matar a saudade, né, gente? Porque o que toca você, é claro que eu também toco aqui.
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0: Essa é a rádio que cresce com você, que não vive sem você, nem você sem ela, que está um passo à frente da comunicação. Na era da comunicação, a rádio também que é indispensável para o seu dia a dia, com certeza, viu? Aqui tem informação, tem música boa, grandes comunicadores. Pois é, tem de tudo um pouco para você curtir muito, como sempre a gente fala aqui, né? Vamos que vamos. Você em casa, você no trabalho, você descansando, você almoçando, você na estrada, no carro particular, no caminhão, na carreta, né? No táxi, na Topic, você no trabalho, você na chácara, na fazenda, no sítio, você na cidade grande ou pequena, longe ou perto, todo mundo ligado. Sandro Carvalho retornará amanhã para deixar aí todo mundo super bem informado. 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

Conosco também, galera. 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

0: 2:09, aliás, 2:11, reloginho atrasado, a beça ali, viu? Adiantado ali, não atrasado, né? Atrasado a beça, mas tudo bem, vamos que vamos, aqui na Educadora FM. Pois é, rapaz, e a gente foi pego de surpresa aí, né? Com a morte, né? Do cantor Rick, da dupla Rick Renner. Que perda, né? Que perda aí pra musicalidade, pra música romântica sertaneja, né? Infelizmente, a gente perde mais um grande astro da nossa música, né? E mais um bom cantor que vai embora, né? Só vai ficando as brefaias aí, pelo amor de Deus. Pois é. E, infelizmente, né, foi a notícia que pegou todo mundo de surpresa, principalmente do mundo sertanejo, dessa aeronave, esse helicóptero que caiu lá em Santa Catarina e que, felizmente, a bordo da aeronave estava o cantor Rick, da dupla Rick Renner. Parece que estava indo para São Joaquim fechar um show lá, ou tratar alguma coisa comercial. Inclusive ia ter um encontro lá com o prefeito da cidade, mas infelizmente aconteceu esse desastre, né? Esse desastre. Pois aí, para começar bem o nosso programa, a gente não poderia começar diferente, a não ser prestando aqui a nossa homenagem a essa fera da música sertaneja que nos deixou ontem, mas o corpo só foi encontrado hoje, infelizmente. 89.5, Educadora FM. A gente começa hoje com um dos maiores sucessos da dupla Rick Renner, que é essa música aí. Você sabia, não? Ela é demais. Boa tarde pra você, uma ótima tarde. Uma boa tarde pra todo mundo.
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Muito bem, começando bem, né? Homenageando aí todos os fãs da dupla Rick Renner. Pois é, uma das mais lindas canções da dupla é essa aí. Ela é demais, mas eles, essa dupla aí, né, tem muitos outros grandes sucessos, músicas lindas, né, que serão eternizadas a partir de agora, né? Ela tem um jeito. Geraldo Antônio de Carvalho. É porque tá muito pequeno aqui, bicho, tá muito longe aqui. Deixa eu ver se eu consigo trazer pra cá, pra perto de mim, essa matéria aqui, pra gente ler um pouquinho sobre a vida, né, desse grande artista, né? Deixa eu ver se eu consigo, agora sim ficou melhor. Vamos nessa, vamos lá aqui, cadê aqui, Fernando Geraldo, Geraldo Antônio de Carvalho e Evaí dos Reis Gonçalves são amigos e compositores que formam a dupla Rick Renner. Com 25 anos de carreira, a dupla já se apresentou para mais de 250 milhões de pessoas. Fala do início da dupla aqui. Rick desenvolveu sua paixão pela música sertaneja por influência, de seu pai. Como tinha dificuldade em permanecer com um parceiro, sua primeira dupla foi com a irmã, chamada Sereno e Serenata. Porém, o pai impediu a filha de seguir a carreira porque considerava os lugares em que tocavam de má fama. Assim, Rick continuou migrando, né, de parceiro em parceiro e se apresentando por diversas cidades. Foi ao ligar para uma casa noturna de Brasília para solicitar equipamentos que ouviu Renner cantar ao fundo e logo quis conhecê-lo. Em 1986, a dupla foi formada. Rick, que por um lado, né, cresceu com grandes influências do sertanejo, juntou-se a Renner, que tocava e cantava rock nacional, fazendo uma parceria com diferentes acordes musicais. Rick e Renner começou a se apresentar até gravaram um CD de forma independente. Assim, um dia de shows, tiveram a sorte de ter na plateia Zezé de Camargo e Luciano. Olha aí a sorte como começou a sorrir para a dupla, né? Que levou a dupla até a gravadora Continental e West, né? Antigamente que era atual Warner Music Brasil. A fama de Rick Renner, vamos lá. Assim, a dupla lançou seu primeiro álbum pela gravadora em 1992, que obteve uma boa repercussão e os ajudou, né, a se manterem, melhor dizendo, ativos durante os próximos anos. O sucesso realmente bateu a porta de Rick e Renner em 1998, quando a música Ela é Demais, essa que estamos tocando aí, né, ficou por 5 meses consecutivos entre as mais tocadas do Brasil. Desse modo, a dupla vendeu mais de 10 milhões de discos durante a carreira e emplacou grande sucesso. Dentre eles, podemos destacar Ela é Demais, Moleca, Fim de Semana, O Amor e Eu, Só Pensando em Você, Eu e Você, dentre outros. Entre desentendimentos, acidentes e até uma breve pausa na carreira, os amigos acabaram se reencontrando no final. A dupla continuou não apenas.

apenas emplacando sucessos, como também compondo músicas para grandes nomes. Dentre eles, podemos destacar Chitãozinho e Chororó, Leandro e Leonardo, João Paulo e Daniel, Bruno e Marrone e Gian e Giovanni. Para acompanhar a agenda de shows, a novidade da dupla fica, portanto, interrompida devido a esse acidente, trágico acidente que ceifa a vida da dupla Rick e Renner. Suas músicas mais tocadas, Sem Direção, Nos Bares da Cidade, Filha, Ela é Demais, Só Pensando em Você, Eu Mereço, Poucas e Boas, Moleca, Mil Vezes Cantarei e Piseiro. Tá aí então, que pena, né, rapaz, que pena a gente ter que, noticiar aqui esses fatos lamentáveis que acontecem, de vez em quando, um parte para a eternidade. Não é verdade? Um parte ou uma dupla inteira parte. Mas vamos tocar outra aqui da dupla Rick e Renner. Deixa eu tocar uma outra da dupla Rick e Renner. Vou tocar essa aqui todinha para você acompanhar com a gente aqui, viu? A homenagem do programa, que ele tem o nosso nome, mas que tem a sua cara também. Trazendo homenagem. E a gente traz aqui Eu Mereço. Boa tarde para você.

0: Sucesso aí de ti, tá aí, me Thiago? Ensina-me. Deixa eu atender logo aqui o nosso amigo, o nosso amigo Rafael Bonfim, o Rafa Bonfim. Ele pediu esse sonsaço internacional aqui, tá dedicando aí pra todos os seus funcionários, né? Todos aí na borracharia Nossa Senhora Aparecida, dedicando pra todos os seus amigos e amigas, pra todo mundo também que tá ligado, né? Aqui no nosso programa, valeu! Grande Rafa, ele pediu e eu toco!
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0: Ele pediu essa aqui para matar a saudade com Rick James. Participação especial de Smokin' Robinson. E a música Ebony Ass.
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0: Muito bem, para matar a saudade, atendendo aí o nosso amigo Rafael Bonfim, né, da borracharia Nossa Senhora Aparecida. Ele pediu e a gente tocou, ele dedicando aí para toda a sua clientela, para os seus funcionários e para todos os familiares também, a música com Rick James e Smokin' Robinson Harmonias. Vamos a um intervalo, daqui a pouquinho tem mais aqui só para você. Vamos nessa? 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
9: Agora 2h44. Pois é, já estou atrasado aqui, nossa senhora. 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No Conexão Futebol, também de logo mais à noite, né? 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Vamos lá, galera se manifestando aqui, né? Mandando ver. Gente, 30 segundos, aí eu já não tenho tempo suficiente pra, né? Aí o cara manda um minuto, bicho. 30 segundos aí, vamos lá.
10: Faça a música de Zezé Camargo Luciano, o dia que eu saí de casa, oferecer pra minha mãe, a Alex, Valdez, Canaro, né? E o Baianinho de Mauá, tá aqui mais longe. Só o senhor Zezé Rocha, tá aqui mais longe, oferecer ele também. Está apaixonado de lá do cão, hein? Aí eu não sei por quem é, eu acho que é pelo um rapaz que tem ali embaixo. Aí ele tá aí,
9: hein? Ai, cortou, hein? Tem que ser 30 segundos, cara. É o tempo suficiente pra você pedir música e mandar pra quem você quiser. Vamos lá, rapidinho.
11: Quero ouvir a música que nos acaba anunciando, Sorriso Bonito, pra oferecer a todos aos ouvintes.
9: Muito bem, mensagem, boa tarde, Fernando Barbosa, peço a próxima canção aí para Alexandre, para Ana, seu Reginaldo, Valda Barraca, Giovânia, Gilberto, em Lagoa Verde, todos os ouvintes, Marcos Nunes de Cotias, quem mais aqui, vamos lá, o nosso amigo Nia, né, tá na construção civil, mas tá ligado também aqui no programa, a próxima sequência, o Gilson do Quiosque em frente ao Banco do Brasil aqui em Frei Paulo, tá dedicando aí para os seus filhos, para toda a sua clientela e para todo mundo que está também na sintonia do programa. Fala, Guilherme.
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9: Confira com a gente agora, 2:50, 2:50, por isso que a gente deixa só 30 segundos. Olha quanto tempo eu tenho para trocar 3 ou 4 músicas, né? Às vezes é impossível. Vamos aqui de Pablo e Sua Pingado, ele e Simone Mendes.

Essa quem pediu foi Genivalda, lá de Carira. Alô, Genivalda, trabalhando mais o rádio ligado aqui com a gente. Valeu. Ela pediu de Paulo e Paulino. Os braços, aliás, no céu. Os braços teus. Zé de Camargo Luciano, daqui a pouco.

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0: Muito bem, estamos de volta. Você confere agora 3:12, né? 3:12. Pois é, devido às exceções aí das eleições, né? Que estão se aproximando aí, dos nossos blocos, eles ficaram maiores. E aí, né? O tempo encurta pra gente estar se comunicando, tocando mais músicas, tá certo? Então, e a gente pede desculpas aí. É natural que a gente não consiga tocar todas as músicas que pedem aqui, viu? Mas o importante é que você tá com a gente aqui. Vamos que vamos. 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Ligou? Chegou, viu, gente? Então, tocar aqui mais alguns áudios aqui, viu? Boa tarde, Fernando. Zé Moreno continua ligado aí no seu programa. Sei disso, Zé. Um abraço aí pra você, meu irmão. Tem mais gente aqui pra interagir com a gente. Vamos embora por aqui. Cadê aqui, galera? Vamos lá, rapidinho.
1: Boa tarde, Rafael de Pinhão. Gostaria de pedir uma música aí de Zezé de Camargo e Luciano e ofereço aqui o meu amigo Bolinha e os amigos aqui de Pinhão e a residência e a todos os ouvintes.
0: Beleza, boa tarde, Fernando. Passei uma música de Léo Magalhães, Zé Tinho de Cutias. Tem mais gente aqui pra interagir com a gente? Tem, vamos lá, fala com a gente rapidinho. Cadê a galera?
2: Tá, Fernando Barbosa, Luciano de Pinhão, vê se tá com a de Léo Costa Felicida, nome dançador, baiano, Congo, Danilo, Toscão, Edivar.
3: Boa tarde, Fernando Barbosa. Aqui quem fala é o Osho, da cidade de Pinhão. Fernando Barbosa, se possível, passar aí Estrelinha com Marília Mendonça. Quero oferecer os parceiros de trabalho aqui na padaria no supermercado Júnior Imagem, o Vitor Vaqueiro, Bibi Pescador, Demil Padeiro, os meninos trabalhando no Posto Pinhão, Edivan, Fuscão, meu amigo Daniel. Oferecer também a sua grande ouvinte Beca aqui na cidade de Pinhão, minha mãe Edilma, minha comadre Dio lá na Baixa Larga, meu compadre Vanzinho. Oferecer a todos os ouvintes. Valeu, valeu, Fernando Barbosa.
0: Beleza, fala em Pinhão, um abraço aí pro nosso amigo Zezito, né? As próximas pra vocês, Zezito. Também pro nosso amigo Bino Muambas, grande Bino. Um abraço aí pra você, meu irmão, também, né? Adriano lá no Maritá, Alex também, viu? Trabalha na prefeitura. Boa tarde pra vocês aí, viu? Vamos lá, tem mais gente aqui, rapidinho.
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5: Fernando, eu gostaria de ser passado pra mim hoje uma música de Rick Renne, viu? Fernando, preferência pra você, pra sua esposa, Jocela na Portelinha, pra Gilvânia, pra Gorete, aí vem Paulo. Oferecer também pra Val da Barraca, Toquinha. Pra todos vocês ouvintes, viu, Fernando? Boa tarde com Deus, tô na escuta.
0: Aqui é Sandro do Leite, boa tarde, amigo Fernando Barbosa. Tô ouvindo o seu programa, cara, no povoado Riachão, Ribeirópolis, né? Só fé em Deus e. Só fé e gratidão a Deus, Sandro do Leite. Valeu, grande Sandro, um abraço aí pra você, meu irmão. Vamos nessa!
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0: Um beijo por minuto. Novo sucesso de Tairone pra você.

0: Muito bem, pra matar a saudade aí, Sandra de Sá, linda demais, a música, retratos e canções. Vamos ao rápido intervalo comercial, né? E daqui a pouquinho a gente volta com muito mais, aguarde aí. 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

0: Muito bem, confira com a gente a hora certa agora, 3h45. Já tem Leal Júnior, programa Censura Livre. Vamos seguindo, galera. 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Olha, deixa eu mandar um alô aqui pra galera que está ouvindo a gente. O nosso amigo Gildásio foi quem pediu essa música aí, Gildásio, dedicando pra sua esposa, dedicando pra Zé das Cabras, pra Edinho, pra mim, muito obrigado. Pra quem mais aí? Pra o Lia, pra Dona Josefa Santana, pra Maria, pra Nicolas, Natan, Ícaro e Natália, né? Dedicando também pra Zé Luiz de Baioco, ainda pra Nicolas, Natan, Ícaro e Kiara, né? Valeu, Zé, Zé Gildásio. Valeu, Gildásio. Um abraço aí, meu irmão. Tudo de bom aí, viu? Beleza. Nininha, Toninho, Aline, Cassiane, Acácia, Antônio Carlos, no bairro Cedro, aqui em Frei Paulo. A próxima sequência vai para vocês aí. Alô, Gilberto, na mercearia Nossa Senhora Aparecida. Vai também para ele, né? Para a esposa Inês, para os filhos Gustavo e também Yasmin. A gente vai aproveitar aqui e mandar essa sequência aqui também para a galera da construção civil, né? Beton, Beto de Alagadiço, Chacrinha. Vamos lá, Sandro Hiroshi, Valtinho, Cláudio, Ginaldo Cabelote, Mário de Aloísio, George, Roberto, Sávio, Dilson da Serra, Marquinhos do Coco, Ricardinho Trepeça, Chupinha, Carlinhos de Aliette, Dainha, Binho de João Nogueira, Binho de Carlinhos de Tio Germínio, Walter Pedreiro. Aproveitar e mandar também para Jerry, para Val, né? Cunhado de Sandro Hiroshi, Polaco, Vaninho, Nito, Anderson, Merica, Santinho, Buega, Genilson, Ezequias, Luciano, Betinho das Meninas, Carlinhos de Laelso, para Bidá, para Beto Pintor, galera que trabalha na construção civil também, né? Como pintores, né? Beto, quem mais? Francisco de Juca, Jaque, né? Alô, Buiú, também ligado aqui no nosso programa, Buiú, que também trabalha na construção civil. Aproveitar e mandar essa sequência aqui também para Rosineide, ministra da Eucaristia lá de Nossa Senhora Aparecida, o esposo João da Dezo, né? E também Andréia e o Elenilson, e claro, Thomas também, né? O homem da família, né, João da Dezo? O netinho aí, beleza. Eu aproveito e mando também aqui para Roberta, para Uau, quem mais aqui da verdura, né? Lá em Macambira, Luiz Henrique, Branco do Queijo, Delma, essa turma toda aí, Joyce, Marquinhos, Mariana e Natália, né? Também aí da família de Nia Pedreiro. A gente aproveita e manda também para o nosso amigo Zé Lima, né? Presidente da Câmara de Vereadores lá de Nossa Senhora Aparecida, para ele e toda a família dele também, né? O nosso amigo Zé Derac, presidente da Câmara de Vereadores lá de Carira, rapaz, ele mandou uns vídeos para mim da terceira grande cavalgada das irmãs Alfra e Alda, que sucesso, viu? Rapaz, um mar de gente participou da cavalgada, das festividades aí no último domingo. Parabéns aos organizadores, parabéns a você, Zé, né? Parabéns às meninas aí, Alfra e Alda, e todo mundo que se engajou nessa, para oferecer o melhor, né, para essa multidão que apareceu por aí. Parabéns de coração. E o ano que vem o sucesso é redobrado, pode ter certeza. Deixa eu mandar um alô aqui também para Raquel, aí em Várzea do Gama, tá ligada também aqui no nosso programa. Estou na escuta, viu, Fernando? Dio da Baixa Larga em Pinhão. Valeu, Dio. Tem mais um áudio aqui, vamos ouvir então. Vamos lá, o último.
1: Boa tarde, Fernando. Fernando Barbosa, aqui é Giovana do povo do Riachinho. Eu queria que você passasse pra mim a música de Rick Ren, Filha. Eu oferecer a minha filha Luzimar, que tá completando um ano hoje.
0: Certo, viu? Beleza.
1: Tenha uma boa tarde.
0: Beleza, então, parabéns aí pra nossa amiga Luzimar, completando idade nova. Vamos de música. Cadê o bicho aqui que não para de seguir aqui, rapaz? Agora sim, vamos lá. Vamos lá. Rasgando as madrugadas com Ed Brito e Samuel e Eduardo Costa. Já, Rick Renner, mais um aí.

Muito bem, hein, né? Vou deixar tocando mais uma aí. Você curtiu Rick Renner Filha? Lembrando que essa música aqui também, do Ed Brito Samuel com Eduardo Costa, Rasgando as Madrugadas, também foi para o nosso amigo Luiz Carlos em São Miguel do Aleixo. Ele é fãzaço, né, dessa música aí. Foi também para Rosa, sua esposa, Del, seu mano, seus filhos, né? Para Mauro de Rocha também. Pro meu amigo Guial aqui em Frei Paulo também, né? Guial, a esposa de Givalda, né? Christophe Cauã e toda a família aí. Valeu! Ainda rolei para vocês Sandra de Sá, Pra Matar a Saudade, Retratos e Canções. Gustavo Mioto e Murilo Rufi, Novo Sozinho, Léo Magalhães, Muito Estranho, Tairone, Um Beijo por Minuto. Zezé de Camargo e Luciano Sorriso Bonito. E Paulo e Paulino, No Céu dos Braços Teus. Pablo e Simone Mendes, Suor Pingando, Pingado, melhor dizendo. TM Thiago e Sinami. Rick e James e Smoker Robinson, Aboniás. Tivemos também Grupo Menos é Mais e Pablo, Saudade Inconveniente. E duas, para começar bem o nosso programa, em homenagem à dupla Rick Renner. Rick, que infelizmente partiu e nos deixou vítima de um trágico acidente aéreo, né? As músicas Ela é Demais e também Eu Mereço. Valeu, galera. Vou ficando por aqui. Vem na sequência Leão Júnior, daqui a pouquinho com o programa Censura Livre. E a gente volta logo mais à noite, eu e Mário Sena, para comandar a festa esportiva do programa Conexão Futebol. Até lá, se Deus quiser. Fui, galera.

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3: 16 horas, 12 minutos, em todo o Agreste, Médio e Alto Sertão Sergipano. Cantor Rick, da dupla Rick Renner, morre aos 59 anos após acidente de helicóptero e foi encontrado no início da tarde de hoje os destroços e os 5 corpos dos tripulantes, dentre eles o Rick, da dupla Rick Renner, portanto faleceu aos 59 anos. Polícia Federal apreende R$20 mil durante a operação que investiga suspeita de corrupção eleitoral dentro da capital sergipana. E mais, também polícia prende 2 pessoas após saque de dinheiro de R$500 mil, daqui a pouco todos os detalhes. É aqui, é agora, é no Censura Livre. 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
1: Muito bem, 16 horas e 18 minutos em todo o Agreste Médio e Alto Sertão Sergipano. Hoje é tarde, né? Tarde de terça-feira, dia 22 de setembro. Estamos aí há 13 dias, né? Na contagem regressiva para as eleições 2026, que acontecerá desse domingo a 8. 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Lamentavelmente, né, nós vamos abrir o programa de hoje, foi encontrado os destroços, né, do helicóptero que transportava o cantor Rick, da dupla Rick e Renner. Ele estava com mais 5 pessoas a bordo, foram 6 mortos, né? 6 pessoas encontradas mortas, infelizmente. E uma delas era o Rick e o seu empresário, né? Que também estava a bordo aí do helicóptero. O cantor Rick, da dupla Rick e Renner, morreu aos 59 anos, após um acidente gravíssimo, né? No dia de ontem, com o helicóptero ocorrido na parte da tarde em Santa Catarina. A aeronave transportava 5 pessoas ao todo. Aliás, eram 5, não 6. Entre elas, o Rick e o empresário Bruno Avelar. O helicóptero havia desaparecido durante o trajeto e equipes de resgate foram mobilizadas para realizar buscas na região. A morte do cantor foi confirmada pelo Corpo de Bombeiros Militar de Santa Catarina. Rick, cujo nome de batismo era Geraldo Antônio de Carvalho, nasceu em Porto Nacional, em Tocantins, em 5 de dezembro de 1966. Ao lado do Renner, construiu uma longa trajetória na música sertaneja. A dupla começou a carreira se apresentando em bares e ganhou projeção nacional após receber apoio de artistas e produtores ligados ao gênero. Rick e Renner ficaram conhecidos por diversos sucessos que marcaram a música sertaneja brasileira ao longo de décadas. Só que eu vou preparar até a músicazinha aí, final, quando terminar o comentário, deixar só um trechozinho de alguma música para a gente fechar esse primeiro bloco. As circunstâncias do acidente serão apuradas pelas autoridades. Olha, eu vi um vídeo que mostra o cantor Rick conversando com a pessoa que estava esperando eles no destino, né? Ele dizendo que ia pousar em algum lugar para poder almoçar, depois seguiria a viagem E há um momento ali que tava tudo calmo, tranquilo, porque dava pra ver o piloto e o copiloto através do vídeo com quem ele estava conversando. Mas de repente, quando a pessoa que estava esperando por eles viu que atrasou demais e começou a ligar para o telefone do Rick, né? E aí já não respondia mais, já tinha acontecido o acidente. Lamentavelmente, né, o Brasil perde aí uma das feras da musicalidade sertaneja. Ele que vinha já com carreira a solo, já não cantava mais com o Renner, mas sempre foram amicíssimos, amigos e irmãos. Né, foi uma separação extremamente amigável entre os dois quando resolveram cada um seguir o seu caminho. Mas na época dos anos 80, né, milhões de discos foram vendidos, né, e o Renner tinha 59 anos, novo, né, por sinal. Aliás, o Renner não, desculpe, o Rick, ele tinha 59 anos e lamentavelmente no dia de hoje, né, foi encontrado aí, infelizmente, os destroços da aeronave. Era um tipo de helicóptero até grande, né? De grande porte, porque tinha piloto e copiloto, né? Não era um qualquer helicóptero simples, né? E mais, lamentavelmente, agora tem que se apurar o que aconteceu. Nem toda vontade de Deus é a nossa vontade. Já digo isso aqui sempre. E que lamentavelmente aconteceu, e que Deus o tenha, né? Que Deus o tenha em um bom lugar, evidentemente, e que possa também que Deus amenize a dor da família, né? Famílias, artistas, amigos, enfim, o sepultamento deverá acontecer, acredito eu, que amanhã, no mais tardar, quinta-feira, né? Já que era um grande artista conhecido, e foi aí na região das terras de Santa Catarina. A gente sabe que essa região é cheia de muitos morros, né? Grandes serras. Mas vamos aguardar o que realmente houve. Deve estar lá tudo registrado na caixa preta, né, do helicóptero. E aí nós vamos, claro, ficar sabendo realmente o que aconteceu. E que Deus possa... que Deus possa então amenizar aí a dor da família, e vai nossa solidariedade, né? Nossa solidariedade de todos nós que fazemos a Rádio Educadora de Frei Paulo, que por anos tocava aqui também as músicas, né, da dupla Rick e Renner. Muito bem, vai deixar um trechinho só de uma música aqui com uma nossa singela homenagem. Vamos aí na sequência ao bloco comercial. E aí a gente volta para a continuidade do nosso programa de hoje, do Censura Livre.

0: 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Agora em Frei Paulo, você confere 4h29.
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2: Muito bem, 16 horas e 37 minutos em todo o Agreste, Médio e Alto Sertão Sergipano. Polícia Federal apreende 20 mil reais em corrupção suspeita eleitoral na capital sergipana.

0: Objetos usados em golpes bancário em Sergipe. Motorista sergipano que morreu em acidente na BR-101 é velado na tarde de hoje na cidade de Umbaúba. Candidata a governadora de Sergipe, a Tati Cristina, vai ser a próxima sabadinada, portanto, na imprensa de Itabaiana. Às 16h38, eu vou direto à redação, de lá com o nosso repórter Fernando Barbosa.
1: Muito boa tarde, Leal, e ouvintes do programa Censura Livre. Daqui a pouco no programa, jovem de alta periculosidade morre em operação policial na região sul. Esse fato aconteceu em Pedrinhas e os detalhes a gente traz aqui no programa daqui a pouco.

vagas para o Senado da República. Delegado Alessandro Vieira chega em segundo na pesquisa e André Davi continua em primeiro com 18%. E agora subindo, o delegado Alessandro Vieira com 14%. Daqui a pouco, detalhes.

0: 16 horas eu volto à redação, 16 horas e 40 minutos eu volto à redação com Fernando Barbosa.
1: Olha, dois caminhoneiros foram presos após briga de trânsito terminar em colisão, agressão e ameaça em Nossa Senhora do Socorro. Já pensou se a moda pega? Já já os detalhes.
0: Prefeitura de Aracaju informa que folha suplementar irá regularizar pagamento retroativos do magistério aracajuano. Hoje é dia de sessão na Câmara de Vereadores de Ribeirópolis.

Justiça mantém a proibição de greve dos professores da rede pública de Sergipe, mas os professores não vão à sala, de aula. Tribunal Regional Eleitoral anuncia mudanças em locais de votação em dois municípios de Sergipe.

anúncio do cantor que faleceu da dupla Rick Renner, o sócio foi convidado para ir no voo, mas decidiu ir de carro até Santa Catarina. O show da dupla Rick Renner foi em festa de 15 anos em Mato Grosso do Sul.

0: 6h42, a partir de agora, vamos a todos os detalhes das nossas manchetes. Após boicote de televisões contra Trump nos Estados Unidos, ele faz discurso inadiável por falta de microfone. É aqui, é agora, é no Censura Livre, doa quem doer, a panela vai ferver.
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Sai aí, portanto, mais uma pesquisa para o Senado da República.

realizada com recursos próprios do Instituto e está registrada no Tribunal Superior Eleitoral sob o protocolo SE 02030/2026 do Instituto Real Time. Senador, candidato ao Senado da República, André Davi mantém a liderança. O André Davi, se as eleições fossem hoje, chegaria como o primeiro ao Senado da República com 18 pontos, com 18% das intenções de voto para o Senado Federal em Sergipe. Segundo a pesquisa, Real Time by Big, data divulgada nesta terça-feira, dia 22, o levantamento considera um cenário estimulado, consolidado aí para as duas vagas que serão disputadas nas eleições de 2026. Aos números, agora surge aí, né? Rapaz, uma subida extraordinária nessa pesquisa para o delegado Dr. Alessandro Vieira, do MDB. Pela primeira vez ele chega entre os três e já é o segundo. Primeiro lugar seria o André Davi com 18%, segundo a pesquisa Real, né? 18% para o André Davi, delegado André Davi. Em segundo chegaria o delegado Alessandro Vieira, do MDB, com 14% dos votos. Alessandro Vieira, portanto, que busca aí a reeleição. Seguido do senador Rogério Carvalho, que nesse momento, por esta pesquisa, seria o terceiro e aparece com 12% dos votos. Considerando a margem de erros de 2 pontos percentuais, Alessandro e Rogério Carvalho estão em empate técnico. André Moura somaria 10%, chegaria em quarto nessa pesquisa da Real, nas intenções de votos, com 10%. Em quinto, chegaria o doutor Eduardo Amorim, com 9% das intenções de voto. Amorim, doutor Eduardo Amorim, dos Republicanos, que recebeu, inclusive ontem, né? Recebeu ontem o apoio do também candidato à reeleição ao governo do estado de São Paulo, Tarcísio de Freitas, que, né, inclusive gravou um vídeo declarando apoio aí ao candidato ao Senado, doutor Eduardo Amorim, dos Republicanos. E aí veriam os demais, né? Rodrigo Valadares seria o sexto, do PL, Edivaldo Nogueira, do PDT, vinha na sequência, e o Coronel Rocha, também do PL, que todos registram aí 8%, enquanto Irã Barbosa teria 2% apenas. Brancos e nulos somam 4%, e 5% dos entrevistados não souberam ou não responderam. Muito bem, tá aí, portanto, a crescente, né? Do delegado Alessandro Vieira, que vinha entre quarto, quinto colocado, até aqui, né? E André Davi, que é dos Republicanos, e se mantém na liderança. André Davi não perdeu em nenhuma das pesquisas até aqui, ao Senado da República, né? Ele agora, a chegada aí do Alessandro Vieira com 14%, ele teria 18%, é uma encostada considerável, né? E a subida também do Rogério Carvalho, do PT, né? Que agora passa a ser o terceiro, segundo o Instituto do Real Time. Tá aí, portanto, mais uma pesquisa feita para Senado da República. Estamos a 13 dias das eleições de 2026.

0: São 16h52. Eu vou a Fernando Barbosa com a sua primeira manchete no programa de hoje. Boa tarde, Fernando.
1: Boa tarde aí, Leal, e ouvintes aqui do programa Censura Livre, né? Trazer uma informação aqui, porque segundo, né, informações que chegam aqui à Educadora FM, um jovem mais de alta periculosidade, né, acabou tombando, né, em confronto com a polícia. Esse fato que aconteceu lá na cidade, na região de Pedrinhas, né? O jovem Gabriel de Jesus Santos, de apenas 18 anos de idade. Olha a idade do jovem, 18, começando a vida agora. Conhecido pela alcunha de Zanoio, morreu durante uma ação policial no município de Pedrinhas, região sul aqui de Sergipe, né? E de acordo com informações da polícia, contra ele havia vários procedimentos por crimes de diferentes naturezas, inclusive... No último sábado, dia 19, Zanoio chegou a ser preso, mas foi liberado pela justiça. Deixa eu colocar aqui o fundo musical, que acabou gastando aqui. Muito bem. Posteriormente, a delegada plantonista de Lagarto solicitou sua prisão. E o mandado, ele foi expedido na tarde de segunda-feira, ontem, dia 21, no período da noite. Durante o cumprimento do mandado de prisão, ele resistiu à abordagem policial. Mas já sabe o que é que acontece, né? Após ser alvejado pelos tiros, o jovem foi socorrido pela polícia e levado para a unidade de pronto atendimento, a UPA de Umbaúba, mas não resistiu aos ferimentos. Tá aí então mais um jovem começando a vida, né? Ao invés de estudar, procurar, né, uma ocupação, né, para o corpo e para a mente, resolve migrar para o mundo do crime. Aí não dá outra, né? Não se aposenta. E aí, rapaz, aí mais uma vida que é ceifada, né, por culpa dele próprio, né? Achou que o mundo mais fácil era o mundo do crime, roubando, matando, né, extorquindo, e aí foi para a terra de pé junto. Tá certo? Fernando Barbosa, da redação para o programa Censura Livre. A gente volta com você, Leal Júnior.
0: Muito bem, a Polícia Federal cumpriu 2 mandatos de busca e apreensão em Aracaju no dia de hoje. Durante a operação, chamada por Lastro, que apura suspeitas de falsidade ideológica e corrupção eleitoral. As medidas foram realizadas na residência de um dos investigados e em uma empresa relacionada ao próprio. Durante as buscas, os agentes encontraram R$20 mil em espécie, em dinheiro vivo, em um dos endereços. Segundo a Polícia Federal, a quantia será submetida à análise para esclarecer sua origem e verificar se existe alguma relação entre o dinheiro apreendido e os fatos investigados. O caso teve início a partir de levantamentos realizados pela própria Polícia Federal, que identificou movimentações financeiras consideradas suspeitas. De acordo com a investigação, os valores movimentados apresentariam divergências em relação ao patrimônio declarado pelo investigado. A apuração segue em andamento. Os investigadores buscam esclarecer a origem e o destino dos recursos e verificar se as movimentações financeiras possuem ligação com eventuais irregularidades relacionadas ao processo eleitoral. O único fato aqui, né? O único fato aqui é que a Polícia Federal não identifica nem quem é o investigado, se é candidato político, se não é, e nem identifica também o nome da empresa, né? Nem identifica o nome da empresa. Então a gente fica no aguardo, né? Se faz um comentário sem saber de onde vem a origem, fica complicado. Mas a Polícia Federal tem seus motivos, né? Para não atrapalhar as investigações, acharam por bem não citar nomes, portanto, por enquanto, até saber de onde vem a origem de tantos depósitos E desses 20 mil reais em espécie que estava com esse investigado, que é o próprio dono também da empresa que a Polícia Federal também visitou, né? No, na manhã de hoje. Então, vamos aguardar aí os desfechos sobre toda essa situação. Olha, chegou por volta das 11 horas da manhã em Itabaiana o cantor Natanzinho Lima. Nesse exato momento, o Natanzinho deve estar participando de uma carreata pelas principais ruas de Itabaiana, uma vez que o pai dele, né, é candidato a deputado federal pelo Partido dos Progressistas, e a vinda do Natanzinho, né, que deixou bem claro que diz, entre aspas, nunca vou deixar de apoiar meu pai, diz Natanzinho Lima durante carreata, durante o início da carreata agora de Itá, tá acontecendo agora no município de Itabaiana, nas principais ruas, já que o Natanzinho é filho de Itabaiana.

0: vereador que está em reeleição ao governo de São Paulo. Então, cada um usa as armas que tem, que é natural. É natural de uma campanha política, né? Se tem a arma que possa usar, a arma, então usa a arma que tem. No caso do Fiote, é o seu filho, que agora é um dos cantores mais famosos do país, né? Então, com certeza, eu apenas vi só o início, porque me deslocava aqui para Frei Paulo, mas já via que já havia uma certa mobilização por causa da presença do cantor Natanzinho Lima, hoje à tarde em Itabaiana. Muito bem, são 16 horas e 57 minutos. Alguma informação aí, Fernando? Não, né? Muito bem. Então nós estamos são 16 horas e 58 minutos.
1: Ô, Leal, vamos fazer o seguinte, vamos atualizar. Vê como tudo ocorreu, né, na localização dos corpos, do helicóptero que caiu lá em Santa Catarina.
0: Na verdade, hoje está tudo matéria só do cantor.
1: Exatamente. Aí a gente traz
0: e
1: aqui.
0: E aí eu tô meio perdido por causa disso, né?
1: Eu salvei aqui uma matéria, inclusive, né? E a gente vai trazer aqui como tudo se desdobrou, né? Durante todo o dia, foi a primeira emissora a trazer, né, todo esse desfecho aí, portanto, da localização, né, do helicóptero onde caiu, né, a identificação dos corpos, inclusive, que dentre eles estava aí, portanto, o corpo do cantor Rick, da dupla Rick e Renner, e a gente traz uma atualização melhor para você a partir de agora. Vamos ouvir então, né, a partir de agora, o que diz essa matéria que saiu logo cedo, né? Assim que o helicóptero ele foi localizado pelas buscas. Vamos ouvir aqui.
2: Em menos de 24 horas veio essa confirmação e conforme essa expectativa que nós tínhamos, né, Shaina? Realmente um local de difícil acesso, mas quando a gente via hoje pela manhã o céu abrindo, a possibilidade de voo, a possibilidade de visualização, poucas horas depois vem essa confirmação da pior notícia que poderíamos ter, né, Shaina?
3: Infelizmente, né, Zanotto? Inclusive, quando eu conversei com os moradores ali na localidade, ali próximo de Santa Bárbara, ali em Vacas Gordas, eles já tinham comentado, né, aquele morador que deu entrevista pra gente falando que tinha escutado um estrondo forte ontem, bem no horário em que o pessoal perdeu o contato com a aeronave, né, por volta das 11h30 da manhã. E aí ele disse que não sabia, né, se esse barulho seria da tempestade, que estava bem forte, se seria das árvores ou se realmente poderia ser da aeronave que teria batido em algum local. A tenente-coronel falou que os bombeiros que o arcanjo não soube dizer se realmente eles bateram em algum local, né, mas foi o barulho que esses moradores ali da região ouviram ontem. Então agora, infelizmente, se confirmando, né, as 5 mortes, os 5 óbitos dos passageiros da aeronave, né, Zanotto?
2: Que justamente é a causa mais provável que nós tínhamos, né? Apesar de ser uma aeronave super moderna, uma aeronave que o próprio comandante Hamilton, que conversava com o nosso jornalismo do SBT hoje pela manhã, disse que recentemente ele esteve reabastecendo o seu helicóptero e visualizou essa aeronave, mas é questão do tempo, né? Não há tecnologia, por mais que ela possa operar por aparelhos, em uma situação como essa, em uma região que você não tem visibilidade, e mesmo para um pouso forçado ficaria complicado, porque ele teria que encontrar uma área plana, e que também não é fácil aqui nessa região, né, Shaina?
3: É verdade. O local é de difícil acesso. Inclusive eu fiz até umas imagens lá das proximidades lá onde os bombeiros estavam fazendo as buscas, e realmente são os paredões de pedra, muita mata fechada, muitas árvores, né, muitas araucárias. Então realmente as condições do tempo não ajudaram. Ontem choveu demais aqui na região, né? Só para você ter uma ideia, na região aqui de Bom Jardim da Serra choveu mais de 100 milímetros. Então aqui em Urubici também teve uma grande quantidade de chuva. Infelizmente, então a gente tem essa informação aí que os moradores já tinham falado que tinham escutado esse barulho, esse estrondo ali na região. E infelizmente, então a aeronave acabou caindo, né, ali no local, né, Zanotto?
2: Bom, Maristério, eu vou continuar aqui com a Shaina, com.
0: Muito bem, tá aí, portanto, hein? Vamos, aos poucos vão chegando as informações do porquê da queda do helicóptero, né? E como aconteceu, enfim, faz parte, né, do jogo da vida, e aquilo que eu digo, né? Nem sempre a vontade de Deus é a nossa vontade, né? Você vê que um dos sócios do cantor teria sido convidado para ir no voo com eles, mas ele preferia ir de carro até Santa Catarina. E de Santa Catarina iria de helicóptero com eles, né? Então, Deus sabe como agir, né? E a gente tem que respeitar a vontade.

0: vontade dele. 17:04, vamos ao rápido intervalo comercial, a gente volta já, já, aguarde aí.
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1: 17 horas e 13 minutos em todo o Agreste, Médio e Alto Sertão Sergipano. Estamos aí há 13 dias do pleito eleitoral. E é claro que quanto mais próximo, né, fica mais acirrado, né, os nervos, as emoções, né, as empolgações. Mas muito cuidado, você eleitor, né, para não cometer corrupção eleitoral, porque as polícias do estado de Sergipe, de uma certa forma, vimos aí agora o caso hoje pela manhã, mas ainda está em investigação, porque pode ser uma corrupção eleitoral. Que cada um possa usar das suas análises, né? O que é melhor para você, para sua família, o que é melhor para o seu município, o que é o melhor, quem é o melhor para o seu estado. Mas vamos ter, claro, acima de tudo, o respeito de ir e de vir de cada cidadão, de cada eleitor. Vamos chegar aí à reta final da campanha do primeiro turno, né? Ainda temos aí alguns eventos, né, políticos, que é natural, que é praticamente os encerramentos de mais uma campanha. As eleições já é deste domingo a 8, então 13 dias apenas para o pleito. E que seja feita a vontade de Deus e o que for melhor para o Sergipe, de acordo com a vontade do eleitor, né? Porque a gente sabe muito bem que dia 4 de outubro o poder aí sai dos políticos e passa a vir para as mãos do cidadão. E que cada cidadão possa saber o que fazer com esse poder que tem hoje, o poder do voto democrático, que é o cidadão que coloca, é o cidadão que tira, de acordo com as suas respectivas votações. Então, não vamos querer sair da linha, né? Porque às vezes não vale a pena querer sair da linha, né? Para forçar algum tipo de situação, e aí acaba se complicando. E justiça é justiça. A gente sabe que muitas das vezes a justiça tarda, mas ela não falha. Então deixa aqui um pouco dessa reflexão. Claro que na próxima semana nós vamos falar também melhor, um pouco melhor, né, sobre isso, que já estaremos aí na semana do domingo das eleições, que vai ter o mesmo horário, abre 7 horas, né, Fernando? E fecha-se as urnas às 5 horas da tarde. E aí, que seja realizada a verdadeira democracia. Que nós saibamos ali no dia 4 de outubro a verdadeira pesquisa, que é a pesquisa, que é o voto do cidadão. Por isso que temos que respeitar o direito de ir e de vir de cada eleitor. Não tenhamos dúvida disso. Olha, familiares e amigos se despedem no dia de hoje do caminhoneiro Isaac de Lima Chaves, de apenas 35 anos. Aconteceu o sepultamento em Ubaúba, no sul de Sergipe. O Isaac, caminhoneiro, morreu após o caminhão que dirigia capotar na BR-101, no trecho do município de Alagoinhas, na Bahia. Segundo a Polícia Rodoviária Federal, o motorista chegou a ser encontrado com vida e conversou com os agentes durante o atendimento. Apesar disso, ele não resistiu aos ferimentos e ainda faleceu no local do acidente. O caminhão estava carregado com maracujá e seguia de Livramento, na Bahia, com destino à Estância, em Sergipe. Após o capotamento, parte da carga ficou espalhada, né, por toda a pista. Uma das hipóteses apuradas pelas autoridades é de que o motorista possa ter cochilado ao volante e a causa do acidente não foi ainda oficialmente confirmada. Isaac deixa esposa e duas filhas, mais um caminhoneiro aí novo, né? E já pai de família, né? Porque 35 anos é realmente duas convicções na vida do caminhoneiro, né? A primeira é a certeza da ida e a segunda convicção é a incerteza da volta. É sempre assim e não deixará de ser assim. Mas lamentavelmente. Olha, o FIES convoca hoje, né? Convoca aí o FIES, né? Convocação da lista de espera, que termina nesta quinta-feira. Os pré-selecionados devem acompanhar a convocação e cumprir etapas de documentação para garantir o financiamento estudantil. Então, vocês aí que estão começando, né, a faculdade, que precisa fazer financiamento, que tem ali a mão amiga do governo federal nesse sentido. Estudantes que aguardam uma oportunidade de financiamento pelo FIES precisam ficar atentos ao prazo desta quinta-feira, dia 24. Termina hoje a convocação dos candidatos pré-selecionados na lista de espera do programa para o segundo semestre. O Ministério da Educação, MEC, orienta que os participantes acompanham a classificação individual por curso, turno e local de oferta. A consulta deve ser feita no sistema FIES Seleção com acesso por meio da conta gov.br. Criado pelo governo federal, o FIES permite o financiamento de cursos de graduação em instituições privadas de ensino superior. O que faz após a convocação? Quem for pré-selecionado na lista de espera deverá completar as informações da inscrição no sistema do FIES no prazo de até 3 dias úteis, contados aí a partir da convocação. Depois dessa etapa, será necessário validar a documentação junto à Comissão Permanente de Supervisão e Acompanhamento da instituição de ensino para o qual o estudante foi pré-selecionado. Tá aí, portanto, né? Você que está na fila de espera, atento aí às convocações para que vocês possam fazer seus próprios financiamentos, evidentemente, claro, né? Para poder bancar, portanto, o seu curso de faculdade, mesmo que seja em uma faculdade privada. Mas é interessante que você também tenha esse zelo para facilitar melhor a sua vida, tá certo? 17 horas e 22 minutos, informando em nome da papelaria Lápis e Cia. 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

0: bem, 17 horas e 24 minutos. Justiça mantém proibição de greve dos professores da rede pública de Sergipe. Porém, os professores não retornaram à sala de aula. A decisão apontou atraso na notificação formal ao governo e falta de plano detalhado para garantir aulas em escolas estaduais. O Sintese afirmou que ainda não foi notificado da decisão e que a greve continua. A Justiça de Sergipe negou o pedido de reconsideração apresentado pelo Sindicato dos Trabalhadores na Educação do Estado de Sergipe, o Sintese, e manteve aí a proibição da greve da categoria, que havia sido decidido no dia 4 de setembro. Porém, como o Sintese, pelo que eu entendi, não teria ainda recebido a notificação, então também não foi, os professores não foram para a sala de aula. Estou na linha com a representante do Sintese, digamos, em toda a região do Agreste e do Sertão Sergipano, a Rita. Boa tarde, é um prazer tê-la conosco nos microfones da educadora, professora. É, a justiça mantém a decisão da proibição, mas os professores não retornaram à sala de aula. É, como é que está esse embate aí, nesse momento, com o magistério do Estado de Sergipe, hein, professora?
1: É, boa tarde, Leal. Boa tarde a todos os ouvintes. Bom, Leal, o impasse ainda continua, né? Nós estamos aí na luta para que o governador Fábio Mitidieri, ele cumpra a decisão do Supremo, né? E retome imediatamente a carreira do magistério. É, esse impasse é um impasse que quem tem a resolução é o governador, né? Nós estamos... Ainda, hoje é o 15º dia de greve, né? Hoje é o 10º dia. Amanhã, tá, de manhã, pela manhã, a gente tem vigília. À tarde, a gente tem assembleia. Nessa assembleia, a gente vai avaliar essa semana, porque a semana passada a gente estava na Secretaria de Educação, desocupamos na sexta. Nós tivemos movimentação na segunda. É, tivemos hoje, que hoje foi a doação de órgãos. E o de órgão agora, de órgão de sangue, a doação de sangue voluntária em agradecimento à população sergipana. E amanhã a gente tem a assembleia, né, com os professores para avaliar o início dessa semana, para ver a questão da continuidade ou não do movimento. Mas até o momento o impasse está posto, o governador infelizmente não acena. Todas as movimentações que o governador faz são movimentações que já diz, né, que a resposta que ele não quer fazer, não vai fazer. Nós estamos com a justiça ao nosso lado e nós não vamos aceitar perder o nosso direito, já que a gente ganhou na última instância da justiça brasileira, que é o Supremo Tribunal Federal.
0: Agora, o que fica no ar, professora Rita, é o fato do Supremo Tribunal Federal já não ter... obrigado ao governo estado de Sergipe a cumprir com as determinadas obrigações que deverão ser cumpridas, uma vez que já foi votado em última instância no próprio Supremo Tribunal Federal, né?
1: No outro dia 14, o Supremo, né, fez a última votação, porque o governo do estado entrou com recurso. E o recurso foi não pagar o retroativo, o Supremo, né, decidiu, nós perdemos essa parte, não recebeu o retroativo. Ele solicitou também mais um ano, né, de prorrogação para o pagamento, e o Supremo não. Disse que assim que sair a ata da decisão desse julgamento, onde o governador Fábio Mitidieri perdeu de 10 a 0, todos os ministros foram a favor da retomada da carreira, da retomada da carreira sem dar prazo de um ano ao governador, e até agora o governador não senta para nós termos uma alternativa de saída para que a gente possa voltar para a nossa sala de aula tranquilamente.
0: É, então vocês já estão se aproximando aí de 15 dias de greve, né?
1: 15 dias hoje, né? Amanhã já são 16 dias. Aí a gente diz 15 dias porque os dias letivos, de fato, né?
0: Correto, correto.
1: Tem que contar os dias de semana, final de semana e feriado. Então são 15 dias. Amanhã é o 16º dia. E o governador não acena de forma alguma para alguma alternativa para a saída desse... desse impasse.
0: O que alega...
1: Pode falar.
0: O que alega a Secretaria de Educação do Estado de Sergipe? O que é que eles alegam? Que não tem condições de pagamento, é isso?
1: Não, a princípio, né, o governo, quando pediu esses dois pontos de consideração, o Estado fez a conta, né, mostrando que o impacto financeiro era muito grande, que queria um prazo de um ano para fazer isso, e o Supremo votou a favor do professor, foram 10 votos, né, a zero. Depois ele quis colocar a narrativa de que isso não tinha impacto financeiro, isso era retomada do ensino médio, e no entanto todos os subterfúgios que ele utiliza são subterfúgios para não efetivar o que a lei determina. Porém, os dados das receitas do Estado são dados positivos, dados que o governador tem condições sim de fazer com os recursos da educação. Mas aí é vontade política, né, Leal? Ou seja, o governador, eu acho que ele elegeu, né, o magistério como seu algoz, né? Então ele trata, quando vai dar entrevista, fala de reforma, fala da questão da premiação, mas você sabe que prêmio é uma vez na vida, né? E não é para todo mundo, né?
0: Uhum.
1: Você é premiado com 4 mil naquele mês, você gasta 4 mil, acabou, você volta com a miséria, né? E não é para todo mundo, é para uma parte um grupo pequeno, né?
0: Uhum.
1: Fez um concurso público onde passou 1.200 pessoas, ele só convocou 300 pessoas, não dá um professor por escola. Então, assim, é complicado a situação que a gente está vivendo. Mas, assim, eu quero externar a sociedade sergipana a nossa indignação, porque se nosso estudante está fora da sala de aula, o governador tem como resolver. Tá, o impasse está na mão dele, porque a gente não pode, Leal. Quem é o trabalhador que vai abrir mão de 40% do seu salário?
0: Não existe, né? Não existe isso.
1: O professor, que é um professor de nível superior, ele tem direito, o Supremo disse, você tem direito a 40% a mais. O professor que é pós-graduado, o Supremo diz, você tem direito a 50% a mais. O professor que tem mestrado, o Supremo diz, você tem 62% a mais. E o doutorado, 100%. Quem é que vai abrir mão disso?
0: Porque é um direito conquistado, né?
1: E é um direito que não tem como contestar instância nenhuma na justiça. Instância nenhuma. É um direito que é um direito líquido e consolidado, porque ele não cabe mais recurso. Quer dizer que os recursos que ele colocou foi para protelar, pedir mais tempo. Mas não é do direito. O direito já está confirmado e o Supremo não deu esse tempo a ele. Infelizmente, o governador não resolve. Está na mão dele. A greve, a gente está hoje, tivemos essa doação de sangue.
0: De sangue.
1: Algumas escolas, alguns municípios tiveram panfletagem, que a gente está se movimentando em grupos no estado inteiro, nas cidades, para que a gente possa dialogar cada vez mais com a sociedade sergipana. Eu vou lhe dizer, Léo, é uma greve que eu vejo. A população sergipana pode até não gostar, porque nenhum pai gosta de greve. Eu também, como professora e mãe, também não gosto de greve.
0: Uhum.
1: Mas não tem argumento para dizer assim, vocês estão errados. Né? Não tem argumento. Porque assim, foi uma metodologia tão clara e objetiva e tão dialogada, e que a gente foi até a última instância, a gente foi até o Supremo. E a gente venceu. E quem vence tem que não pode abrir mão do seu direito. Se a gente hoje, a gente aceita voltar sem nada, acabou. Acaba. Então a gente precisa de uma alternativa. O governador precisa de uma alternativa para a gente chegar nesse patamar da carreira de 40% a 100%. e de 40% a 5% para todos os níveis da carreira, ou seja, para todos os professores que forem estudando, e vai aumentando a sua formação.
0: Verdade. Tá bom então, Rita, vamos aguardar. Uma pena, porque quem perde muito mais com tudo isso é o estudante,
1: é,
0: né?
1: O estudante,
0: lamentavelmente.
1: Nós estamos aí à margem do Enem, né? A gente já está em setembro e a gente não tem aí, os alunos com 15 dias letivos paralisados, sem aula, né? Sem aula, as escolas fechadas, ainda tem aquelas escolas que tem professor às vezes contratado que está dando aula. Como é que vai ficar esse estudante? Vai estudar agora? Vai

0: Para a gente poder finalizar, eu perguntaria: essas subidas de salário por categoria de cada nível de professor, o Fundeb vem a verba também do governo federal para que se possa pagar, se realmente vocês ganharem esse combate, ganhar, e aí vem dinheiro para isso?
1: Com certeza, nós temos o dinheiro do Fundeb, nós temos a MDE, né? Que é a manutenção e desenvolvimento do ensino. Nós temos isso, dinheiro não é problema. O que falta é vontade política.
0: Tá bom então, professor, algo que tenha fugido aí da nossa curva. É uma pena, mas por enquanto continua a ser a greve, né?
1: É uma pena. Falar a verdade, Léo, eu queria.
0: Mas já chegou a notificação da justiça que mantém a proibição da greve ou não chegou?
1: Não, a nossa greve tá, na primeira instância, é ilegal, né? Mas a gente tem direito de recorrer, viu?
0: Ah, entendi então, entendi. Não? Algo que queira acrescentar, fica à vontade, professora.
1: Olha, dizer aos pais que a gente, do mesmo que jeito que os pais estão sofrendo, a gente está muito sofrendo, muito angustiada. Porque greve não é fácil, é um momento muito difícil. Nós estamos numa situação de que nós estamos com a justiça do nosso lado. E a gente não pode abrir mão do nosso direito, porque se a gente abre mão do nosso direito, acaba a carreira do magistério do Estado de Sergipe.
0: Tá bom então, professor, um forte abraço e estamos aqui sempre à disposição, tá bom?
1: Eu também, Léo, estou aqui, qualquer coisa pode ligar, viu?
0: Tá bom então, tá aí portanto, né? A classe dos professores venceram na última instância. E no Supremo Tribunal Federal. Porque tem coisas que eu não entendo, porque algumas coisas são cumpridas à regra, depois que passa pela régua do Supremo Tribunal Federal, e tem outras que fica a ver navios. Porque, por exemplo, essa questão dos professores, se o Supremo Tribunal Federal analisou por bem que tem todos esses direitos, já poderia ter, até mesmo que o Supremo conversasse com o governo do Estado. O que é lamentável, porque nós estamos aí na porta da, digamos assim, na janela de mais um Enem. E o Enem, ano a ano, para o estudante, é somação de pontos. E quer dizer, está todo mundo em casa. Perde o estudante. Perde o estudante, porque o professor, ele está na sua luta pelos direitos, tudo bem. O governo tem, diz do lado de lá os seus direitos, né? Mas quando se resolve, aí todo mundo ganha, mas o aluno continua perdendo. Porque olha, eu tomei até aqui um susto quando ela diz: já estamos no 16º dia de greve. Eu digo, já tem 16 dias que eu anunciei naquele dia, Fernando. Quer dizer, o tempo e outra, são dias úteis, né? Para o estudante, para as escolas estaduais. Quer dizer, já perderam 16 dias de aula. Perto do Enem. É um prejuízo sem tamanho para o estudante, lamentavelmente. Né? Os grandes brigam, lutam, né? se gladeiam, e aí os pequenos, como sempre, né? É a lei, eu não sei, não posso nem dizer que é a lei da vida, né? Mas pelo menos é a lei do sistema. Só sobra para os pequenos. E nesse caso aí, para quem? Para os estudantes, lamentavelmente. Aí cabe agora que o governo procure um entendimento com o sindicato dos professores para que possa solucionar o problema maior que é nesse meio aí de fogo cruzado, o problema maior é o estudante. É o único que sai perdendo na história. 17 horas, 38 minutos, vamos rápido, trabalho comercial, já a gente volta pro final do programa.
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18: Muito bem, 17 horas e 47 minutos, estou indo embora. Volto amanhã com a permissão divina e ele há de permitir. Com fé em Deus. Fique aí agora na companhia de tudo sobre o futebol com o nosso Genário Santos. Boa noite, continuamos juntos fazendo a vida valer a pena, porque é sempre madrugada para quem quer buscar o sol. Ó, um cheiro do fofo careca. Boa noite, Frei Paulo. Boa noite, Sergipe. Boa noite, Brasil. Um abraço ao meu amigo Queixinho aí, o. Sei o que lá do posto aí, como é. Calibrador, é do posto. Grande Queixinho, obrigado sempre aí pelo carinho da audiência. Um abraço a todos, tchau, tchau. Até amanhã. Fica em Genário. 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
20: O Departamento de Arbitragem da Federação Sergipana de Futebol divulgou o quadro de arbitragem para os jogos deste meio de semana do Campeonato Sergipano Sub-20 da Série A1. Confiança SAF Desportivo Aracaju, no Sabino Ribeiro, em Aracaju, Adenilson Teixeira Santos será o árbitro. Rafael Nunes Santos e José Ailton Santos Júnior serão seus auxiliares. Claudivan Santos Penha é o quarto árbitro. Itabaiana e Lagarto, no Municipal Francis de Andrade, em Itabaiana, às 15 horas, com transmissão do canal 93 Esportes, terá José Micael Nascimento como árbitro, Gledson Batista Jesus como primeiro auxiliar e o segundo auxiliar será Lucas Andrade Teixeira. Rafael Santos Andrade será o quarto árbitro. Já o jogo do Adolfo Hallenberg em Aracaju, entre Falcon e Guarani, terá Adson Rodrigues Oliveira como árbitro central, William Cavalcante Santos e Pedro Rossi Duarte como seus auxiliares. Álvaro Jesus Lemos será o quarto árbitro. Jogos, portanto, da quinta rodada do Campeonato Sub-20 da Série A1.
21: Confiança!
20: Francisco Salles é o novo diretor de futebol do Confiança. Com trabalho de destaque ao longo da carreira, Francisco Salles, ele chega ao Dragão para agregar no clube. Na temporada 2027, o profissional estava no Asa, onde conquistou o acesso para a Série C e também possui passagens por clubes como Retrô, Santa Cruz, Botafogo da Paraíba e Criciúma. Ele fala:
0: fala, torcida proletária, com muita satisfação e honra que venho aqui mandar esse recado para vocês e para dizer que estou muito motivado para buscar os objetivos que nos foi passado. Sei do desafio, sei da grandeza do clube e pode ter certeza que esforço não faltará para que a gente possa conquistar tudo o que nos foi traçado para a próxima temporada. Um forte abraço e logo, logo estaremos juntos aí.
20: Pois é, é a SAF trabalhando para 2027 no Confiança.
21: Itabaiana,
20: time da Associação Olímpica de Itabaiana voltou aos treinos ontem à tarde após sofrer a goleada no sábado por 4-0 para o Falcon. Edmilson Santos faz o último treino na manhã desta terça-feira e amanhã, a partir das 15 horas, enfrenta o time do Lagarto no Municipal Francis de Andrade pela competição Sub-20 2026. Só lembrando que mesmo com a derrota, o Itabaiana é o segundo colocado da competição, onde se classificam 4 para semifinais. O Itabaiana jogará nesta quarta-feira às 15 horas contra o Lagarto no Municipal Francis de Andrade e na sequência no sábado jogará no Caio Feitosa em Porto da Folha ou em Nossa Senhora da Glória no Edton Oliveira contra o Guarani. Leal, amanhã, se Deus nos permitir, mais notícias do futebol sergipano aqui. Até lá.
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1: Em nome do Pai, do Filho e do Espírito Santo. Amém. O anjo do Senhor anunciou a Maria e ela concebeu do Espírito Santo. Ave Maria, cheia de graça, o Senhor é convosco. Bendita sois vós entre as mulheres e bendito é o fruto do vosso ventre, Jesus. Santa Maria, Mãe de Deus, rogai por nós, pecadores, agora e na hora da nossa morte. Amém. Eis aqui a serva do Senhor. Faça-se em mim segundo a vossa palavra. Ave Maria, cheia de graça, o Senhor é convosco. Bendita sois vós entre as mulheres e bendito é o fruto do vosso ventre, Jesus. Santa Maria, Mãe de Deus, rogai por nós, pecadores, agora e na hora da nossa morte. Amém. E a palavra se fez carne e habitou entre nós. Ave Maria, cheia de graça, o Senhor é convosco. Bendita sois vós entre as mulheres e bendito é o fruto do vosso ventre, Jesus. Santa Maria, Mãe de Deus, rogai por nós, pecadores, agora e na hora da nossa morte. Amém. Rogai por nós, Santa Mãe de Deus, para que sejamos dignos das promessas de Cristo. Oremos. Infundi, Senhor, em nossos corações a vossa graça, para que, conhecendo pela anunciação do anjo a encarnação do vosso Filho, Jesus Cristo, Senhor nosso, cheguemos por sua paixão e morte de cruz à glória da ressurreição. Por Cristo nosso Senhor. Glória ao Pai, ao Filho e ao Espírito Santo, como era num princípio, agora e sempre. Amém. Ó Maria concebida sem pecado, rogai por nós que recorremos a vós.
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2: Olá, povo de Deus, que bom que estamos juntos aqui evangelizando nessa programação que é lida em audiência. Agora é um momento de parada, de reflexão, para meditarmos a palavra do Senhor para hoje. Terça-feira, 22 de setembro, o evangelho para a nossa reflexão hoje é de São Lucas, capítulo 8, versículos do 19 ao 21. Estamos na 25ª semana do tempo comum. Acompanhe comigo agora. O Senhor esteja convosco, Ele está no meio de nós. Proclamação do Evangelho de Jesus Cristo segundo Lucas. Glória a vós, Senhor. Foram encontrá-lo sua mãe e seus irmãos, mas não conseguiam chegar até ele por causa da multidão. Então lhe informaram: tua mãe e teus irmãos estão lá fora querendo te ver. Mas ele lhes respondeu: minha mãe e meus irmãos são os que escutam a palavra de Deus e as põem em prática. Palavra da salvação, glória a vós, Senhor. Meus queridos irmãos e irmãs, olha, diversas pessoas são chamadas de irmãos de Jesus, entre aspas. Mas somente Jesus é chamado de filho de Maria. Mateus dá os nomes dos chamados irmãos de Jesus: Tiago, José, Simão e Judas. Existe um Tiago que é filho de Zebedeu e outro que é filho de Alfeu. Entre as mulheres que acompanhavam Jesus estavam Maria de Magdala, Maria mãe de Tiago e de José e a mãe dos filhos de Zebedeu. Essa Maria é a de Clopas, irmã de Nossa Senhora. Na lista de Lucas, Judas é filho de Alfeu e serão irmãos de Jesus, aqueles que, como Maria, ouvirem a palavra de Deus e a puserem em prática. É bom lembrar que no tempo de Jesus, parentes próximos era tido como irmãos. Por isso que vem aí, então, esse jeito de chamar o outro de irmão. Primeiro porque o próprio Cristo, ele na cruz, nos dá sua mãe como nossa mãe. Ele diz: mulher, eis aí o teu filho. Depois diz ao discípulo amado: eis aí a tua mãe. Então, entendamos.

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6: Amados irmãos e irmãs em Cristo, boa noite. Estamos iniciando mais um Momento Cristão, levando mensagens ao seu coração. 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O programa Momento Cristão de hoje, como sempre, às terças-feiras, nós falamos para os nossos irmãos que enveredaram pelo caminho das drogas. Drogas que dilaceram as vidas, muito embora sejam drogas liberadas. E o Momento Cristão tem o objetivo de levar a esses nossos irmãos a mensagem do amigo Jesus. Para a abertura do programa de hoje, nós gostaríamos de ouvir, chamar o nosso sonoplasta para que possa nos brindar com uma mensagem de paz. Logo depois, ouviremos uma belíssima canção. Daqui a pouco estaremos de volta para a segunda parte do programa Momento Cristão, levando mensagens ao seu coração.

gravidez veio na hora indesejada, lembrava-se Laura. Veio na hora errada e ainda trazia riscos de várias ordens. A saúde debilitada, problemas familiares, o desemprego. Seu primeiro impulso foi o aborto. Tomou um inchaz que, em vez de resolver, a debilitaram ainda mais. Recuperada, buscou uma dessas pessoas que arrancam, ainda no ventre, o chamado problema das mães que não desejam levar adiante a gestação. Naquele dia, a parteira havia adoecido e faltara. Laura voltou para casa preocupada. Mil situações lhe passavam pela mente. À noite, deitou-se e custou a adormecer, mas foi vencida pelo sono. No sonho, viu um belo jovem pedindo-lhe algo que na manhã seguinte não soube definir. Durante todo o dia não conseguiu tirar aquela imagem da mente, de sorte que esqueceu a gravidez. Na noite seguinte, voltou a sonhar com o mesmo jovem, só que acordou com a agradável sensação de tão doce quanto agradável, obrigado. Era como se ainda visse seus lábios pronunciando palavras de agradecimento, enquanto de seu coração irradiavam a paz indefinível. Desistiu do aborto. Enfrentou tudo, superou todos os riscos e saiu vitoriosa. Hoje, passados 23 anos do episódio, ouve consternada seu belo e jovem filho pronunciar do púlpito da solenidade de sua formatura ante uma extasiada multidão: agradeço sobretudo a minha mãe, que me alimentou o corpo e o espírito, dando-me não só comida, mas carinho, companhia, amor e, principalmente, vida. E olhando-a nos olhos, o filho pronunciou num tom inconfundível: obrigado. Ela não teve dúvidas. Foi o mesmo obrigado doce e agradável de um sonho há 23 anos. A mulher que nega o ventre ao filho que Deus lhe confia, nega-se a si mesma a oportunidade de ouvir a cantiga alegre da criança indefesa, a rogar-lhe carinho e proteção. Perde a oportunidade de dar à luz um espírito sedento de evolução, rogando-lhe uma chance de reencarnar, para juntos superarem dificuldades e estreitarem laços de amizade e afeto. Se você, mulher, está passando pela mesma situação de Laura, mire-se no seu exemplo e permita-se ser mãe. Permita-se sentir, daqui a alguns meses, o agradecimento no olhar do pequenino que lhe roga o calor do colo e uma chance de viver. Conceda-se a alegria de, daqui a alguns anos, ornamentar o pescoço com a joia mais valiosa da face da terra. Os bracinhos frágeis da criança, num abraço carinhoso, a lhe dizer: obrigado, mamãe, por ter me permitido nascer e crescer e fazer parte desse mundo negado a tantos filhos de Deus.

pense nisso. Todos nós voltaremos a nascer um dia. Se continuarmos negando oportunidades de reencarnação aos espíritos com os quais nos comprometemos antes do berço, talvez estejamos negando a nós mesmos a chance de uma mãe ou pai no futuro. Pensemos nisso.

0: Queremos abraçar aos nossos estimados ouvintes em Itabaiana, Etinho de Tuxal e sua esposa Maria do Carmo, Zé do Boteco e Dona Wanda, Lula e Simone, Boinho e família, Aguinaldo Sapateiro, Esquerdinha do Mercadão, Zé Luiz e Nonota, Maria e Gerino, Betinho e família no povoado Vermelho. Também abraçamos a João de Benizo e Zefa no povoado Caraíbas, Vânia e Gia em Itabaiana, e também o casal amigo Zé de Beto Mototáxi e a minha querida companheira de imprensa Célia Farias. Em Frei Paulo, abraçamos ao seu José Arinaldo de Oliveira e Dona Lucelina, esse casal maravilhoso, Zacarias da padaria e todos os demais familiares, Lurdinha Helena do sindicato e toda a família Ângelo, Fátima, Vânia, Neguinho do Café e todos os demais familiares, tia José Fabinho, Zá e seu filho Guilherme, o Gui namorador, Zé da Gata e sua esposa Creuza, Jabá e família. Em nome destes, nós abraçamos a toda a comunidade Frei Paulistana. Em Alagadiço, abraçamos ao seu Antônio Pembe, Dona Marlene, Zezito dos Porcos, Salsicha da Topique, Tiago do Terço dos Homens e todos que fazem esse segmento, estendidos aos familiares, seu Messias e família, Vicente das Bananas, também extensivos à família, em nome de toda a comunidade do Alagadiço, no Catuabe, Chiquinho Aboiador e Lisete, no Barro Branco, Sanja e seus familiares. Abraçamos também na comunidade de Pinhão ao nosso querido companheiro, o Samuel da Topique, e também o nosso querido amigo Eduardo Marques. Em nome destes, nós abraçamos a todos os familiares extensivos a toda a comunidade do Pinhão. Em Carira, nós abraçamos Abel, Cício, JR, o Raimundo, Gilberto de Marotinha, nosso querido companheiro Wilson Cunha, o 51, como é bastante conhecido, além do Preguinho, eletricista, Toninho Carteiro e todos os demais familiares. Alô, Dona Maria Dória, Valmir, da Topique e todos os seus familiares. Por falar em Topique, eu abraço a todos os nossos irmãos topiqueiros, em nome do Paixão, Paixão da Topique, também sinta-se abraçados na cidade de Carira. Família Machado, Bosco, Margarida, Diogo, Diego e Felipe, ainda abraçamos a todos, a Peninha, a Ailton, enfim, todos os nossos colegas, alô Pedro do Banco, a todos os nossos colegas aí da região do Carira. Abraçamos ainda a família do saudoso Jaconias, que também é nosso ouvinte. Carlinhos taxista, em nome de todos os demais taxistas, sintam-se também abraçados. Queremos abraçar ainda na comunidade do assentamento Santo Antônio, seu Gessília e Dona Creuza, seu Augusto e Dona Nilra e também Dona Santinha, a mãe do seu João, extensivos a todos os familiares. Alô Branco do Trator, Fernando, essa galera aí do ponto legal do Mamãozinho.
1: Queremos abraçar em Pedra Mole ao Aloísio e todos os seus familiares, e também ao André, a sua mãe e a todos os demais familiares em Pedra Mole. Sintam-se todos abraçados, a comunidade pedramolense, em nome do citado.
2: Ainda em Carira, abraçamos ao Célio da Arena, esse espetáculo belíssimo que Carira tem para os seus jovens, também ao Galego do Bar e o nosso querido amigo João de Gadé. Em nome destes também abraçamos a todos os carirenses.
3: Ainda em Frei Paulo, na Serra Redonda, queremos abraçar o casal amigo bacana, e sua esposa Maria, em nome de toda a comunidade da Serra Redonda. Ainda em Itabaiana, abraçamos fraterna e carinhosamente a família do saudoso Tonho de Preta. Em nome da Eliana, da Suzete, de todos os demais, nós abraçamos essa família maravilhosa, desse homem de bem que nos deixou na nossa ótica prematuramente, mas que Deus tudo sabe. Em Pedra Mole, ainda queremos abraçar ao Isaqueu, filho do Zé Augusto de Loló, e a todos os seus familiares. Alô, Zé Augusto, muita paz para todos os seus munícipes. Em Pião, queremos abraçar também ao nosso querido secretário Bonfim e toda a sua família e a comunidade piauense. Em Carira, ao novo Ponte, o Ponte do Encontro dos Amigos, aí na farmácia do Aurélio, nós queremos abraçar a todos que compõem essa turma de amigos, ao seu Joãozinho, enfim, em nome do seu Joãozinho, a todos que compõem o Point

Pegue teus braços e vamos rezar juntos. Reza comigo assim: meu Deus, eu creio, adoro, espero e amo. Peço-vos perdão para aqueles que não creem.

Amados irmãos e irmãs em Cristo, estamos de volta do programa Momento Cristão, levando mensagens ao seu coração, para que possamos nos sintonizarmos com o alto, sempre em nome da Madeireira São José, onde você encontra caibros, ripas, portas, caixões, tudo para a sua construção em telhas e madeiras, você encontra na Madeireira São José, Organização Léo, o popular Patianca. 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

Amados irmãos e irmãs, estamos de volta para agradecer a todos pela honrosa audiência. Lembrando que amanhã, às 18 horas, estaremos de volta para mais um Momento Cristão, levando mensagens ao seu coração. 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
1: Está no ar a Voz do Brasil. As notícias do governo federal que movimentaram o país no dia de hoje.
2: Boa noite.
0: Boa noite para você que nos acompanha em todo o país.
2: Terça-feira, 22 de setembro de 2026.
0: Vamos aos destaques do dia.
2: Contagem regressiva para o Enem.
0: Dia 8 de novembro ocorre a primeira prova para mais de 5 milhões de inscritos.
2: E hoje vamos falar sobre como se preparar melhor para o exame.
0: Além de cartilha que traz dicas de como se sair bem na redação. Pablo Mundim.
3: O material reúne orientações sobre as 5 competências avaliadas e exemplos de redações do Enem 2025, acompanhados de comentários que ajudam a entender os critérios de correção.
2: Frente fria que está no sul do país avança para estados do Sudeste e Centro-Oeste.
0: Defesa Civil reforça orientações sobre os cuidados para quem vive em área de risco. Luana Karen.
4: Na tentativa de prevenir riscos à população, a Defesa Civil emite avisos, tendo como base boletins meteorológicos.
2: Qualidade de vida e acolhimento.
0: Agentes da segurança pública contam com serviço de atendimento psicológico online, gratuito e sigiloso. Gabriela Noronha.
5: Que a iniciativa oferece avaliação e aconselhamento psicológico, psicoterapia e acompanhamento psiquiátrico.
2: Hoje, na apresentação da Voz do Brasil, eu, Mariana Jungmann e Luciano Seixas.
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2: A Receita Federal vai liberar, a partir de amanhã, a consulta ao lote residual de restituição do Imposto de Renda.
0: Mais de 400 mil restituições vão ser pagas no dia 30 de setembro.
2: O lote residual contempla declarações transmitidas fora do prazo ou com pendências solucionadas pelos contribuintes.
6: Serão repassadas 412 mil restituições, com valor total que supera R$1,265 bilhão. O lote contempla as restituições de declarações feitas neste ano, transmitidas fora do prazo e com pendências que foram resolvidas pelos contribuintes. Também está neste lote as restituições residuais de exercícios anteriores. Os valores serão depositados no dia 30 de setembro, com prioridade para idosos, pessoas com deficiência e professores. Para consultar se a restituição está disponível, acesse gov.br/Receita Federal.

0: O órgão registrou mais de 180 mil pedidos de adesão ao Simples Nacional. Já o regime regular dos novos tributos registrou 165 mil solicitações.
1: Do total de pedidos feitos pelo Simples ou para o Simples Nacional, cerca de 61 mil já foram aprovados.
0: A Receita alerta que quase 120 mil solicitações foram negadas, mas ainda estão no prazo legal de 30 dias para regularização das pendências.
1: Mais informações em gov.br/Receita Federal.
0: Profissionais de segurança pública de todo o país têm acesso a atendimento psicológico gratuito e sigiloso pela internet.
1: O Escuta SUSP prevê a ampliação da capacidade de atendimento e reúne ações voltadas à saúde mental desses profissionais.
2: Desde 2024, agentes da segurança pública podem contar com o serviço de atendimento psicológico online, gratuito e sigiloso, o Escuta SUSP. Segundo dados do Ministério da Justiça e Segurança Pública, divulgados nesta terça-feira, mais de 50 mil atendimentos foram realizados em todo o Brasil, consolidando o projeto como uma das principais ferramentas de apoio à saúde mental desses profissionais. O coordenador clínico do Escuta SUSP, Maicon Leone, explica que a iniciativa oferece avaliação e aconselhamento psicológico, psicoterapia e acompanhamento psiquiátrico.
3: A pessoa que chega nesse serviço, ela passou por uma triagem, ela foi encaminhada, ela foi instruída sobre como funciona esse serviço, e junto com esse serviço a gente tem dois outros serviços de apoio, que são a psiquiatria e o serviço de gerenciamento de terapia medicamentosa. Então todo esse arcabouço que foi construído, ele funciona de uma maneira muito complementar e ajuda a gente a compreender o paciente como um todo.
2: Foi lançado nesta terça-feira o painel Qualidade de Vida no Trabalho. A primeira publicação de dados sobre o tema reúne, entre outras informações, dados sobre o efetivo, as condições de trabalho das mulheres na segurança pública e os serviços de saúde mental e prevenção ao suicídio. Para o secretário nacional de segurança pública, Chico Lucas, falar sobre saúde mental entre esses profissionais é também fortalecer os serviços de proteção ao cidadão.
4: Então, a Escuta SUSP, esse projeto é fundamental porque é a primeira vez que a gente capacita também o Ministério Público para que eles tenham conhecimento de como é a rotina de verdade do policial e que a gente possa juntos combater tanto o autoextermínio, o suicídio, que é tão grave entre as fileiras das polícias, mas também a violência policial.
2: Os profissionais do Sistema Único de Segurança Pública de todo o país podem se cadastrar e iniciar o atendimento especializado diretamente pelo portal oficial do Escuta SUSP no endereço gov.br/Escuta SUSP. Para o público geral ou profissionais de outros setores que estejam passando por momentos de sofrimento psíquico, o Centro de Valorização da Vida, o CVV, segue prestando atendimento gratuito e apoio emocional 24 horas por dia através do telefone 188. Reportagem Gabriela Noronha.
5: Dicas do Enem.
6: Olá, meu nome é Ana Clara de Oliveira e a minha dúvida é melhor estudar sozinho ou em grupo?
7: A professora de português, Laíssa Rodrigues, vai responder.
8: As duas possibilidades são interessantes, tanto sozinho quanto em grupo. Sozinho porque às vezes você está em casa, né, tem uma maior concentração, só que essa troca de experiência, de conteúdo, de interpretação também é excelente, né, ali para você fazer com os colegas, até mesmo em intervalo de escola.
9: Meu nome é Rodrigo Nunes e eu queria saber como eu faço para revisar os conteúdos.
7: Quem dá a dica é a professora Laíssa Rodrigues.
8: Cada pessoa, ela vai ter uma forma de revisar, né, e fixar aquele conteúdo diferente. Só que eu acredito que somos muito visuais. Então você pode fazer mapa mental, você pode colocar cartões espalhados pela casa, pelo quarto, que aí ajuda mais a fixar o conteúdo e ficar preparado na hora da prova.
7: É isso aí, se prepare e acompanhe as nossas dicas toda terça-feira aqui na Voz do Brasil e também na radiogov.ebc.com.br.
0: Pois é, e uma das provas que fazem o estudante quebrar a cabeça é a redação.
1: E não é por acaso, ela vale 1.000 pontos e pode fazer muita diferença na nota final, ajudando o candidato a conquistar uma vaga na universidade.
0: E para ajudar quem está se preparando, já está disponível a cartilha do participante, com orientações, critérios de correção e exemplos de textos.

0: O material reúne orientações sobre as 5 competências avaliadas e exemplos de redações do Enem 2025, o Exame Nacional do Ensino Médio, acompanhados de comentários que ajudam a entender os critérios de correção. O texto deve ser dissertativo, argumentativo, ter até 30 linhas e ser elaborado a partir do tema proposto, dos textos motivadores e dos conhecimentos do participante. Cada redação é corrigida por 2 avaliadores, que atribuem em até 200 pontos em cada uma das 5 competências. Para a estudante de Brasília, Beatriz Cossio, de 17 anos, a redação é uma das partes mais difíceis da prova.
1: Você tem que estudar muito, tem que se dedicar muito e principalmente procurar artigos, né, procurar repertórios, colocar suas ideias no papel.
0: Para ela, o caminho é praticar.
1: A questão de prática, de você procurar, ler e você já ter na sua mente de uma forma que você consiga lembrar na hora da prova.
0: Assim como Beatriz, muitos estudantes têm dificuldade para colocar no papel o que pensam na hora do exame. O professor de redação, José Aguilera, orienta sobre como aproveitar os textos de apoio e os critérios de avaliação.
2: Faça a leitura tranquila, cuidadosa, atenta dos textos de apoio. Lembre-se, critério básico, as 5 competências do Enem é aquilo que vai te orientar para uma escrita formal, argumentativa, coesão, coerência e, finalmente, a proposta de intervenção baseada nos direitos humanos. Seguindo isso, tua nota vai ser excelente.
0: A cartilha também alerta para situações que podem levar a nota zero, como fuga ao tema, texto com até 7 linhas e desrespeito à estrutura dissertativo-argumentativa. O material ainda tem versões específicas para participantes com dislexia, transtorno do espectro autista e para surdos ou pessoas com deficiência auditiva. E além das orientações para os participantes, o Enem envolve uma grande estrutura de preparação e aplicação, destaca Ricardo Cardoso, presidente substituto do INEP, Instituto Nacional de Estudos e Pesquisas Educacionais Anísio Teixeira, responsável pelo Enem.
3: A gente está falando de 5 milhões de inscritos participantes do exame, que vão estar realizando a prova em mais de 14 mil locais de aplicação, em mais de 1.900 municípios.
0: As provas do Enem 2026 serão aplicadas nos dias 8 e 15 de novembro. A redação será no primeiro dia de exame. A cartilha está disponível gratuitamente no portal do INEP, no endereço gov.br/INEP. Reportagem Pablo Mundim.
4: Samile Leão, de 21 anos, estudante de escola pública de Virginópolis, em Minas Gerais, foi aluna nota 1000 na redação e hoje cursa medicina na Federal do Estado.
5: E sabe como ela conseguiu? Estudando, fazendo simulados, inclusive durante feriados e encontros de família. Como ela conta?
6: Todo mundo via o tanto que eu estudava. Às vezes eu vinha pra cá num feriado, tinha festa de família, eu ia um pouquinho e já voltava pra casa pra fazer um simulado. Todo mundo via o tanto que eu realmente abdicava de muita coisa pra poder estudar. O que eu gostaria que as pessoas lembrassem quando elas conhecessem a minha história é de que é possível realizar nossos sonhos com dedicação e paciência. Com muito amor também, se rodear por pessoas que te fazem bem e que podem tornar o processo mais leve.
4: E o Ministério da Educação lançou um guia com informações e conteúdos para ajudar os estudantes nesta reta final para a prova do Enem.
5: O espaço reúne em um só lugar vídeos, tutoriais, dúvidas frequentes, além de informações oficiais para ajudar os participantes na preparação para as provas.
4: A seção Alunos Nota 1000 traz histórias de estudantes que alcançaram a nota máxima na redação e na seção Enezeiros, os estudantes podem compartilhar rotinas de estudos.
5: O guia também conta com materiais pedagógicos produzidos pelo Ministério e disponibiliza o acesso a aplicativos gratuitos, como o MEC Enem, Idiomas e Livros.
4: Saiba mais em gov.br/MEC.
5: Empresas brasileiras afetadas pelas tarifas impostas pelos Estados Unidos ou por conflitos internacionais já podem solicitar financiamento ao BNDES, o Banco Nacional de Desenvolvimento Econômico e Social.
4: Os recursos podem ser utilizados, por exemplo, em capital de giro, compra de máquinas e equipamentos e investimentos para adaptação da atividade produtiva.
7: As empresas interessadas em obter financiamento na nova fase do Plano Brasil Soberano já podem dar entrada nos pedidos de crédito. Direito. A nova etapa do plano está atendendo empresas brasileiras que atuam em setores estratégicos para a balança comercial, além das empresas afetadas por tarifas comerciais impostas pelos Estados Unidos, por conflitos internacionais e pelo avanço de medidas protecionistas no comércio mundial. Como explica José Luiz Gordon, diretor de Desenvolvimento Produtivo, Inovação e Comércio Exterior do BNDES, o Banco Nacional de Desenvolvimento Econômico e Social.
8: São mais de 22 bilhões de reais para apoiar investimentos, para apoiar capital de giro, para quem quer exportar, aqueles empresários que estão sendo afetados pelo tarifaço, estão sendo afetados pela Guerra do Golfo, em setores estratégicos.
7: As empresas interessadas em obter crédito podem protocolar os pedidos de financiamento diretamente no BNDES ou nas instituições financeiras credenciadas. Reportagem André de Barros Lima.
5: Alface, cebola, batata e mamão ficaram mais baratos nas centrais de abastecimento do país.
4: É o que mostrou o levantamento mensal da Conab, referente a agosto.
5: E a comercialização de frutas aumentou, inclusive para o mercado externo.
9: Os preços da batata recuaram em torno de 11% em agosto nas centrais de abastecimento monitoradas pela Conab. Entre as hortaliças, as cotações da cebola e da alface também registraram queda na maior parte das capitais do país. Já os valores de comercialização da cenoura mantiveram-se estáveis em agosto. Os dados são do nono boletim hortigranjeiro divulgados pela Conab nesta terça-feira. A pesquisa também mostrou que a comercialização de frutas nas CEASAs cresceu 4,5% no último mês. O mamão ficou mais barato em 70% dos locais monitorados, com queda de quase 11% em média. Melancia e laranja também registraram um leve declínio em agosto. Já a banana, por outro lado, foi a fruta com maior incremento na média mensal. De acordo com dados do Ministério do Desenvolvimento, Indústria, Comércio e Serviços, as exportações de frutas e hortaliças nos primeiros 8 meses do ano alcançaram 789 mil toneladas, com faturamento superior a US$ 1 bilhão. Natália Koslick, para a Voz do Brasil.
4: Reforço no estoque de grãos. Na última semana foram realizados 2 leilões pela Conab que vão garantir quase 200 mil toneladas de milho nos estoques públicos.
5: O objetivo é a prevenção a possíveis impactos do fenômeno climático El Niño, que pode comprometer o abastecimento e a oferta de grãos no país.
10: São mais de 190 mil toneladas de milho para abastecer estoques do programa de venda em balcão. A aquisição do cereal pela Conab é destinada para a formação de estoques como medida de prevenção a possíveis impactos do fenômeno El Niño. Segundo a ministra do Desenvolvimento Agrário, Fernanda Machiavelli, o reforço nos estoques públicos auxilia produtores rurais e criadores de animais.
11: Por um lado, garantindo a compra desses produtos pela agricultura, pelo agro brasileiro e pela agricultura familiar, e ao mesmo tempo garantindo a oferta de insumos para quem cria animais no Nordeste e alimento para as populações que possam vir a ser afetadas por esse evento climático que afeta já o mundo todo.
10: A agricultura familiar vai fornecer a maior parte do milho adquirido pela Conab, 121 mil toneladas. As outras 70 mil toneladas do cereal foram compradas em ampla concorrência, incluindo produtores rurais, cooperativas e comerciantes. Silvio Porto, diretor-presidente da Companhia Nacional de Abastecimento, destacou o acompanhamento dos preços e do fornecimento de alimentos nas capitais do país.
12: Hoje nós temos informação de todo o Brasil. Nós ampliamos, sobretudo, as capitais da região amazônica e as do Nordeste que faltavam. Então, esse é um instrumento de acompanhamento, de monitoramento, que permite a gente ter uma série histórica, que de fato a gente sabe como está o custo de vida, como está os preços dos alimentos em todas as capitais brasileiras, de norte a sul do Brasil.
10: A companhia também conta com um estoque de 300 mil toneladas de arroz para este ano. para participar do programa Venda de Balcão e comprar dos estoques da Conab, o produtor deve se cadastrar no SICAM, o Sistema de Cadastro de Produtores Rurais. Os pedidos, pagamentos e agendamento de retirada são feitos de forma online pelo Balcão Digital da Conab. Reportagem Luciana Colares de Holanda.
4: Com previsões de mais tempestades no centro-sul do Brasil, a Defesa Civil reforça as orientações sobre os cuidados para quem vive em área de risco.
5: Os alertas são emitidos via celular por canais como SMS e WhatsApp.
13: Os três estados da região sul do país estão com alertas de perigo de tempestade e de ventos fortes. Na tentativa de prevenir riscos à população, a Defesa Civil emite avisos, tendo como base boletins meteorológicos. Tiago Molina, coordenador-geral de monitoramento e alerta da Defesa Civil, explica que o cidadão deve ficar atento ao celular, principalmente se mora perto de áreas de risco.
14: A Defesa Civil Nacional trabalha em articulação com as defesas civis estaduais e municipais para a emissão de alertas à população, alertas que chegam via mensagens WhatsApp, mensagens por SMS e também chegam por meio do Defesa Civil Alerta, que se utiliza da tecnologia de cell broadcast para fazer uma informação chegar até os celulares das pessoas.
13: Entre os riscos relacionados a eventos climáticos extremos estão deslizamentos de terra e inundações. A recomendação para quem mora próximo a áreas de risco é conhecer com antecedência possíveis rotas de fuga. Além das informações sobre o risco, alertas da Defesa Civil trazem dicas de autoproteção. O meteorologista do IMET, Roberto Baltazar, afirma que com o deslocamento da frente fria, estados do Sudeste e Centro-Oeste também entram em alerta.
15: Essa frente fria trouxe condições de tempestade para os estados do Rio Grande do Sul e Santa Catarina. Porém, o foco principal a partir do dia 22, hoje, terça-feira, é para a região do estado do Paraná, também trazendo condições de tempestade para o estado do Centro-Sul de São Paulo, oeste do Rio de Janeiro, estado do Mato Grosso do Sul e também as porções mais ao sul do Mato Grosso e do estado de Goiás.
13: Para receber alertas da Defesa Civil Nacional, é preciso se cadastrar pelo WhatsApp no número 61-2034-4611. As mensagens também podem chegar por SMS. Já para receber os alertas de nível severo ou extremo, não é preciso fazer cadastro. Basta estar em local com cobertura de celular. Neste caso, os avisos aparecem na tela do celular, acompanhado de uma sirene. Reportagem Luana Karen.
4: O ponteiro vira hoje às 9h05 da noite e dá início à chegada da primavera.
5: E com ela, a 20ª Primavera dos Museus, que abre espaço para todo mundo conhecer mais sobre cultura, história, ciência.
4: Museus de todo o país têm programação especial nesta semana.
5: A iniciativa reúne mais de 920 instituições e cerca de 2.700 atividades até domingo, dia 27.
4: Com o tema Museus para Todas as Pessoas, a programação busca ampliar o acesso a esses espaços com ações voltadas à inclusão, à acessibilidade e à participação dos diferentes públicos.
16: Museu também é lugar de descoberta, de encontro e de pertencimento. E esses espaços ganham uma programação especial em todo o país. É a 20ª Primavera dos Museus, promovida pelo IBRAM, o Instituto Brasileiro de Museus. Até domingo, dia 27, mais de 920 instituições participam da iniciativa. A programação busca aproximar ainda mais os museus das pessoas, como explica Fernanda Santana Rabelo de Castro, presidente do IBRAM.
17: São visitas, exposições, exibições cinematográficas que trazem a temática, mas que também trazem acessibilidade, também trazem inclusão. São atividades que constroem narrativas junto com os públicos, junto com os territórios.
16: Ao todo, são 2.700 atividades, entre exposições, oficinas, palestras, visitas mediadas e ações educativas em todo o país. O tema deste ano é Museus para Todas as Pessoas, uma oportunidade para quem já frequenta esses espaços e também para quem ainda não teve essa experiência. É o caso de Benjamin Carvalho de Souza, de 8 anos, que visitou um museu pela primeira vez. Entre tantas descobertas, uma chamou especialmente a atenção do menino, o aparelho conhecido como curvas de sino.
18: Aquele negócio que a gente bate nas bolas de vermelho versus azul, que a gente tem que bater pra gente ganhar ponto. Ele ensina coisas diferentes da sala de aula.
16: No SESI Lab, em Brasília, a experiência com estudantes mostra como a educação pode transformar a visita ao museu em uma oportunidade de descoberta. Mais do que observar objetos e exposições, a proposta é estimular a curiosidade, a participação e o aprendizado, explica Cláudia Ramalho, superintendente de cultura do SESI.
19: E aqui é um espaço que os professores também, além do trazer os seus alunos para se divertirem, é um espaço também de aprendizagem na prática daquilo que eles aprenderam, né, na teoria dentro de sala de aula.
16: A primavera dos museus também chama atenção para as barreiras que ainda afastam parte da população desses espaços. Acessibilidade, diversidade, representatividade e direito à memória fazem parte da discussão deste ano. E participar é simples. A programação está disponível na plataforma Visite Museus, no endereço visite.museus.gov.br. É possível pesquisar atividades por estado, cidade, data e instituição. É só escolher a experiência e descobrir um museu que pode estar mais perto do público do que se imagina. Com locução de Thaís de Araújo, reportagem Pablo Mundim.
5: Essas foram as notícias do governo federal.
4: Uma realização da Secretaria de Comunicação Social da Presidência da República.
5: Com produção da empresa Brasil de Comunicação.
4: Fique agora com as notícias do Poder Judiciário e do Congresso Nacional. Boa noite.
5: Boa noite, até amanhã.
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22: Presidente do STF, Edson Fachin, diz que Poder Judiciário trabalha para dar mais segurança à negociação de precatórios.
23: Flávio Dino discute com autoridades a responsabilidade na aplicação de emendas parlamentares.
22: STJ vai promover audiência pública sobre advertência de glúten em embalagens de alimentos.
23: Boa noite, eu sou Leandro Bezerra.
22: E eu sou Walter Lima.
23: O Supremo Tribunal Federal realizou hoje audiência pública para discutir aspectos relacionados ao controle, à transparência e à responsabilidade na destinação de recursos públicos por meio de emendas parlamentares impositivas.
22: O debate ocorreu sob relatoria do ministro Flávio Dino e reuniu representantes de diferentes instituições, órgãos de controle, especialistas e entidades da sociedade civil.
23: Poder Judiciário tem trabalhado para dar mais segurança e transparência à negociação de precatórios do país.
22: Agora, em setembro, o Conselho Nacional de Justiça realizou uma audiência pública sobre o tema. Em agosto, o Supremo Tribunal Federal assinou uma portaria conjunta com o Banco Central para reforçar os mecanismos de proteção na transferência de precatórios. Marcela Luiza.
24: Precatório é o dinheiro que uma pessoa ou empresa tem direito a receber do poder público depois de ganhar uma ação judicial definitiva. Agora, em setembro, o Conselho Nacional de Justiça realizou uma audiência pública com representantes de diferentes setores com o objetivo de receber sugestões para melhorar a tecnologia e a forma de controle da transferência dos créditos dos precatórios. A audiência é fruto das atividades do grupo de trabalho criado pela portaria conjunta assinada pelo Supremo Tribunal Federal e pelo Banco Central do Brasil, o Bacen, em agosto deste ano. Na ocasião da assinatura do acordo, o presidente do STF e do CNJ, ministro Edson Fachin, destacou que o objetivo é garantir mais transparência e segurança jurídica.
25: O objetivo dessa nova regulação, obviamente, não é impedir a circulação de créditos. mas sim de garantir que ocorra com transparência, segurança jurídica, rastreabilidade e proteção aos credores, especialmente aos credores em situação de vulnerabilidade.
23: O Superior Tribunal de Justiça vai realizar audiência pública para discutir se a informação contém glúten é suficiente nas embalagens de alimentos industrializados ou se deve incluir a advertência: o glúten é prejudicial à saúde dos doentes celíacos.
22: O evento será nesta quarta-feira, 23 de setembro, a partir das 14h. Fátima Uchoa.
0: Os debates vão incluir especialistas e representantes de entidades interessadas na causa celíaca e serão transmitidos ao vivo pelo canal do STJ no YouTube para qualquer pessoa acompanhar. A audiência pública foi convocada pelo relator do tema repetitivo 1343, ministro Ricardo Vilas Boas Cueva, para reunir informações que auxiliem na formação do precedente qualificado. As exposições abordarão aspectos médicos e científicos relacionados à doença celíaca, além de possíveis impactos regulatórios e econômicos da eventual exigência de advertência complementar nas embalagens de alimentos industrializados.
23: Começou nesta terça-feira no Tribunal Superior do Trabalho, em Brasília, um seminário sobre acessibilidade, inclusão e combate ao capacitismo.
22: O encontro reúne magistrados, servidores e especialistas e termina nesta quarta-feira. Simone Moura.
1: Durante o evento, foi entregue o Prêmio Justiça do Trabalho Acessível. Foram premiados 5 projetos nas áreas de atitude, gestão da acessibilidade, comunicação, tecnologia e serviços. Ao longo do dia, os debates trataram da política de acessibilidade e inclusão da justiça do trabalho e das barreiras enfrentadas pelas pessoas com deficiência. À tarde, a programação abordou a acessibilidade digital e documental e o papel das pessoas com deficiência na luta por direitos e inclusão. O seminário continua nesta quarta-feira com oficinas e novos debates sobre o assunto.
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23: A você uma boa noite.
22: Boa noite e até amanhã.
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1: Eu sou Humberto Pinheiro e estes são os destaques de hoje do Jornal do Senado, que começa agora. Projeto que cria a Semana do Pequeno Investidor está pronto para ser votado em comissão do Senado. Visita ao Congresso aproxima jovens do debate sobre aprendizagem profissional. Veículos de comunicação do Senado e da Câmara preparam cobertura especial das eleições. Boa noite. Está pronto para votação na Comissão de Educação e Cultura o projeto que cria a Semana Nacional do Pequeno Investidor. A proposta dedica a segunda semana de outubro à promoção de ações de educação financeira. Repórter Patrícia Oliveira.
2: O projeto que cria a Semana Nacional do Pequeno Investidor busca levar conhecimento básico sobre investimentos à população. Mostrar que qualquer pessoa pode começar a investir com segurança. Alertar contra fraudes e a complexidade do mercado de capitais e estimular o hábito de poupar e investir desde cedo. A proposta da senadora Lima, do PSD do Piauí, dedica a segunda semana de outubro para as ações educativas e foi debatida com especialistas em audiência pública no Senado. Para a economista Débora Maganha, o investidor nem sempre entende o que compra, com o risco de perdas pela ilusão de ganhos rápidos.
3: O brasileiro nunca foi ensinado a exigir duas coisas antes de colocar o dinheiro dele. A primeira é entender de onde vem o retorno e qual é o risco daquela operação. A segunda é compreender o que sustenta o investimento se tudo der errado.
2: O projeto recebeu relatório favorável dos senadores Alci Lucas, do PL do Distrito Federal, que defende a educação financeira nas escolas.
4: Quando eu era criança, a gente tinha aqueles cofrinhos para guardar as moedas, guardar na poupança. Então, isso tem que estar na educação. Desde criança, você tem que ensinar a poupar.
2: A proposta está pronta para votação na Comissão de Educação e Cultura.
5: Eleições 2026.
1: No dia 4 de outubro, os veículos de comunicação do Senado e da Câmara vão trabalhar de forma integrada na cobertura das eleições. Na Rádio Senado, a programação terá uma atenção especial à fase de apuração com uma transmissão independente. O sinal também poderá ser retransmitido pelas rádios parceiras em todo o país. A reportagem é de Yasmin Rodrigues.
6: A cobertura especial vai acompanhar o eleitor durante todo o domingo, desde o início da votação até a divulgação dos resultados. Rádio Senado, Rádio Câmara, TV Senado e TV Câmara, além das agências de notícias das duas casas, vão trabalhar de forma integrada com entradas ao vivo dos tribunais eleitorais e a participação de especialistas e consultores para explicar o processo eleitoral e analisar o cenário político. A cobertura também terá participação de jornalistas da Rede Legislativa de Rádio e Televisão, com repórteres das Assembleias Legislativas e das Câmaras Municipais de todo o país. A coordenadora-geral da Rádio Senado, Leila Herédia, explica como foi preparada essa cobertura integrada e o que o ouvinte poderá acompanhar ao longo do domingo.
7: A nossa ideia é mostrar para o eleitor, para o ouvinte, para o telespectador, tudo o que acontece durante o dia em todas as etapas da eleição. A gente vai ter entrada ao vivo de todas as regiões do Brasil, com notícias atualizadas, informações de serviços, acontecimentos, as notícias mais quentes.
6: A partir das 5 da tarde, a Rádio Senado deixa o pau de transmissão e passa a fazer uma cobertura ao vivo de forma independente, justamente quando começa a apuração dos votos. O sinal estará liberado para ser retransmitido por qualquer emissora do país.
1: Os eleitores que pretendem usar o e-título para se identificar no dia da votação devem ficar atentos ao prazo para o primeiro acesso ao aplicativo. A Justiça Eleitoral orienta que o procedimento seja feito até 3 de outubro, sábado anterior ao pleito. A reportagem é de Luísa Mello.
6: Os eleitores que pretendem usar o e-título para se identificar no momento da votação devem registrar o primeiro acesso no aplicativo até 3 de outubro, sábado anterior ao pleito. A ação da Justiça Eleitoral tem como objetivo evitar a sobrecarga do aplicativo no dia da eleição, quando o download e o primeiro acesso serão interrompidos. O ministro Cássio Nunes Marques, presidente do Tribunal Superior Eleitoral, informa que notificações já foram enviadas aos eleitores por meio do e-título para promover as atualizações.
8: A Justiça Eleitoral iniciou o envio de notificações oficiais pelo aplicativo e-título. A iniciativa busca facilitar o acesso a informações importantes para o exercício do voto, como a consulta antecipada ao local e a sessão de votação. Reforçamos, portanto, a recomendação para que eleitoras e eleitores mantenham o aplicativo atualizado, façam o primeiro acesso e confiram seus dados com antecedência.
6: Para usar a versão digital do título de eleitor com fotografia disponibilizada pelo aplicativo, é preciso apresentar o e-título diretamente na tela do celular ou no tablet ao mesário no dia da votação. Não serão aceitas capturas de tela nem documentos sem foto. O aplicativo também disponibiliza a consulta do local de votação e outras informações importantes durante o período eleitoral.
1: Nas eleições deste ano, estão aptos a votar quase 2 milhões de eleitoras e eleitores com algum tipo de deficiência, o maior número já registrado pela Justiça Eleitoral. Para garantir a autonomia desse público, são adotadas medidas de acessibilidade, como a preferência na fila no dia da votação, o direito de ingressar na sessão eleitoral com cão-guia e o auxílio de uma pessoa de confiança que pode acompanhar o eleitor na cabine de votação. No entanto, o acompanhante não poderá estar a serviço da Justiça Eleitoral, de partido político, federação ou coligação. Na urna eletrônica é disponibilizado um sistema de áudio que orienta cada passo da votação para os eleitores com deficiência visual e a Justiça Eleitoral fornece fone de ouvido descartável. A urna tem ainda teclado em braille e intérprete de Libras exibido no canto inferior da tela. Para o senador Flávio Arnes, do PSB do Paraná, a acessibilidade durante todo o processo de votação é um direito. Na avaliação dele, é preciso garantir condições adequadas para que as pessoas com deficiência não encontrem dificuldades para votar.
9: Direito, voto, acessibilidade, não ter problemas no local, participar do processo, é um direito fundamental de todos, votos na construção da democracia e também da pessoa com deficiência.
1: Quarenta e cinco jovens do programa Aprendiz do Futuro, de Luziânia, em Goiás, visitaram o Congresso Nacional e conheceram de perto o trabalho de deputados e senadores. A visita aconteceu ao mesmo tempo em que o Senado analisa o Estatuto do Aprendiz, proposta que reorganiza as regras da aprendizagem profissional no país. Repórter Henrique Nascimento.
10: Conhecer onde as leis são discutidas fez parte da formação de 45 jovens do programa Aprendiz do Futuro, de Luziânia, em Goiás. Eles visitaram o Congresso Nacional e acompanharam de perto espaços que até então muitos conheciam apenas pela televisão ou pela internet. Para o instrutor Gabriel Fonseca, a experiência aproxima os jovens da cidadania e das decisões que fazem parte da vida deles.
11: A visita ao Congresso Nacional, ela possibilitou que os jovens compreendessem na prática que esses espaços fazem parte da vida deles e da construção da nossa sociedade.
10: No Senado, a aprendizagem profissional também está em debate. A Comissão de Assuntos Sociais aprovou o Estatuto do Aprendiz, que reorganiza as regras para a contratação e formação de adolescentes e jovens de até 24 anos. O texto mantém cotas entre 5% e 15% e dá prioridade a jovens em situação de vulnerabilidade. O senador astronauta Marcos Pontes, do PL de São Paulo, defendeu mais oportunidades para que os jovens desenvolvam habilidades ligadas às novas tecnologias.
12: E eles agora, em tempo de tecnologia, inteligência artificial, eles têm a capacidade de fazer muito mais que muito adulto aí, né, tentando aprender inteligência artificial. Você dá um negócio desse na mão de um jovem aí, ele destrincha esse negócio rapidamente.
10: O projeto ainda vai ser votado pelo plenário do Senado.
1: Com trabalhos técnicos de Eliseu Caires, o Jornal do Senado fica por aqui. Acompanhe agora as notícias da Câmara dos Deputados. Boa noite e até amanhã.

0: proposta prioriza métodos de ensino específicos para pessoas com autismo.
1: Mercosul aprova acordo de cooperação educacional entre países do bloco.
0: Projeto de lei obriga a instalação de brinquedotecas em delegacias da mulher.
1: Boa noite. Avança na Câmara a proposta que torna obrigatória a instalação de brinquedotecas em delegacias da mulher e em fóruns. O repórter José Carlos Oliveira tem os detalhes.
2: As comissões de defesa dos direitos da mulher e da previdência social, infância e adolescência aprovaram um projeto de lei que torna obrigatória a instalação de brinquedotecas em delegacias da mulher e em fóruns do país. A proposta do deputado Marques Beltrão, do União de Alagoas, tem foco no acolhimento de mães, crianças e adolescentes vítimas de violência nos espaços investigativos e da justiça. De acordo com o texto, as brinquedotecas deverão contar com atividades lúdicas e educativas e pelo menos um profissional habilitado para monitorar e adequar o espaço às necessidades das crianças. Uma das relatoras da proposta, a deputada Laura Carneiro, do PSD do Rio de Janeiro, ampliou o alcance da medida. Além de brinquedotecas, ela também prevê que as delegacias da mulher mantenham equipe multidisciplinar para atendimento às mulheres em situação de violência, como psicólogas, assistentes sociais, advogadas e pedagogas.
3: Nós já votamos aqui em todo um arcabouço jurídico que trata das crianças vítimas e testemunhas de crimes violentos. Criamos aí a escuta especializada e toda uma tecnicidade que tem que ser utilizada no Poder Judiciário. As brinquedotecas complementam essa lei. É muito importante que a criança e a mãe cheguem num ambiente, na hora da denúncia, né, da violência sexual, por exemplo, com algum tipo de acolhimento. E a brinquedoteca pode auxiliar essa criança nesse processo de coitivo.
2: Em outra alteração no texto, Laura Carneiro inclui na Lei de Diretrizes e Bases da Educação Nacional a previsão de que filmes nacionais e de conteúdos contra a violência doméstica e familiar passem a integrar o currículo complementar das escolas, com no mínimo 2 horas mensais. O texto original e as alterações ainda vão passar pela análise das comissões de Segurança Pública e de Constituição e Justiça. Da Rádio Câmara de Brasília, José Carlos Oliveira.
4: Segurança Pública.
0: Na Comissão de Segurança Pública, Alexandre Leite, do União de São Paulo, é relator do projeto que cria o Protocolo Nacional de Investigação de Crianças e Adolescentes Desaparecidos. O texto visa padronizar e agilizar as investigações desde o registro do desaparecimento.
1: O relatório de Alexandre Leite estabelece diretrizes para a atuação dos órgãos de segurança pública na busca por menores desaparecidos. A proposta também autoriza a divulgação imediata e referenciada de alertas em casos de risco à vida ou à integridade física da vítima.
0: Daiana Santos, do PCdoB do Rio Grande do Sul, apresentou o projeto que cria mecanismos de proteção e assistência integral às vítimas de crimes raciais. O texto prevê ações para evitar exposição indevida, constrangimentos e repetição desnecessária de depoimentos.
1: A proposta de Daiana Santos também determina que ocorrências com indícios de motivação racial sejam registradas como crimes raciais e não como crimes diversos. A iniciativa ainda assegura acompanhamento jurídico e prioridade na tramitação das investigações e dos processos.
0: Uma punição mais severa para o uso de drones em práticas criminosas é o que prevê proposta de Luiz Felipe de Orleans e Bragança, do PL de São Paulo. A ideia, segundo ele, é criar agravantes e ampliar penas em até 2/3 quando essa tecnologia for utilizada.
1: Luiz Felipe de Orleans e Bragança alerta para o avanço das facções que utilizam esses equipamentos no monitoramento policial, no transporte de armas e na entrega de insumos em presídios. Ele lembra que o texto não impõe restrição ao uso civil ou profissional dos drones.
0: Os deputados analisam o projeto de professora Marcivânia, do PCdoB do Amapá, que garante a transferência de servidoras públicas e empregadas da iniciativa privada em situação de violência doméstica para outras localidades como medida de proteção. O texto cria o Pacto Federativo de Proteção à Pessoa em Situação de Violência Doméstica e Familiar.
1: A matéria também cria um fundo nacional para custear as transferências e auxiliar financeiramente as vítimas, além de incentivos para empresas que aderirem ao programa. Professora Marcivani explica que o objetivo é estabelecer mecanismos de cooperação entre os entes federados para viabilizar a medida.
0: A Câmara aprovou o projeto que estabelece o direito de indenização por dano moral nos casos de violência doméstica contra a mulher. A relatora do texto, Lídice da Mata, do PSB da Bahia, acredita que a medida amplia a proteção porque responsabiliza ainda mais os agressores.
5: Esse projeto, ele visa justamente fazer com que a mulher vítima da violência doméstica possa processar, ela possa ser recompensada financeiramente pelos danos morais à sua imagem. Então, ela reforça a condenação do agressor e ela reforça, portanto, a luta da vítima para combater esta violência.
1: Lídice da Mata argumenta que a violência doméstica provoca consequências que vão além das agressões físicas, atingindo a saúde mental e a dignidade das vítimas. Para ela, a proposta fortalece a Lei Maria da Penha e amplia os mecanismos de proteção às mulheres.
4: Relações Exteriores.
0: A representação do Mercosul aprovou um acordo para cooperação educacional entre os países do bloco. A repórter Maria Neves explica as medidas propostas.
6: A representação brasileira no Parlamento do Mercosul aprovou o acordo para reconhecimento de estudos e títulos de ensino superior técnico profissional, tecnológico, artístico e de formação de professores entre os países do bloco. Como ressaltou o relator, deputado Vermelho do PL do Paraná, o texto estabelece apenas princípios gerais e diretrizes para a cooperação. A implantação do reconhecimento mútuo dos diplomas ocorrerá depois que os ministros da Educação do Bloco aprovarem mecanismos como as tabelas de equivalência das disciplinas cursadas. Na opinião do deputado Vermelho, essa previsão garante mais estabilidade para a cooperação educacional entre os países.
7: Ao atribuir à reunião de ministros da Educação a elaboração das tabelas de equivalência, dos instrumentos de reconhecimento e do mecanismo de implementação. O acordo prestigia os órgãos especializados do bloco e institui mecanismos permanentes de atualização de seus procedimentos, conferindo maior estabilidade e previsibilidade à cooperação regional em matéria educacional.
6: Vermelho defende ainda que a cooperação educacional vai favorecer a formação de recursos humanos, fortalecer as redes acadêmicas regionais e contribuir para o desenvolvimento científico, tecnológico e social dos países participantes.
7: É a oportunidade da integração dos nossos professores, dos nossos mestres com os países membros. Tendo a oportunidade de um professor de matemática lá de Foz do Iguaçu dar aula no Paraguai, dar aula na Argentina, no Uruguai e assim vice-versa. Eu acho que isso a gente passa a uniformizar ainda mais a questão educacional do Mercosul.
6: Para o presidente da representação brasileira no Parlamento do Mercosul, deputado Arlindo Quinalha, do PT Paulista, o mecanismo de cooperação educacional vai ser especialmente importante para estudantes brasileiros de medicina que se formam nos outros países do bloco. O parlamentar ressaltou que hoje, muitas vezes, esses profissionais encontram grande dificuldade para o reconhecimento do diploma estrangeiro. Da Rádio Câmara de Brasília, Maria Neves.
4: Ciência e tecnologia.
1: Adriano do Baldi, do PP de Goiás, é um dos signatários do requerimento de criação de uma frente parlamentar mista que visa fortalecer o programa espacial brasileiro, garantindo mais recursos e segurança jurídica para o setor.
0: Adriano do Baldi defende o apoio à Agência Espacial Brasileira por considerar a área estratégica para a soberania nacional e como vetor científico e tecnológico capaz de impulsionar a economia espacial e o desenvolvimento sustentável do país.
4: Educação.
1: Passou em mais uma comissão da Câmara proposta que prioriza o uso de métodos de ensino específicos para pessoas com autismo. A reportagem é de Mônica Tati.
8: O diagnóstico precoce e métodos de ensino específicos para pessoas com transtorno do espectro autista deverão ser priorizados. É o que prevê projeto aprovado pela Comissão de Educação da Câmara dos Deputados. O relator na Comissão de Educação, o deputado Tarcísio Mota, do PSOL do Rio de Janeiro, acatou a sugestão da Comissão de Defesa dos Direitos das Pessoas com Deficiência, que alertou que já existem mecanismos para reconhecer a diversidade no processo educacional na LDB, a Lei de Diretrizes e Bases da Educação. Tarcísio Mota considera que a alteração se enquadra melhor na Política Nacional de Proteção dos Direitos da Pessoa com Transtorno do Espectro Autista, que estabelece a promoção e incentivo à formação continuada dos profissionais da educação para a educação especial inclusiva. Mota também reforça a necessidade de suporte pedagógico nas salas de aula do ensino regular.
9: A Política Nacional de Educação Especial Inclusiva orienta os sistemas de ensino para garantir a escolarização de estudantes com deficiência, transtornos do desenvolvimento e altas habilidades ou superdotação em classes comuns do ensino regular, mediante suporte pedagógico adequado e práticas educacionais inclusivas. Nesse contexto, a formação inicial dos profissionais de educação constitui elemento central para a efetivação das políticas de inclusão escolar, especialmente no que se refere à adoção de metodologias pedagógicas acessíveis, estratégias de ensino diversificadas e instrumentos de apoio capazes de responder às diferentes necessidades educacionais dos estudantes.
8: O projeto que prevê métodos adequados de ensino para pessoas com transtorno do espectro autista aguarda a apreciação da Comissão de Constituição e Justiça. Se for aprovado, segue para votação no Senado Federal. Da Rádio Câmara de Brasília, Mônica Tati.
4: Economia.
0: Rui Carneiro, do Podemos, da Paraíba, apoia a proposta que altera o cálculo do IPVA e estabelece limites para despesas da administração pública. O texto prevê que o IPVA seja calculado com base no peso do veículo e também limita os gastos com publicidade institucional a 0,1% da receita corrente líquida dos entes federados.
1: Rui Carneiro defende um teto de 1% sobre o preço de venda do automóvel para o IPVA e a criação de limites para o orçamento do Poder Legislativo e dos Tribunais de Contas. Na visão dele, a medida aumenta a previsibilidade tributária e contém os gastos públicos.
0: Valdemar Oliveira, do Avante, de Pernambuco, apresentou o projeto que permite deduzir do imposto de renda despesas com assistência veterinária para animais de estimação. De acordo com o autor, a medida incentiva os cuidados com a saúde dos animais, reduz o abandono e estimula a formalização do setor.
1: A proposta de Valdemar Oliveira é estabelecer limite anual de até R$5.000 por contribuinte para o benefício. O texto prevê ainda a dedução de gastos com consultas, exames, cirurgias, medicamentos, vacinas e planos de saúde veterinários, mediante comprovação das despesas.
4: Consumidor.
0: Beto Pereira, do Republicanos de Mato Grosso do Sul, apresentou projeto que obriga as prestadoras de telecomunicações a retirar, em até 30 dias após o cancelamento do contrato, os equipamentos instalados na residência do assinante. Pela proposta, a retirada deve ser feita sem custos para o consumidor.
1: Beto Preto incluiu no texto que a rescisão contratual deverá ser processada após o prazo de 30 dias, independentemente da devolução dos aparelhos. Na visão do parlamentar, a medida busca reduzir transtornos aos consumidores e tornar mais ágil a troca de prestadoras de serviço.
4: Desenvolvimento Regional.
0: Sérgio Brito, do PSD da Bahia, considera importante ampliar o debate sobre a criação de municípios no Brasil. Ele argumenta que a discussão deve levar em conta o projeto que estabelece regras para emancipação, incorporação, fusão e desmembramento de municípios.
1: Por isso, Sérgio Brito propõe a participação de representantes do governo, de entidades municipalistas e de especialistas no tema. O deputado ressalta que o objetivo é aperfeiçoar as regras para reorganização territorial e fortalecer o desenvolvimento regional e o Pacto Federativo.
0: Projeto de Félix Mendonça Júnior, do PDT da Bahia, cria o Programa Nacional de Desenvolvimento da Cacauicultura e do Chocolate Artesanal. A proposta reduz impostos federais e simplifica regras ambientais e sanitárias para agroindústrias cacaueiras.
1: O texto cria ainda um fundo para fortalecer a cadeia do cacau e do chocolate de origem. Segundo Félix Mendonça Júnior, a medida amplia a competitividade do Brasil, hoje o sexto maior produtor mundial, no mercado global que movimenta mais de 130 bilhões de dólares ao ano.
4: Saúde.
0: Antônio Andrade, do PSDB de Tocantins, defende a aprovação de projeto que cria o Programa Nacional de Vacinação Inclusiva para pessoas com deficiência e com autismo. A proposta prevê atendimento prioritário, ambientes adaptados e possibilidade de vacinação domiciliar.
1: Relator da matéria na Comissão de Saúde, Antônio Andrade recomenda que o programa seja incorporado às regras nacionais de imunização. O texto também prevê capacitação dos profissionais de saúde e materiais acessíveis para orientar pacientes e familiares.
4: Direitos humanos.
0: A Câmara aprovou regras para a comunicação ao Conselho Tutelar de Atendimentos de Saúde à Criança. A repórter Paula Bittar nos conta como deve funcionar.
10: A Comissão de Constituição e Justiça da Câmara aprovou um projeto que exige a definição de hipóteses objetivas que obrigam a comunicação ao Conselho Tutelar por profissionais de saúde de casos envolvendo crianças e adolescentes. A medida busca evitar que a notificação dependa apenas da avaliação subjetiva do profissional. De acordo com o texto aprovado, os gestores do Sistema Único de Saúde deverão definir as hipóteses específicas em que a comunicação será obrigatória. As informações enviadas às autoridades e os prontuários e fichas de atendimento devem ser mantidos em sigilo. Atualmente, o Estatuto da Criança e do Adolescente determina que a suspeita ou a confirmação de castigo físico, de tratamento cruel ou degradante e de maus tratos contra criança ou adolescente seja informada ao Conselho Tutelar. A proposta que exige a definição de hipóteses objetivas que obrigam a comunicação ao Conselho Tutelar por profissionais de saúde de casos envolvendo crianças e adolescentes já pode seguir ao Senado. Da Rádio Câmara de Brasília, Paula Bittar.
1: Capitão Alberto Neto, do PL do Amazonas, critica o veto presidencial à proposta que prevê a distribuição gratuita do cordão de girassóis pelo SUS. Ele argumenta que a medida garante inclusão e dignidade para pessoas com condições não visíveis.
11: Ao enxergar o cordão de girassóis, você vai ter empatia e vai entender que aquela pessoa precisa sim de prioridade. Isso tem facilitado, tem dado inclusão mais a essas pessoas que têm deficiências não visíveis. E o que nós fizemos, uma nova lei, que foi distribuir esses cordões de girassóis pelo SUS. E o governo federal veta essa lei, alegando questões orçamentárias. O custo é muito, muito baixo.
0: Na opinião de Capitão Alberto Neto, a distribuição gratuita do cordão amplia o acesso das pessoas ao símbolo de identificação, o que, segundo ele, favorece o atendimento prioritário e a inclusão. Para o deputado, o impacto financeiro da medida é irrelevante diante do seu papel social.
4: Previdência.
1: Marreca Filho, do PRD do Maranhão, defende a aprovação de projeto que assegura a revisão humana sobre decisões automatizadas que neguem, suspendam ou reduzam benefícios de pessoas em vulnerabilidade. Autor da proposta, ele explica que a análise deve ocorrer antes de a medida produzir efeitos.
0: O texto de Marreca Filho também determina que o cidadão seja informado em linguagem simples sobre o uso da inteligência artificial e os principais critérios considerados na decisão. A matéria ainda estabelece canais acessíveis para contestação por meios não digitais.
4: Últimas notícias.
1: O jornal Câmara dos Deputados chega a Sete Lagoas, em Minas Gerais, amanhã para mais uma gravação itinerante da Voz do Brasil nos estúdios de emissoras da Rede Câmara de Rádio.
0: Lado a lado, um âncora da Rádio Câmara de Brasília e um âncora da emissora local vão apresentar as notícias relacionadas aos deputados federais. O programa gravado em Sete Lagoas irá ao ar na próxima sexta-feira, dia 25.
1: Termina agora o Jornal Câmara dos Deputados, produzido pela Rádio Câmara, com trabalhos técnicos de Wellington Teles e apresentação de Val Monteiro

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0: Notícias com credibilidade, comentários com coerência e análise precisa. Assim é o Conexão Futebol, falando do futebol sergipano, do futebol brasileiro e do futebol internacional. Hoje, terça-feira, e a gente destaca daqui a pouquinho tudo isso para você. Porque tem bola rolando hoje, tem Campeonato Brasileiro até às 9 horas. Você participa com a gente. Eu sou Mário Sena.
2: E eu sou Fernando Barbosa. Boa noite, Mário. Boa noite você que nos acompanha. Hoje é terça-feira, minha gente, dia 22 de setembro de 2026. Já que é terça-feira, estamos chegando para mais um programa Conexão Futebol, o programa que entrega de bandeja aí as informações do clube do seu coração e o programa também que deixa você na cara do gol.
0: Então vamos aqui com os destaques do dia para você.
3: Manchete.
0: No Clube Esportivo Sergipe, o Gipão continua remontando seu elenco para 2027, cometendo o mesmo erro, contratações inexpressivas.
2: Daqui a pouquinho, o direto da Itabaiana, Genário Santos, atualizando a gente sobre os times aqui do estado de Sergipe.
0: Ainda com relação ao Gipão, crise administrativa deve atrapalhar o andamento do time na próxima temporada.
2: Campeonato Brasileiro, Libertadores e Sul-Americana, por causa das datas FIFA, tem pausa. E aí, muita gente acha que prejudique, né? Os clubes que estão em andamento nas grandes competições.
0: No Dragão do Bairro Industrial, o fiasco em 2026 causou prejuízo no clube para a perda de receitas.
2: Campeonato Brasileiro da Série B, jogo em andamento, jogo único, Criciúma e Operário vão empatando em 0-0.
0: No Dragão do Bairro Industrial, time de confiança, nas suas redes sociais, divulgou o nome do novo gerente de futebol.
2: Torcida do Flamengo de luto, faleceu em trágico acidente o cantor Rick, da dupla Rick Renner, que era flamenguista.
0: No Itabaiana, torcida faz cobranças, diretoria não sabe como solucionar problemas.
2: Hoje é aniversário do Ronaldo Nazário, hoje completa 50 anos de idade.
0: No Lagarto, queimou o cartucho em 2026 e agora vai ter que se reorganizar para a próxima temporada.
2: Boto critica a redução do limite de estrangeiros e cita a qualidade do Brasileirão.
0: Já já, notícias do futebol alagoano com o nosso repórter, amigo e correspondente Meru, direto de Pão de Açúcar.
2: Futebol pernambucano antes de clássico com o Sport na Série B, Náutico anuncia redução de capacidade do setor visitante.
0: Amistosos da seleção brasileira, sexta e terça-feira contra a Austrália.
2: Empresário do cantor Rick, que também faleceu no trágico acidente aéreo, na queda de helicóptero, junto, como eu já falei aqui, com o cantor Rick, era amigo de Neymar, pai, né, do Neymar Júnior, tinha ligação com o Santos.
0: Daqui a pouco, um panorama do futebol nordestino, quem ascenderá a primeira divisão, quem será rebaixado e a preocupação com quantos clubes do Nordeste ficará na divisão de elite do futebol brasileiro.
2: Molecada do Vasco está voando pelo Campeonato Brasileiro Sub-17, o Vasco goleou o Santos pelo placar de 5-0.
0: E no futebol feminino já temos final decidida no futebol feminino, Campeonato Brasileiro, São Paulo e Corinthians farão a final.
2: A grande final da Libertadores da América esse ano será em Montevidéu, capital uruguaia.
0: Daqui a pouco nós vamos trazer detalhes da seleção brasileira que foi convocada, a seleção brasileira feminina que foi convocada sem Marta para amistosos contra a Argentina.
2: E o Bragantino vence o Flamengo e carimba vaga nas quartas do Brasileirão Sub-17.
0: E detalhes das loterias pelo Brasil, dezenas milionárias da Mega Sena, Quina da Loto, Loto Fácil, tudo isso aqui para você dentro do nosso programa.
2: E o Palmeiras não depende só de si para ser campeão brasileiro.
0: Tudo isso e muito mais a partir de agora no Conexão Futebol, a resenha esportiva mais completa do rádio no interior. 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Trazendo detalhes aqui do Campeonato Brasileiro de Futebol Feminino. Vemos ontem, a segunda partida da semifinal entre Bahia e Corinthians em Itaquera, e deu Corinthians, né? O Corinthians mesmo com uma jogadora a menos, teve uma jogadora expulsa, o Corinthians conseguiu superar e venceu o Bahia pelo placar de 1-0. Sendo assim, o sonho do futebol baiano em chegar à final do Campeonato Brasileiro vai ficar pelo meio do caminho. Corinthians e São Paulo farão a final, porque o São Paulo também eliminou o Flamengo. Então, Corinthians e São Paulo farão a final do Campeonato Brasileiro de Futebol Feminino.
2: Agora 8:13, 8:13, vamos até Itabaiana, né? O nosso correspondente Genário Santos trazendo, né? Fazendo um panorama dos clubes aqui do nosso estado. Alô, Genário, boa noite.
3: Falando de esporte, Genário Santos, Campeonato Sergipano.
4: O Departamento de Arbitragem da Federação Sergipana de Futebol divulgou o quadro de arbitragem para os jogos deste meio de semana do Campeonato Sergipano Sub-20 da Série A1. Confiança SAF Desportivo Aracaju, no Sabino Ribeiro, em Aracaju, Adenilson Teixeira Santos será o árbitro. Rafael Nunes Santos e José Ailton Santos Júnior serão seus auxiliares. Claudivan Santos Penha é o quarto árbitro. Itabaiana e Lagarto, no Municipal Francis de Andrade, em Itabaiana, às 15 horas, com transmissão do canal 93 Esportes, terá José Micael Nascimento como árbitro, Gledson Batista Jesus como primeiro auxiliar, e o segundo auxiliar será Lucas Andrade Teixeira. Rafael Santos Andrade será o quarto árbitro. Já o jogo do Adolfo Hallenberg em Aracaju, entre Falcon e Guarani, terá Adson Rodrigues Oliveira como árbitro central, William Cavalcante Santos e Pedro Rossi Duarte como seus auxiliares. Álvaro Jesus Lemos será o quarto árbitro. Jogos, portanto, da quinta rodada do Campeonato Sub-20 da Série A1.
3: Confiança!
4: Francisco Salles é o novo diretor de futebol do Confiança. Com trabalho de destaque ao longo da carreira, Francisco Salles, ele chega ao Dragão para agregar no clube na temporada 2027. O profissional estava no Asa, onde conquistou o acesso para a Série C, e também possui passagens por clubes como Retrô, Santa Cruz, Botafogo da Paraíba e Criciúma. Ele fala:
5: fala, torcida proletária, com muita satisfação e honra que venho aqui mandar esse recado para vocês e para dizer que estou muito motivado para buscar os objetivos que nos foi passado. Sei dos desafios, sei da grandeza do clube e pode ter certeza que esforço não faltará para que a gente possa conquistar tudo o que nos foi traçado para a próxima temporada. Um forte abraço e logo, logo estaremos juntos aí.
4: Pois é a SAF trabalhando para 2027 no Confiança.
3: Itabaiana,
4: time da Associação Olímpica de Itabaiana voltou aos treinos ontem à tarde, após sofrer a goleada no sábado por 4-0 para o Falcon. Edmilson Santos faz o último treino na manhã desta terça-feira. E amanhã, a partir das 15 horas, enfrenta o time do Lagarto no Municipal Francis de Andrade pela competição Sub-20 2026. Só lembrando que, mesmo com a derrota, o Itabaiana é o segundo colocado da competição, onde se classificam 4 para semifinais. O Itabaiana jogará nesta quarta-feira, às 15 horas, contra o Lagarto no Municipal Francis de Andrade, e na sequência, no sábado, jogará no Caio Feitosa, em Porto da Folha, ou em Nossa Senhora da Glória, no Editor Oliveira, contra o Guarani.
2: Aí então a participação dele, grande Genário Santos, brigadu, bicho, aí pela parcela, né, de contribuição aqui dentro do programa Conexão Futebol, que tem um oferecimento também de da Serralheria São Geraldo. 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Mário,
0: olha, o futebol sergipano, os clubes continuam se reorganizando, né, para a próxima temporada, né? Mesmo em tempo precoce, o time do Dragão do Bairro Industrial, que anunciou aí como o novo gerente de futebol do time, o Francisco Salles, né, já chegou querendo colocar ordem na casa. Já o time do Sergipe, o Clube Esportivo Sergipe, que vive uma crise, né, uma crise administrativa, crise essa que está prejudicando o time, né, para a próxima temporada. Mas mesmo assim, já anunciou aí algumas renovações de contratos, e ontem saiu nas suas redes sociais a contratação do meio-campista Gustavo Tonoli, né? O Gustavo Tonoli é o novo contratado do Clube Esportivo Sergipe para reforçar o Gipão na temporada de 2027. Tomara que venha para jogar bola e que seja um bom jogador, porque Sergipe, Confiança e Itabaiana contrataram um caminhão aí, jogadores ruins. A prova disso é que foram rebaixados, né, para a última divisão do futebol brasileiro. Times fracos. O time de Confiança não conseguiu ser nem campeão sergipano, quanto mais, né? E aí pagou um preço muito alto. Por falar em preço alto, tá pagando um preço altíssimo o time de Confiança, por ter se transformado em SAF. E o Rodolfo Landim, que chegou como salvador da pátria, agora tá como vilão para a torcida do Dragão do Bairro Industrial. Rodolfo Landim, que chegou como salvador da pátria, que ia transformar o Confiança em SAF, que isso, aquilo outro, Confiança iria dar uma guinada 360 graus. Foi o contrário, né? Deu uma desandada bem legal, o time de Confiança foi parar na última divisão do futebol brasileiro e agora vai ter que se virar nos 30. Ele, que chegou como salvador da pátria, vai ter agora um trabalho para reverter aí o título de vilão dessa SAF desmoralizada, que é a SAF do time de Confiança.
2: Olha aí, hoje é aniversário de 50 anos de Ronaldo Fenômeno, viu? E a aparente, né, e inesgotável, né, polêmica entre São Cristóvão do Rio de Janeiro e Cruzeiro foi despertada nas redes sociais. Quem revelou o craque, hein? Tudo começou por causa de um post do Cruzeiro nas redes sociais nesta terça-feira. O clube colocou os 50 anos do seu ex-jogador e dono da SAF, afirmando que ele era uma cria da Toca da Raposa. A publicação, entanto, ganhou um repost né, com comentário do São Cristóvão, afirmando que o fenômeno completará 50 anos no dia 18 e que havia sido revelado no clube da capital fluminense. O post ganhou até uma nova discussão levantada pelos leitores. Pois é, mas quem revelou o craque, viu? A verdade é que o craque passou pela formação, né, dos dois clubes. Pela regra da FIFA, um clube é considerado formador quando registra um atleta entre 12 a 23 anos. Por isso, tem direito a percentuais, né, de eventuais negociações do jogador ao longo da sua carreira. É, no São Cristóvão, Ronaldo passou pelo juvenil e juniores entre 90 e 92. Teve o passe vendido à época por 7,5 mil, né, para os empresários Reinaldo Pita e Alexandre Martins, que tentaram levar o craque ao São Paulo, mas Tele Santana acabou não aceitando. O Cruzeiro abriu as portas para o Ronaldo, que acabou entrando com 16 anos de idade no jogo do Campeonato Mineiro contra a Caldense, atuando com um cruzeiro, né, alternativo, e aí, portanto, o fenômeno ficou apenas 4 meses na base cruzeirense até o aproveitamento na equipe profissional. Foram 58 partidas oficiais com 56 gols marcados. Em agosto de 94, foi negociado com o PSV da Holanda por 6 milhões de dólares. Né? Muito dinheiro à época, né? Em janeiro de 93, logo que chegou ao clube mineiro, Ronaldo teve primeiro contrato registrado como amador. Lá estava escrito também a profissão que lhe foi arrumada, né, por um conselheiro para que pudesse ser inscrito na Federação Mineira de Futebol, auxiliar de torneiro mecânico. Na verdade, essas discussões não levam a nada. O que interessa mesmo é que o Ronaldo foi um grande jogador, um dos melhores na posição no mundo, né? E que é brasileiro, independente que tenha sido formado pelo São Cristóvão, que tenha sido formado pelo Cruzeiro, né? Mas na verdade, queria muitas alegrias, né? Quem não lembra aí, contra a seleção da Alemanha, 2 gols deles e a gente conseguiu erguer mais um caneco, né? Mais uma Copa do Mundo. Pois é, muita saúde aí para o nosso, né, grande craque, eterno craque aí, o Ronaldo Nazário, né? Apelidado como Ronaldinho, o Ronaldo Fenômeno. Agora 8h22, 8h22, daqui a pouquinho vamos pro nosso intervalo, Mário.
0: Deixa eu trazer aqui uma informação antes do intervalo comercial, com relação à seleção brasileira de futebol feminino, que está já se trabalhando, porque próximo ano tem Mundial, né? Tem Copa do Mundo de Futebol Feminino e vai ser aqui no Brasil. Alguns estados já foram escolhidos como sedes e a seleção brasileira foi convocada agora, recentemente, pelo seu treinador, para amistosos contra a seleção da Argentina. E nessa convocação, Marta ficou de fora. Informação da conta de que ela está lesionada. Em decorrência disso, alguns nomes novos apareceram na lista de amistosos e é mesmo acontecendo com a seleção brasileira masculina, né? Alguns nomes novos apareceram na lista do Ancelotti. E tudo leva a crer que será um novo ciclo, né? Um ciclo de renovações para que daqui a 4 anos o Brasil tenha forças de brigar por um Mundial, porque foi um fiasco em 2026 e vamos ver essa renovação desse ciclo, esse novo ciclo de renovações que pode acontecer nas duas seleções, tanto na brasileira como na masculina, brasileira masculina, como também na seleção feminina, que tem Mundial no próximo ano aqui no Brasil.
2: Trazer uma informação aqui antes do nosso intervalo comercial é que o zagueiro Domingos Duarte rompeu o ligamento cruzado anterior do joelho direito e precisará passar por cirurgia. O defensor português de 31 anos de idade do São Paulo não joga mais nesta temporada. Domingos Duarte se lesionou na vitória do São Paulo por 1-0 sobre o Internacional no último sábado no Morumbi pelo Campeonato Brasileiro. Exames realizados nesta terça-feira, hoje, portanto, detectaram a ruptura, né, do ligamento. Contratado na janela de maio, né, de meio de temporada, melhor dizendo, Domingos se tornou titular absoluto e um dos pilares da zaga do São Paulo Futebol Clube. Agora o técnico Dorival Júnior precisará encontrar em uma solução para o esquema com três defensores. Nas últimas rodadas, Domingos Duarte formou a zaga do São Paulo com Arboleda e Sabino, principalmente apenas contra o Internacional. Rafael Tolói substituiu, portanto, o jogador Sabino. A tendência é que a zaga do São Paulo possa ser, então, Arboleda e Rafael Tolói e Sabino enquanto Domingos vai se recuperar dessa lesão. O São Paulo não estima nem divulga um prazo para a recuperação do defensor. Agora 8:25, 8:25, vamos a um rápido intervalo comercial, daqui a pouquinho a gente volta abraçando aí o Leandro, né? O Buiú, né? O Betinho das Meninas, Dona Veraldina também, todos no conjunto João Rinaldo ouvindo aqui o nosso programa. Desculpa, o nosso amigo Betinho agora reside aqui na rua Agostinho de Carvalho, próximo aí à mercearia Sertãozinho do nosso amigo Ednei. Daqui a pouquinho tem mais informações, aguarde aí.
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0: Estamos de volta com Conexão Futebol.
1: Pois é, daqui a pouquinho tem Meru, grande Meru, daqui a pouquinho, né? Ao vivo aqui na nossa programação, trazendo informações pra gente também lá de Alagoas, do futebol alagoano. Enquanto o Mário aciona aqui o companheiro Meru, vamos dizendo aqui que o nosso programa tem o oferecimento, galera, de Adailton Arte Porcelanato. 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Mário.
2: Confira comigo para você não se atrasar do tempo. Agora 8h35, 8 da noite e 35 minutos. Nós vamos agora até Pão de Açúcar, lá do outro lado do Rio, no estado de Alagoas, a cidade mais doce do estado alagoano. Vamos falar com o nosso amigo, repórter, correspondente, nosso amigo Meru, que tem informações do futebol alagoano, tem informações do futebol amador. Ele sabe tudo, é a verdadeira enciclopédia do futebol amador. Ô Meru, boa noite, fala aí, Meru.
3: Boa noite, Mário, boa noite, Fernando, boa noite aos ouvintes que estão ligados no programa Conexão com o Futebol, na Educadora de Frei Paulo, falando aqui diretamente da cidade de Pão de Açúcar, já desde já, né? Já abraçando o meu primo Zé da Caixa, o meu primo Francisco, o Cícero, também o Nê, e é uma galera, essa galera boa, meu irmão Damião, já estão todos sintonizados, ligados no programa Conexão com o Futebol. Eu começo falando do CRB, o CRB que, se não perdesse para a equipe da Ponte Preta, a Ponte já rebaixada praticamente, né? Mas o CRB foi lá e perdeu. É aquilo que eu sempre falo e eu bato na tecla sempre. É, o CRB, o objetivo do CRB não é subir para a Série A, é se permanecer ali. O CRB já não cai mais, e aí foi até o Moisés Nucarelli e perdeu pelo placar de 1-0. Mas o CRB fez o seu trabalho hoje pela manhã lá no Ninho do Galo. Logo mais à tarde, com aquele treino tático e técnico, leve e físico. E amanhã pela manhã, um treino com bola, porque o CRB agora se prepara para enfrentar a equipe do Cuiabá no Rei Pelé, no próximo domingo. CRB que não conta com o seu atleta, o lateral direito, o Genivaldo, que vem se destacando muito bem na equipe. Eu também destaco a equipe do Asa, né, que já tem calendário no próximo ano, tem Copa do Nordeste, tem Copa do Brasil, tem a Série C, Campeonato Alagoano e a Copa Alagoas. A Copa Alagoas, que é uma competição paralela com o Campeonato Alagoano, que dá uma vaga para a Série D, leva a vaga para a Série D, o campeão. É, a competição foi iniciada no ano de 2019, onde o Asa foi bicampeão, 2019-2020. O Asa, que a galera está indo embora, mas recebendo tudo certinho. Vale ressaltar que o Asa não está ficando devendo, não está devendo nada, não ficou devendo nada a ninguém, pelo menos no período da Série D. E com o término da competição, com o comércio de Arapiraca também ajudando e os empresários, a galera está indo embora, mas aqueles que querem ficar, o Asa já tem 13 atletas já certo para compor o elenco do ano de 2027 para o Campeonato Alagoano, a Copa Alagoas não, que o Asa joga com o Sub-20. Eu também destaco a equipe do Jaciobá, que chegou esse ano até as quartas de finais do Campeonato Sub-20 Alagoano, mas tomou uma sonora goleada no último sábado lá no Rio do Galo, de 11-0 para a equipe do CRB. Placar agregado, já que o jogo no Elisão em Pão de Açúcar foi 2-0, 13-0. Jaciobá, que infelizmente eu acho que não volta à Série A do Campeonato Alagoano mais nunca. Eu, pelo menos, tenho esse precedimento. Só se por acaso o meu primo Jorginho voltar a ser o presidente. Mas agora eu vou falar da grande final da 11ª edição da Copa Parque, que tem a organização do senhor José Hildo, Xelinha, Neném também, o Fabinho. Domingo, Mário e Fernando, o Parque da Cidade estava tomado. Tinha aproximadamente no Parque da Cidade umas 2.500 pessoas. E um futebol, uma final de futebol amador, mas com jogadores qualificados para aquele momento. Um jogo muito bom, que inclusive transmitimos pela nossa co-irmã Comunidade FM, e eu falava, eu dizia que ia perder quem errasse menos, quem desse um erro perdia o jogo, que o jogo bem equilibrado, os dois goleiros trabalhando muito bem o tempo todo, mas aos 37 ainda da primeira etapa eu cantei até o gol, cantei até a jogada, tem um escanteio lá, e eu digo, ó, e aí todo mundo se preocupou com a área, e o jogador Dito, um cara muito experiente, já jogou futebol profissional no futebol alagoano, eu digo, ele ficou sozinho ali na intermediária. Eu digo, ó, se rolar essa bola é gol. Rolou pra dentro de Tupimba, 1-0. Foi só isso, depois os dois times procurou mesmo, foi um espetáculo. Depois, Mário, eu digo sempre que o cara que é boleiro gosta de pagode e gosta de samba, e o samba é o pagode. E aí depois tem uma banda de pagode no Parque da Cidade, ficaram lá até 5, 6 horas da noite, uma grande festa, premiação R$6.000 para o campeão, 2.500 para o vice, 150 para o goleiro menos vazado e 150 para o artilheiro, total da premiação, R$8.800. Vem aí a 12ª edição da Copa Parque. Também tivemos ainda uma iniciativa do José Hildo, que ele também, esse ano, ele fez a primeira edição da competição também, Copa Parque Sub-16, na onde a equipe do Aliados venceu o Vélez da Barra dos Coqueiros pelo placar de 4-2. Parabéns para o meu amigo professor Manuzinho. Eu vou ficando por aqui com a minha participação de hoje, mas os cinquentões e os sessentão, na próxima quinta-feira, no próximo programa, nós passamos o que vai acontecer no final de semana com o campeonato de cinquentões e também do sessentão e a Copa Coqueiral. Um forte abraço a todos, deixando aqui o meu abraço ao meu grande engenheiro Gustavo, aí de Frei Paulo, uma pessoa que também a gente tem um grande respeito, um cidadão do bem, ele é aí da cidade de Frei Paulo, gente da melhor qualidade. E mais uma vez, um abraço também lá em Pão de Açúcar, o Clei Regazzoni, meu sobrinho Mão, meu sobrinho Kelvinho, a minha irmã Olindina, todos ligados no Conexão com o Futebol. Ele sempre fala pra mim, rapaz, que programa bom, porque volta a frisar Fernando e Mário, aqui a Rádio Educadora chega no rádio comum, como se tivesse, você estivesse aí em Frei Paulo. Calor muito grande, porque infelizmente hoje não fez frio, foi a temperatura no decorrer do dia e permanece aquele tempo abafado. Forte abraço a todos, me sinto honrado em falar nos microfones desta linda emissora que tem como presidente este grande empreendedor, o senhor José Arinaldo de Oliveira Filho. Que Deus abençoe a todos, fiquem todos com Deus, porque nós sem Deus não somos nada, mas Deus sem nós, ele vai ser sempre Deus. Boa noite!
2: Miru, um abraço, vida e saúde, obrigado pela atenção, obrigado pelo carinho de nos passar aí a informação do futebol alagoano. Valeu? Boa noite pra você.
3: Tamo junto!
2: Valeu, grande Miru, diretamente de Pão de Açúcar, a cidade mais doce do estado de Alagoas, trazendo informações dos irmãos alagoanos, futebol alagoano, que tem uma certa, né, uma certa conexão aqui com o futebol sergipano, tá muito próximo. E por falar no futebol alagoano, né, no futebol nordestino, existe uma preocupação de quantos clubes ascenderão a divisão de elite do futebol brasileiro. Atualmente só estamos com o Bahia e o Vitória, né, as duas únicas equipes do futebol nordestino que estão na divisão de elite do futebol brasileiro, né? Mas o Vitória tá degringolando, cara. Tá ali já bem se assustando com o fantasma do rebaixamento. Vitória não vem bem, torcida do Leão da Barra já começa a ficar preocupado com essa situação, né? Porque dos dois clubes baianos, o Bahia tá bem, o Bahia tá lá na parte de cima da tabela, brigando até mesmo pela Taça Libertadores América, mas o Vitória tá bem pertinho ali da zona da degola e já é realmente preocupante. Futebol alagoano, eles estão nas três divisões. Tem dois clubes na Série D, um na Série C e um na Série B, ou seja, o CRB é Série B, o Asa agora é Série C, CSA e Peredense são Série D. Então, tá bem melhor do que o nosso futebol, né? Tá realmente uma força bem legal. Futebol pernambucano, né? Futebol pernambucano, o time do Santa Cruz deu a entender e passa a confiança de que vai ascender a Série B, mas o time do Sport continua na Série B. Nem vai ser rebaixado e nem vai subir. Vai continuar na Série B e o time é bem limitado, né? Já o futebol baiano, futebol alagoano e o futebol cearense. Futebol cearense. Fortaleza tá na parte de cima da tabela, mas o Ceará tá lá embaixo, né? Não consegue se desvincular muito do Z4, né? Tá ali bem pertinho. Venceu na última rodada, saiu do Z4, mas tá ali bem colado. Então, futebol nordestino precisa dar uma guinada, cara. Já tivemos até cinco equipes, né? Em outrora, cinco equipes nordestinas no Campeonato Brasileiro Divisão de Elite. Agora só temos duas correndo o risco de ficar só com uma. É muito pouco para um futebol nordestino, uma região que tem nove estados, né? Com grandes clubes. Mas fazer o quê? Piauí, Maranhão, Sergipe, nossa senhora, morreram abraçados.
1: Pois é, olha, trazer mais uma informação aqui, as datas e horários das semifinais da Copa Sul-Americana 2026 estão definidas, viu? O Atlético Mineiro inicia as semifinais em casa contra o Montevideo City Torque, enquanto o Vasco da Gama vai à Bombonera na ida diante do Boca Juniors. Os dois finalistas serão decididos na semana seguinte. O Vasco resolve a vida no Rio de Janeiro em estádio ainda indefinido. No dia 20 de outubro, né? O Atlético Mineiro entra em campo no Centenário em Montevidéu no dia 21 de outubro. Tá aí, portanto, essa informação legal para você. Sobre a premiação da Sul-Americana, olha, a classificação para a semifinal rendeu R$ 800 mil, 4,12 milhões, aliás, 4,12 milhões para cada um dos quatro clubes. Quem avançar, né, já garante 2,5 milhões, né? Tá aí então a informação para você aqui no programa Conexão Futebol. Teremos aí, portanto, né, será que vai dar uma final brasileira? Né, tem tudo para si, para ser, si, né? O Vasco da Gama vai enfrentar o Boca Juniors lá da Argentina, né? E o Atlético Mineiro, que vem numa crescente também muito boa, vai enfrentar o Torque lá do Uruguai, né? Em duas partidas, né? Vamos ver aí quem tem garrafas para vender e que a final também seja uma final brasileira.
2: Não só a Copa Sul-Americana, mas também a Taça Libertadores da América, né?
1: Tem tudo para ser, né?
2: Tem tudo para ser também uma final brasileira. Tomara que isso aconteça, para esse título ficar por aqui. Pelo menos isso, né?
1: Uma semifinal é Palmeiras e Fluminense, né? Primeira partida será no Maracanã, segunda lá no Allianz Parque. Já o Flamengo vai enfrentar a equipe do Estudiantes da Argentina. Primeira partida lá em La Plata, e a segunda no Maracanã. Lembrando que a final deste ano será no Uruguai, né? Lá em Montevidéu, né? E será mais uma festa do futebol sul-americano.
2: E no futebol sergipano, mais uma vez, a preocupação com relação às divisões de base, né? O futebol sergipano sem base sofre muito, tá pagando um preço muito alto, inclusive com rebaixamento para a última divisão do futebol brasileiro. A prova disso é que nós só contratamos, né? Nós, quando eu digo nós, o futebol sergipano, só contratamos pés de ratos, né? Os verdadeiros caneludos, jogadores caneludos e pés de ratos, e vem pra aqui, só ganham dinheiro e não jogam nada, cara, né? Em decorrência disso, muitos atletas que poderiam ser formados na base dos clubes sergipanos, e agora não existe mais base, né? E infelizmente o futebol sergipano tá pagando um preço muito alto por não revelar mais jogadores, e sempre foi forte do Sergipe, sempre foi forte de Confiança, né? De repente, né? Acabou tudo e vivemos aí agora à mercê da boa vontade dos dos empresários que negociam pra gente os verdadeiros caneludos, pé de rato, e devem ganhar dinheiro e não jogam nada. Essa é a realidade do futebol sergipano. Vamos acompanhar, porque quais os dois clubes que ascenderão a divisão de elite do futebol sergipano? Federação Sergipana de Futebol está no gatilho com o Campeonato Sergipano da segunda divisão pronto para ser executado. Está no gatilho, cara, né? Depois da eleição, agora em outubro, depois da eleição, acreditamos que a Federação Sergipana vai colocar em prática o Campeonato Sergipano da segunda divisão com 12 equipes. 12 equipes disputarão, né, essa segunda divisão. Entre essas 12 equipes, o nosso Frei Paulistano. Eu sempre converso com um membro da diretoria do Frei Paulistano e eles sempre trazem uma conversa animadora de que existe a possibilidade de, já teve algumas conversas, algumas reuniões, a possibilidade do Frei Paulistano montar um time legal, né? Estamos à mercê da sorte. Não temos estádio, porque o dono do estádio de Frei Paulo não deixa o time jogar aqui, né? O dono de Frei Paulo não deixa o futebol do Frei Paulistano fluir, né? O estádio municipal está abandonado, até uma vergonha internacional. Não tem onde o time treinar, não tem onde o time jogar, não tem patrocinador, não tem quadro de sócio. Aí fica difícil montar um time, você manter um time de futebol. O futebol é um brinquedo muito caro, né? Fica muito difícil. Então, acredito que o Frei Paulistano deve ser montado para permanecer na Série B, ou seja, permanecer na segunda divisão. Que não seja rebaixado para a terceira divisão, que se permaneça sempre tentando alguma coisa, porque nem tudo é ruim para sempre, né? De repente pode acontecer uma guinada de 360 graus, né, no decorrer da caminhada, e aí o Frei Paulistano volte a nos fazer felizes, né, dando-nos alegrias, como já deu em tempos outros aí, com dois títulos sergipanos. Vamos aguardar para ver o que pode acontecer. De fato, de concreto, que o Frei Paulistano é uma realidade. O Frei Paulistano é o time da cidade de Frei Paulo, que nos representa, porque é um time profissional. O resto é resto. O resto é resto. O Frei Paulistano é o time da cidade, que o resto é resto e nunca vai passar de resto. Tá certo? Vamos para frente, porque atrás vem gente e o foco é lá, bem na frente.
1: Beleza, olha, deixa eu trazer mais uma informação aqui. É que o Palmeiras solicitou à Polícia Militar autorização para aumentar a carga do setor visitante no Nubank Park para 4.000 torcedores na semifinal da Conmebol Libertadores contra o Fluminense. Em contrapartida, o clube, né, formalizou também a Conmebol o pedido de reciprocidade, né, com 10% da capacidade do Maracanã, reservado à torcida alviverde. É, rapaz, vai ser, né, casa cheia com certeza. O clássico foi feito, né, pois a carga, o cálculo foi feito, pois a carga de 4.000 ingressos equivale também a cerca de 10% da capacidade no Bank Park, né? Isso significa pouco mais de 6.000 ingressos para a torcida do Palmeiras no jogo de ida no Rio de Janeiro no dia 14. O regulamento da Libertadores indica que os clubes locais são obrigados a vender pelo menos 4.000 ingressos para os visitantes na semifinal. Portanto, foi este o motivo pelo qual o Fluminense não abriu mão da quantia. No caso do Verdão, porém, por determinação da Secretaria de Segurança Pública de São Paulo, o setor conta com cerca de 2.000 ingressos. Tá aí então, viu? Em outras semifinais, o Verdão disputou 6, né? Nas últimas 7 edições, houve um acordo com o adversário para que, né, nos 2 jogos, a carga para visitantes fosse, né, de 2.000 ingressos. Tá aí então a quebra de braço. Fluminense quer, aliás, Palmeiras quer, Fluminense não quer, mas com certeza a Conmebol vai meter o dedinho aí, vai entrar pelo meio e que tudo seja resolvido. Agora 8:54, mais alguma informação, Mário?
2: Não, só trazer aqui o detalhe que nós estamos aguardando, que a Caixa Econômica Federal, ela anteriormente liberava os números das dezenas sorteadas às loterias, logo às 8, entre 8:20 e 8:30. Agora só às 9 horas fica difícil pra gente trazer aqui. Eu tô tentando abrindo aqui o site da Caixa Econômica Federal, mas não tô conseguindo, cara, para trazer a informação precisa para você com relação, né, às loterias que, deixa eu ver aqui, pelo exemplo, né, a Mega Sena de hoje dia 22, né, hoje é dia 22, cara, resultado da Mega Sena do dia 22, mas aqui não abre, cara, não abre, a gente fica na mercê aqui da, deixa eu ver aqui, Mega Sena da terça-feira, deixa eu ver se abre aqui pra gente trazer a informação, se já foi sorteada ou não a Mega Sena de hoje, né, do prêmio milionário para hoje. Aqui, concurso de número 3.061 da Mega Sena pode pagar 32 milhões hoje, né? 32 milhões para hoje, mas não foi feito ainda o sorteio. Ainda não foi realizado o sorteio dessas 6 dezenas da Mega Sena realizadas para hoje. A gente traz a informação no dia de amanhã. Valeu?
1: Agora 8:55, 8:55, como última informação, pelo Campeonato Brasileiro da Série B, o Criciúma tá perdendo em casa, né? Por 1-0 para o Operário do Paraná. Por enquanto, Criciúma 0, Paraná, aliás, Operário do Paraná 1. Agora confira com a gente, 8:55, chegou o nosso momento, né? Esperado aí por muitos, o quadro O Nosso Eterno Ídolo.

0: estádio vazio.
1: Meus amigos, minhas amigas do Conexão Futebol, chegou o momento de saudade, um momento de lembranças do nosso programa. Como sempre, a gente tira esse espaço aqui para homenagear um filho ilustre de nossa terra, de nossa Frei Paulo, do nosso estado, né, de qualquer outra cidade. E hoje nós vamos falar de um Frei paulistano. Quando passou por este plano, do jovem Ronivon, filho do Zacarias e da dona Luzinete. Ronivon foi um jovem Frei paulistano, seus irmãos Renilson, Mirinha, Teleca, Chiquinho, Douglas, formavam uma família maravilhosa, família de muita tradição aqui na nossa pequena Frei Paulo. Ronivon, que foi um Frei paulistano de bom caráter, de boa índole, nascido e criado na nossa terrinha. Foi guri de calça curta, igual às outras crianças, outros garotos da época, e dividia o seu tempo sempre com brincadeiras, trabalho e estudo, apesar de não ser bom de bola, mas gostava de jogar futebol. Rony, como a gente conhecia carinhosamente, que era filho de um caminhoneiro, nutria dentro de si a vontade de um dia se tornar também um herói das estradas. Foram muitas as viagens com seu pai, aprendendo e pegando o macete da profissão. Era um cara que tinha o sonho de se tornar patrão e não ser para sempre um empregado. Possuindo o seu próprio caminhão, Rony era participativo. Gostava do futebol, participava quando jovem de banda marcial, grupos folclóricos, em projetos da LBA, a Legião Brasileira de Assistência, que na época, sob o comando das freiras que aqui residiam. Tempo bom. Quem não lembra? Tempo de muita saudade, de muita recordação. E passou rápido. E nesse tempo, ele também fez parte. Nosso amigo Ronivon, o Rony, como nós conhecíamos. Quem o conheceu, lembra muito bem. Daquele jovem em sua bicicleta, sua moto, no clube, era um cara do bem. Alegre, gozador, chegado a uma boa resenha. Quando começou a pegar a estrada, já era um bom motorista. Gostava de cortar esse Brasil de um lado a outro, dos quatro cantos, transportando progresso em seu caminhão. Conheceu a jovem Rosinha, se apaixonaram, se casaram, constituíram uma família. Esse casal, duas filhas, como fruto desse amor. Quando tudo estava encaixando, indo bem, um golpe muito duro. Um acidente que vitimou fatalmente o nosso Rony. Silenciou para sempre aquele jovem sonhador. Que sonhou e realizava o seu desejo, seu sonho. O destino foi cruel. Deixou esposa, filhas, amiga e família. Ronivon viveu pouco, porém com intensidade. Dos filhos de Zacarias, foi o único e foi para a estrada. Realizou o sonho, mas infelizmente, vítima desse acidente, já não está mais entre nós. Mas deixou a sua história para ser contada neste microfone. E por tudo que fez como Frei paulistano, chefe de família, profissional do volante, é que nós também temos no dia de hoje a grata, né, consideração de tê-lo também como um grande ídolo.
2: Você passou no videotape do sonho.
3: Pois é, rapaz, a vida passa, né? Tudo passa, só nos resta saudade, né? E pedir ao nosso Deus que continue dando descanso eterno aí ao nosso grande amigo Ronivon. Vamos embora, Mário.
1: Um abraço, vida e saúde pra todo mundo. Se Deus permitir, a gente volta na próxima quinta-feira pra falar de conexão, pra falar de futebol, de esporte. Boa noite, Fernando.
3: Boa noite, grande Mário. Então, quinta-feira a gente tá de volta e mais um homenageado, mais uma homenageada, né? Aqui no programa, no nosso quadro, o nosso eterno ídolo. Um abraço pra todo mundo. Vem aí, Carlos Alberto, com o seu programa, porque tá na hora de dizer tchau, Brasil.
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